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Na Globo, na CBN, 9:06 no horário de Brasília. Muito, muito boa noite, galera do Futebol Globo CBN. Tá no ar enquanto a bola não rola, porque hoje é dia de Mengão na Libertadores.

0: Grupo A da Liberta. Se vencer, mantém a invencibilidade e coloca a mão, Jaima, nas vagas nas oitavas de final da competição. A bola rola daqui a pouco, às 9:30, para Flamengo Independente Medellín, na Colômbia. E você vai curtir toda a emoção do jogão com ele, a grife do futebol Globo CBN. Do lado dele tem a opinião de um craque, ele conta e manda bem demais. E todas as informações da partida com a Thalita Giudice. Eu estarei o tempo todo na central da bola, de olho em tudo, central. Eu disse em tudo, do esporte no Brasil e no mundo. E você participa com a gente. Manda mensagem no WhatsApp 97.9988. Tá fora do Rio, coloca o 21 na frente. 21 97.9988. Mensagem pelo X, pelo Instagram, pelo YouTube e ainda pelo Fale Conosco, nos aplicativos da Globo e também da CBN.
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0: Então tá combinado, a bola vai rolar, a gente conta tudo e você interage, você participa, você curte, você compartilha e você corneta geral aqui no Futebol Globo CBN. Acesse as nossas redes sociais, a gente tá no Face, no X, no Insta e também no YouTube. Tudo isso no Futebol Globo CBN.
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0: 9:09 no horário de Brasília, com a produção do Yuri Mildesteiner e da mesa de efeitos, a criatividade do Jorge Presuntinho. Acertou! Vem aí aquele F5 no seu feed aqui no Enquanto a Bola Não Rola. Hoje é dia de Mengão na Liberta, tem Flamengo Independente Medellín. O primeiro destaque do jogo, fala você, Thalita Giudice.
2: Falo sim, Francisco Aiello e todo mundo que tá ligado aqui no Enquanto a Bola Não Rola. Hoje uma vitória simples, leva o Flamengo às oitavas de final da Libertadores da América com duas rodadas de antecedência. Equipe rubro-negra lidera o grupo A com 7 pontos, somando 2 vitórias e um empate nos primeiros 3 jogos da competição. Ontem, Cusco e Estudiantes empataram em 1-1 e com isso, o Flamengo mantém hoje uma diferença de 1 ponto para o segundo colocado e de 4 pontos para o primeiro time fora da zona de classificação, que é justamente o Medellín. O técnico Leonardo Jardim segue rodando a equipe titular e em relação ao último compromisso do Flamengo, que foi contra o Vasco pelo Campeonato Brasileiro, são 3 mudanças no 11 inicial. Hoje o Flamengo com Royal, Danilo e a titularidade de Carrascal. O treinador chegou a falar sobre o tema na última coletiva e adiantou que o jogador realmente poderia ser titular hoje, até para tentar ter um pouco mais de posse de bola e conseguir.

0: Pia ainda tem chances de classificação às oitavas de final, mas a vitória hoje ela é essencial para isso. A gente destaca que o momento é bem ruim para a equipe, já que teve a demissão do Alejandro Restrepo, o treinador foi demitido, e com isso o Sebastian Botero assumiu a equipe interinamente. Ele é o técnico do sub-20 do Independente Medellín. Até aqui são 3 jogos no comando do time, com 2 vitórias e 1 derrota. E apesar disso, né, dessa sequência de 2 vitórias, a equipe foi eliminada na primeira fase do Apertura, e a Libertadores é tida aí como uma esperança de melhora no cenário atual da equipe do Medellín. Aielo.
1: Legal, Tatá. Já tem Mengão na Libertadores, tem Flamengo, Independente e Medellín. Na Colômbia tem Edson Mauro, tem a Thalita Gildice. Eu estarei no comando da Central da Bola e a opinião com ele. Ele conta e manda no nosso timaço. Boa noite, Carlos Eduardo Éboli.
2: Boa noite, Chico. Boa noite a todo mundo que acompanha aqui o Enquanto a Bola Não Rola. Pro Flamengo, importante, né? Para efeito de planejamento, já garantir logo essa classificação, primeira colocação, e aí pensar em administrar melhor as energias nessa sequência de jogos até o início da Copa do Mundo. O Flamengo está envolvido na disputa também da primeira colocação do Campeonato Brasileiro, uma disputa duríssima com Palmeiras, com Fluminense. Tem jogo da volta aí da Copa do Brasil contra o Vitória, que também não vai ser um jogo simples. Jogo de hoje não é um jogo difícil, não é um jogo complicadíssimo, mas também não é um jogo simples, né? Você tem toda uma escola tradicional, o Medellín tá botando todas as suas fichas na mesa nesse jogo contra o Flamengo em casa, vai logicamente que tem uma postura mais agressiva, e o Flamengo tem que saber usar a cabeça, né? Com relação a essa formação aí, que Carrascal, que Samuel Lino, que Luiz Araújo vão dar mais posse de bola ao Flamengo, eu coloco um ponto de interrogação aí, porque são jogadores que eles até podem dar mais posse de bola, mas é uma posse de bola carregando muito a bola. Não tem tanto assim a troca de passes. São jogadores que têm essa característica de condução de bola. Então é preciso levantar um pouquinho a cabeça para que haja um entendimento e realmente transformar essa posse de bola em controle de jogo, que é algo que o Flamengo vem encontrando dificuldade. Controlar as partidas diante de seus adversários. Vence, faz gol, mas permite muito também aos ataques adversários. A bola está chegando na área do Flamengo com muita frequência. Hoje, isso pode ser muito perigoso.
1: Valeu, Éboli, 9:13 no horário de Brasília, o destaque da Central da Bola, Yuri Miltensteiner.
3: Bom, Chico, hoje já começou a Libertadores, essa rodada da Libertadores. Abrindo o dia de hoje, Mirassol, líder do Grupo G, venceu a LDU de Quito por 2-0. No Grupo E, Platense e Peñarol empataram em 1-1. Bola rolando nesse momento. No Grupo B, Coquimbo Unido empatando em 0-0 com o Universitário aos 13 minutos do primeiro tempo. É claro, daqui a pouco se acompanha Flamengo Independente Medellín aqui no Futebol Globo CBN. E fechando essa rodada da Libertadores, às 11 da noite, Júnior Barranquilla versus Cerro Porteño, Chico.
1: Legal, Yuri. Já tem jogo do Mengão na Libertadores da América, rodada 4 do Grupo A. Tem Flamengo Independente Medellín. Outro destaque rubro-negro. Volta você, Tata.
0: Me encontro muito longe de um nível aceitável. Assim, Saúl definiu a sua situação no Flamengo. O jogador que tá no time desde 2025, soma 29 jogos, 3 assistências, mas ainda não marcou nenhum gol com a camisa rubro-negra. Em entrevista a um jornal espanhol, ele falou sobre seu momento na equipe. Ele, que passou, inclusive, uma cirurgia no tornozelo no início da temporada de 2026 e só voltou aos gramados em abril, atribuiu a dificuldade de adaptação justamente ao gramado. O espanhol falou que os gramados aqui no Brasil, sejam gramados naturais ou sintéticos, incluindo aí o gramado do Maracanã, que é o palco dos jogos do Flamengo, são duros demais e isso dificulta a sua recuperação no pós-jogo, e mais do que isso, tem dificultado ali a sua adaptação ao futebol brasileiro. Hoje, o Saúl começa no banco de reservas para a partida diante do Independente Medellín. Flamengo escalado com Rossi, Royal, Danilo, Léo Pereira e Alexandro, Everton Araújo, Jorginho e Carrascal, Luiz Araújo, Samulino e Bruno Henrique. Aielo.
1: Legal, Tata. Já tem jogo do Mengão na Libertadores e você tá com a gente no Enquanto a Bola Não Rola, ligado também nas nossas redes sociais. Então clica aí, ó, e acessa geral. A gente tá no Facebook, facebook.com/futebolglobocbn, a opinião dos nossos comentaristas, informação de Flamengo, Vasco, Fluminense, Botafogo, tudo isso lá no nosso X. A gente também está no YouTube. O jogo do Mengão é claro que vai estar no nosso YouTube, youtube.com/CBN, e todo mundo tá no Instagram. Então a gente está também no Instagram, instagram.com/futebolglobocbn. Acessa aí e dá aquela curtida bacana, legal, e participe também pelo WhatsApp, mandando mensagem pra gente. 97.9988. E aí, dá Mengão no jogo de hoje? 97.9988. Você vai mandar mensagem e a gente vai te ouvir no Futebol Globo CBN.
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Na Globo, na CBN, 9:21 no horário de Brasília. Tá na hora de quê? Do jogo do Mengão na Liberta. Rodada 4 do Grupo A tem Flamengo e Independente Medellín. Se vencer

0: grife do nosso timaço.
1: Edson Mauro.
2: Vem aí, Flamengo e Medellín no Futebol Globo CBN. Daqui a pouco a bola vai rolar e o Flamengo realmente vai precisar muito ganhar para estabelecer em definitivo a sua classificação para as oitavas da Copa Libertadores da América. E hoje entra em campo o campeão no estádio Atanásio Girardot em Medellín, com capacidade para 45 mil torcedores do Flamengo, que é o líder do grupo e tem aí uma sequência de 9 partidas invicto e confirma então a classificação para as oitavas de final com mais uma vitória hoje. O time do Medellín, ele cheio de problemas, cheio de crise, mas ainda vivo na Copa Libertadores da América. É o Futebol Globo CBN que vem aí, e agora vem aí os artistas do jogo, vem aí a Thalita Gildice, Futebol Globo CBN, aqui tem jogo.
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escalado com um, Rossi no gol. Na lateral direita, 22, Emerson Royal. Zaga com 13, Danilo e 4, Léo Pereira. E na lateral esquerda, fechando o setor defensivo, camisa 26, Alexandro. Meio campo com 52, Everton Araújo, 21, Jorginho e 15, Carrascal. O trio de ataque é com 7, Luiz Araújo, 16, Samuel Lino e 27, Bruno Henrique, o capita do Mengão. No banco de reservas, o técnico Leonardo Jardim tem 42, Andreu, 49, Diogo Alves, 2, Varela, 3, Ortiz, 44, Vitão, 6, Ayrton Lucas, 18, De La Cruz, 8, Saúl, 75, Luiz Felipe, 19, Plata, 11, Cebolinha e 9, o artilheiro Reverência, Pedro. Independiente Medellín. O Medellín também tem

0: lateral direita, 2, Chaveca, zaga com 24, Ortiz e 33, Londonho, e na lateral esquerda, 18, Fabra, meio campo com 26, Mena, 8, Serna e 16, Loboa. O ataque é com 6, Moreno, capitão do time, 11, Yoni Gonzalez, e 19, Fidrievski. No banco de reservas, o técnico Sebastian Botero tem 1, Itiasso, 5, Scorcia, 23, Malcom Palacios, 13, Francisco Chaveira, 14, Perlaça, 20, Montanho, 10, Catanho, 30, Palacios, 31, Diego Moreno, 17, Mancilha e 28, Dávila.
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0: Galera, é toda da Venezuela. Independente, Medellín e Flamengo, quarta rodada da fase de grupos. Apita Jesús Valenzuela. Auxiliar número 1 é Túlio Moreno e o auxiliar número 2 Alberto Ponte. Nuva!
2: De olho em tudo, presunto. Andrés Cunha, do Uruguai.
3: Na casa

0: aí, beleza? Todo mundo ouve rádio todo dia, no carro, no celular, no YouTube, acompanhando você em movimento. Vem aí então o jogo em que o Flamengo pode carimbar a sua passagem para a fase seguinte da Copa Libertadores da América, defendendo então esta partida diante do Medellín. Mas a galera ainda anda perguntando nas redes sociais: o Flamengo já jogou como campeão da Libertadores nessa liberta, Duda?
1: Ainda não, Edson, com aquela segurança plena, né? Conseguiu os resultados, importantes, isso dá uma certa tranquilidade. O Flamengo, de uma certa forma, ele tem essa autoridade no grupo e tem essa responsabilidade no grupo, mas não sobrou. Tecnicamente, não vi ainda uma equipe sobrando contra os seus adversários. Poderia até ter atingido um resultado melhor na Argentina contra os Estudiantes, teve o jogo nas mãos e acabou deixando, né, a vitória escapar, mas ainda pode render melhor tecnicamente e hoje pode ser uma boa oportunidade para isso.
0: Bom, tá aí então o árbitro da partida, Jesus Valenzuela, ele que é da Venezuela, é árbitro internacional, tem 42 anos e é o árbitro da Venezuela para a Copa do Mundo. Ele que apitou no Catar e agora vai apitar também a Copa do Mundo, México, Estados Unidos e Canadá. Ontem já tivemos 3 jogos envolvendo os cariocas nesta semana de Copas. Fluminense 1, Rivadavia 1 pela Libertadores da América e pela Sul-Americana. 2 para o Botafogo, 1 para o Racing, Vasco 2, Audax Italiano 1. Placares então registrados ontem, na quarta-feira, em jogos da Copa Sul-Americana e também da Libertadores da América. E neste final de semana vem aí a 15ª rodada do Campeonato Brasileiro. O Flamengo jogando em Porto Alegre domingo contra o Grêmio, o Fluminense contra o Vitória sábado no Maracanã, o Vasco recebendo o Atlético Paranaense domingo em São Januário e o Botafogo jogando domingo em Belo Horizonte. O Flamengo todo de branco, o time do Medellín todo com a sua camisa vermelha, com o seu uniforme tradicional, a equipe do Medellín, ela que anda complicada no campeonato colombiano, já trocou inclusive de treinador e neste momento tem aí a oportunidade de jogar diante do Flamengo para tentar ainda alguma coisa nesta Copa Libertadores da América. E o técnico do Flamengo, Leonardo Jardim, poupando Pedro no banco, hein, Duda?
1: Apostando muito no Bruno Henrique, que tá fazendo uma boa Libertadores e que rende melhor, na minha opinião, quando começa jogando, como vai acontecer daqui a pouquinho. Ele começando a partida, ele rende melhor do que quando ele entra no meio do jogo. É uma boa opção. Eu gosto da dupla Pedro e Bruno Henrique, mas o Bruno Henrique dá conta do recado lá na frente, sim.
0: Pois é, e aqui a galera nesse momento bem concentrada, jogadores do Flamengo fazendo aquela atividade final, todo mundo muito concentrado nesse jogo importante para o Flamengo pela Copa Libertadores da América. E eu aproveito aqui para mandar um beijo e um abraço ao José Carlos Araújo, o nosso aniversariante de hoje, o nosso garotinho, e ainda também o Jefferson Costa, o narrador emoção, gente boa, em São Mateus, no Espírito Santo, ao lado do Djalma Borges, acompanhando o Futebol Globo CBN. E no dia 5, aniversário do Kleber Leite, o nosso eterno trepidante, ele que sempre participa com a gente e sempre acompanha, continua acompanhando, enfim, tem um amor infinito pelo Futebol Globo CBN. O juiz da partida apita aí, rolou a bola, começa o jogo. A saída foi dada pelo Medellín, que já ataca o Flamengo na intermediária. A bola vem pelo lado esquerdo, pela defesa do Flamengo. Ela volta pela direita agora para Emerson Royal. Incrementa a jogada pelo meio campo. Procura a jogada pela metade do campo para Jorginho. Ela chega pelo lado esquerdo, pela intermediária para Bruno Henrique. Domina pelo ataque rubro-negro. Trabalhou, cruzou, botou na área. Tentou ali Luiz Araújo, não pega. A bola volta ainda para Samulino pelo lado esquerdo. Com 30 segundos de jogo, o Flamengo já pisou na grande área do Medellín e o Flamengo vai à luta de novo com o Jorginho, adianta na intermediária, bota a bola pelo lado esquerdo, faz a tentativa pela ponta, bola volta ainda, vai Carrascal, domina, ele ainda colombiano, devolveu o Luiz, chutou Luiz Araújo, e ela vai pela linha de fundo aos 55 segundos, e o Flamengo vai pra cima. Tata,
2: cruzamento que veio do Samuel Lino lá da esquerda pra direita, Luiz Araújo chapou de primeira, nem dominou, sem marcação de absolutamente ninguém, a bola saiu à direita com muito risco pro Medellín.
0: Pois é, Luiz Araújo tá aí já com 55 segundos desperdiçando uma excelente oportunidade, e o Flamengo já chegando à grande área com uma força grande, hein, Duda Éboli?
1: Rapaz, eu vi essa bola lá dentro, hein? Mas tá no olho do laser na cara do árbitro, coisa chata também, hein? Mas que coisa chata, hein?
2: É, o jogo tá marcado com muitos protestos, né? Os torcedores estão bem satisfeitos aí com a equipe do Independiente Medellín, inclusive estavam jogando objetos nos jogadores que estão no banco, nos jornalistas, e esse laser já é um problema que tá desde o pré-jogo. Então, assim, os torcedores, poucos torcedores presentes fazendo realmente protestos, mas protestos bem negativos no estádio.
1: Sim, mirando o árbitro, né? E a bola não vai rolar. Enquanto não tirar esse laser da cara do árbitro, tá certo, a bola não vai rolar. Agora, um cartão de visitas, Edson, interessante pro Flamengo, de imposição, já empurrando o adversário para trás, com duas chegadas de área e uma perigosíssima. Repito, eu vi essa bola do Luiz Araújo lá dentro e não entrou.
0: Pois é, o árbitro da partida agora tá buscando ali outra vez o reinício da partida. O jogo foi paralisado.
2: Os torcedores
0: por um
2: invadindo
0: minuto.
2: O gramado.
0: Os jogadores, inclusive, estão aí na expectativa. Por que, Thalita?
2: Os torcedores estão invadindo o gramado. Eles arrancaram já algumas grades que estavam ali fazendo a contenção. Conseguiram tirar e estão jogando essas grades ali no gramado. Alguns torcedores já invadindo ali já aquela parte que fica atrás do gol, né? Então, tentando ali fazer a contenção esses torcedores, mas eles estão conseguindo ali fazer uma invasão e usando as grades para jogar ali na direção do gramado.
0: E esse protesto, Thalita, é justamente pela campanha do time, é isso?
2: É, a equipe foi eliminada na primeira fase do Apertura, né? O treinador, inclusive o ex-treinador, foi demitido, o Sebastião Botelho. Ele é técnico do Sub-20, assumiu interinamente, hoje é o quarto jogo dele, mas os torcedores muito insatisfeitos com a equipe do Independiente Medellín, e a confusão, ela acontece no local onde está ali localizada a torcida mais organizada, né? Vamos assim dizer. Então, alguns torcedores já invadiram a parte do gramado usando as grades que estavam sendo utilizadas ali para poder fazer a contenção deles. Eles conseguiram tirar e estão usando essas grades para jogar ali no gramado. Por isso que o jogo está paralisado. A arbitragem, inclusive, está pedindo para os jogadores do Flamengo até se afastarem ali. Nesse momento, a polícia já está em ação no estádio.
1: Não há nenhuma condição de segurança para o jogo continuar. É um protesto que não tem nada a ver com o time do Flamengo, mas no campo de jogo, né, você tem uma insegurança. Acho que a melhor coisa agora é recolher o time. Recolhe o time, volta pro vestiário, porque, Edson, me parece que é algo realmente planejado. Esperando a bola começar a rolar para chamar a atenção. E não há condição nenhuma da bola voltar a rolar do jeito que tá ali, com fumaça, com invasão de campo.
2: Tem princípio de fogo acontecendo ali, né? Por conta dos fogos que eles utilizaram e por conta das bandeiras também. Tem uma parte ali da arquibancada pegando fogo, inclusive, né? A polícia tá focada em impedir que eles consigam literalmente acessar o gramado em si, né? Eles já acessaram ali aquela parte que fica atrás do gol, mas ainda próximo à arquibancada. O objetivo da polícia é que eles não consigam invadir o gramado e conseguirem assim, dessa forma, chegar aos jogadores, principalmente, claro, do Medellín. Os jogadores do Flamengo e do Medellín estão ali próximos à entrada que dá acesso ao vestiário, né? Ao túnel de entrada, mas a confusão segue com muita confusão, muita fumaça também no estádio por conta das bombas que estão sendo lançadas. A polícia está ali tentando fazer essa contenção. Os fogos de artifício também já estão sendo jogados na direção do gramado. Então, já está ali naquela movimentação de repente, os jogadores não seguirem em campo por conta da questão da insegurança.
1: Está mandando, né? O árbitro está orientando os dois times a voltarem para o vestiário. Não há condição nenhuma, infelizmente, não há condição nenhuma de seguir com a partida desse jeito.
0: Bom, o jogo foi paralisado com um minuto. O Flamengo teve duas boas oportunidades aos 35 segundos e depois aos 55, quando Luiz Araújo, na cara do goleiro Chô, ele tentou bater a bola de canhota, botou pela linha de fundo. Imagina se o Flamengo tivesse marcado o gol, hein, Duda?
1: Já estava tudo engatilhado, né, pro protesto. Iria intensificar ainda mais, né, essa manifestação de insatisfação. Mas não é por aí, né? Não é por aí. A gente não pode concordar com esse tipo de manifestação. Há uma orientação, inclusive, já no estádio para os outros torcedores. Mas havia essa intenção, né? A bola rolou, vamos parar o jogo. Tá aí, conseguiram.
2: É desde o princípio, né? Desde o pré-jogo já existia um clima bem hostil no estádio dos jogadores com os jogadores, dos torcedores com os jogadores do Independiente Medellín por conta do cenário atual da equipe, esportivamente falando, e também gestão. Existe um problema político também, um dos dirigentes do Medellín teve uma confusão com os torcedores, então já existe um problema dentro dos gramados e um problema no extracampo, né? Então no pré-jogo já existia um problema. Pouco antes do jogo começar, quando os jogadores estavam perfilando no gramado, começou uma confusão ali onde estavam localizados alguns jornalistas, né, alguns objetos sendo lançados nos jornalistas e também nos jogadores que estavam ali no banco de reservas, mas com poucos minutos de jogo houve aí essa invasão, né? Eles ainda não, os torcedores não conseguiram invadir o gramado onde os jogadores realmente atuam, porque a polícia está ali localizada para impedir, né, muitos policiais ali para poder impedir esse acesso, mas ali na região da arquibancada, as grades já foram lançadas, além disso, os fogos de artifício começaram a ser lançados no gramado, e aí, por conta da questão do risco aos jogadores, o árbitro precisou fazer com que eles voltassem ao vestiário por conta da falta de garantia de segurança.
1: Eu tive a impressão que um torcedor chegou a pular no gramado, né?
2: Pulou, né?
1: Pulou. E fez meio que orquestrando ali o lançamento ali de
2: fogos, das grades,
1: né? Então, complicado isso.
0: Bom, o jogo foi paralisado com um minuto, o Flamengo teve duas excelentes oportunidades logo no comecinho da partida, dentro desse primeiro minuto, e em seguida, então, contextualizando, o árbitro da partida, ele começou a sofrer uma pressão externa da torcida com aquele sinalizador sendo lançado justamente no rosto do árbitro da partida, o venezuelano Jesus Valenzuela, que inclusive será o árbitro da Copa do Mundo na Venezuela, nesta Copa do Mundo que vem aí, México, Estados Unidos e Canadá, e ele obviamente com essa experiência internacional que ele tem, tomou a iniciativa de recolher novamente os times aos vestiários e também encerrar a partida momentaneamente, ou suspender a partida momentaneamente até que haja uma solução em relação a esse protesto dos torcedores do Independiente Medellín, que é um time tradicional na Colômbia, é um time que tem uma série de títulos realmente relevantes, mas que no momento sofre com a sua péssima campanha, né, no torneio Apertura, onde ele foi eliminado, o campeonato colombiano. Os jogadores do Flamengo já voltaram, jogadores também do Medellín já voltaram ao vestiário, e isso, na verdade, tira do Flamengo aquele ímpeto.
1: Ali atrás do gol, permitiu o reinício da partida. Já lançaram novos foguetes para dentro.
2: Sinalizadores ali já quase dentro do gramado, né? Estourou ali próximo ao gol, né? E por conta disso, existe não só um policiamento desse lado que está acontecendo a confusão, mas no lado oposto também, porque houve ali um princípio também de tentativa de invasão. Só para a gente localizar de forma mais precisa, a confusão acontece no lado completamente oposto onde está a torcida do Flamengo, né? Onde estaria ali, na teoria, se a gente levar em consideração o que acontece na arquibancada aqui no Brasil, Rio de Janeiro, é onde fica mais ou menos a torcida organizada, né? Das equipes ali localizadas atrás dos gols.
1: Nesse primeiro tempo, atrás do gol do Rossi, né? Inclusive atrás do gol do Rossi, que rapidamente se distanciou do gol quando viu aquela manifestação. Agora, é justamente o setor também onde há a maior concentração de torcedores. O estádio não está cheio, longe disso. Há vários espaços, o estádio está relativamente vazio, eu diria até uma ocupação de 50% do estádio, mas ali é justamente onde há a maior concentração de torcedores. O que que a polícia pode fazer? Limpar geral, tirar todo mundo dali? Não é uma tarefa simples, né? Não sei como é que vai ser a movimentação do policiamento, porque há mais torcedores naquele setor que policiais. Então, o que a gente vê aqui, né, Tatá, é o cerco dos policiais ali fazendo, olhando para os torcedores, mas nenhum sinal de que a coisa vai ser acalmada, né?
0: Bom, jogo paralisado por questões de segurança. O árbitro da partida, ele foi pressionado também pela torcida, recebendo ali a todo momento no rosto um sinalizador que vinha obviamente da parte externa do gramado, e em seguida o jogo foi paralisado com um minuto de partida, o jogo paralisado, e em seguida os jogadores do Flamengo receberam aí do árbitro a iniciativa para que voltassem ao vestiário e a agora fica perdida toda essa preparação do Flamengo, o aquecimento também do Medellín, e vamos aguardar para ver como fica o desenvolvimento de todo esse problema, já que a gente tem aqui, inclusive, algumas pessoas já se manifestando através do chat ao vivo. O Lucas Lima, ele diz o seguinte: a Conmebol e as autoridades locais, inclusive a polícia de Medellín, já tinham noção de que isso poderia acontecer, mas não tomaram nenhuma medida preventiva, o que é um absurdo, o que é, na verdade, vergonhoso. Isso a gente também chega à conclusão que já foi um movimento planejado dos torcedores do Medellín, que estão raivosos com a campanha do seu clube no campeonato colombiano. Thalita, alguma informação nova em relação ao que está acontecendo,
2: Thalita? A gente observa, né, que na arquibancada muitas faixas de protesto da torcida do Independiente Medellín contra a gestão e também contra os jogadores, né, protestos, palavras, frases realmente de efeito ali em relação à gestão. Só para a gente informar sobre a questão protocolo, né, a gente destaca que o delegado de jogo, enfim, todo mundo envolvido, tem 45 minutos para decidir se tem ou não condições de acontecer ou não a partida, né, vai ter que fazer uma avaliação se isso vai conseguir ser controlado. São 45 minutos para que isso seja resolvido, é parecido com o que aconteceu entre Colo-Colo e Fortaleza. E aí, caso confirme que não há condições de segurança para a partida continuar, acontece o WO. Então o Flamengo, ele é o vitorioso da partida, né? O Medellín sai derrotado por conta da ausência de segurança para a partida seguir. Então são 45 minutos para que essa situação seja avaliada. Eles têm ali um panorama se há ou não condições de segurança para a partida continuar. Caso isso seja confirmado, não há segurança, aí é WO. Então é uma situação muito próxima do que aconteceu entre Colo-Colo e Fortaleza, se eu não me engano, na temporada passada.
1: No ano passado também tivemos um episódio Independente pela Copa Sul-Americana com a Universidade do Chile. E o Independente foi eliminado da competição. Foi eliminado.

0: banido da competição.
1: Acho que houve uma morte, não?
0: Houve atos de violência, invasão.
1: O jogador
0: de torcida,
1: caiu da arquibancada.
0: Isso, um torcedor caiu da arquibancada, foi no estádio Libertadores da América, foi no dia 20 de agosto. E nesse jogo, então, entre Independente e Universidade do Chile, a decisão final foi a eliminação no torneio. Não é WO, não. O Independente foi eliminado do torneio.
2: Bom, continua então a espera, a expectativa. Eu não parei aqui o meu cronômetro. Já temos então 14 minutos de paralisação a partir do minuto 1, onde o juiz da partida paralisou o jogo e ordenou em seguida, 2 minutos mais, que os jogadores do Flamengo e do Medellín voltassem aos vestiários. E a gente tem então tempo corrido agora de 15 minutos e na expectativa de que haja o complemento até os 45 minutos, como diz aí o regulamento, o protocolo, para que o Flamengo seja então declarado campeão por WO. Na verdade, o time do Medellín, ele tinha aí também a expectativa de fazer alguma coisa em relação à sua campanha neste grupo A da Libertadores da América, onde ele tem apenas 4 pontos, o time do Estudiantes de La Plata tem 6 pontos, o Flamengo tem 7. E de qualquer maneira, ele teria ainda, obviamente terá, vamos ver o que vai acontecer, a juntar a esses 4 pontos que ele tem, a possibilidade então de 3 pontos, se for o caso de ganhar do Flamengo, e chegar aos 7 pontos, inclusive ultrapassar o Estudiantes Medellín e ficar na segunda posição. Então a torcida, além do protesto, ela prejudica o time que ainda tem alguma esperança no grupo A da Libertadores.
0: É, visivelmente, né, Edson, a torcida que está fazendo protesto, ela não está nem aí para a questão esportiva, né? O objetivo realmente é marcar presença, marcar posição e doa quem doer, né? Mesmo que isso signifique a eliminação da própria equipe da Libertadores da América. Me parece algo muito forte, uma motivação muito acima dos interesses esportivos. Você falou bem, a questão de tabela para o Independiente Medellín é um time brigando e brigando vivo ainda por uma classificação. O empate de ontem entre Estudiantes e Cusco foi muito bom para o Independiente Medellín, porque uma vitória hoje colocaria o Independiente na segunda colocação. Em caso até de uma goleada, poderia colocar o Independiente na primeira colocação do grupo. Então, é um grupo que permite ainda uma classificação da equipe colombiana, mas esses torcedores aí definitivamente não foram para o estádio preocupados com o futebol. É uma questão interna, política, vamos sempre ressaltar, não tem nada a ver com o Flamengo. O Flamengo, inclusive, não é alvo das agressões, nenhum jogador se feriu, nada. Os jogadores do Flamengo estão nesse momento no vestiário. É uma questão do Independiente Medellín, do clube, de torcedores, da torcida organizada, questões políticas com a equipe e com a gestão do clube.
1: A gente destaca, né, que o policiamento local, inclusive, recomendou que a partida de hoje acontecesse com portões fechados, justamente pelo risco do que está acontecendo agora. Mas a direção do Independiente Medellín não aceitou, disse que, enfim, conseguiria garantir a segurança. Como a gente está vendo aí, não está conseguindo, né? O policiamento segue no gramado, tentando conter ali esses torcedores que seguem se movimentando para continuar com essa confusão dentro do estádio. A gente está acompanhando também a reportagem da ESPN, que está lá no local, e a informação é que um representante da Conmebol já informou aos jornalistas que, caso eles queiram, podem se direcionar para sala de coletivo para receberem mais informações em breve, né? No momento a partida está interrompida, mas caso até mesmo eles se sintam mais seguros na sala de imprensa, eles podem se reunir lá para que em breve aconteça uma manifestação oficial da Conmebol sobre o segmento ou não da partida. Mas a gente lembra, né? 45 minutos para que o delegado da partida, o delegado não é arbitragem, o delegado da partida defina se há ou não condições de segurança para a partida.
0: E você, Tata, falou sobre essa questão da possibilidade, né, do jogo ser realizado com portões fechados. Talvez isso explique o baixo público, né? Porque a concentração maior ali atrás do gol é de uma torcida organizada.
1: Sim.
0: O público geral, ele é pequeno. E, logicamente, que isso circula, essas informações circulam. Olha, vamos arrumar confusão lá, nem adianta ir, porque não vai ter jogo. E aí, o reflexo é esse, é um estádio realmente vazio, tirando a concentração da torcida organizada, a ocupação é muito pequena no restante do estádio.
2: Bom, e a gente já percebia que o ambiente não era bom na entrada dos jogadores em campo, jogadores do Flamengo, jogadores do Medellín, e a gente já percebia que havia uma névoa muito grande tomando conta do gramado, e inclusive dificultando a visibilidade dentro do campo, porque os torcedores já faziam algumas queimadas, né? Alguns focos de queimada, queimando, quem sabe, papel, tecido, camisa, alguma coisa assim, mas havia uma série de focos de queimadas no próprio estádio, e isso aí levou a uma grande névoa envolvendo todo o gramado do estádio Atanásio Girardot. O jogo da quarta rodada, então, do Grupo A da Libertadores da América está interrompido. Ele foi interrompido com um minuto de jogo por causa de questões de segurança e até agora não temos nenhuma solução. De qualquer maneira, o Flamengo já recolheu seus jogadores ao vestiário. O árbitro da partida, o Jesus Valenzuela, da Venezuela, ele ordenou que os jogadores também do Medellín voltassem, e nesse momento temos aí a expectativa em relação à volta dos jogadores do Flamengo e do Medellín.
1: A partida foi parada 9:33 da noite, né? Aos 3 minutos de jogo, o árbitro parou por conta dos lasers que estavam sendo, enfim, direcionados para os jogadores e também para a arbitragem. Aos 5 minutos, ele ordenou que os jogadores voltassem para o vestiário. E a gente destaca que agora são 9:50, da 9:51, seguem as bombas, seguem os sinalizadores sendo lançados no gramado, as bombas também seguem. Então, assim, a gente observa que a confusão que começou 9:33, são 9:51, ela continua. De menor intensidade, talvez, até por conta da polícia que está muito presente, mas ela continua. Começou às 9:33, são 9:51, ela continua, e já tem até princípio de fogo na arquibancada, né? Eles estão colocando fogo em objetos na arquibancada. Enfim, é bem claro que eles foram preparados para um único objetivo, impedir que o jogo acontecesse para fazer o protesto dentro do estádio.
0: Não vou me surpreender se por um acaso, né, houver aí a autorização para volta ao gramado, e os times, ao pisarem no gramado, as manifestações aumentem, né? Porque o que eu estou entendendo é que eles não querem permitir mesmo a realização da partida. Então, pode ter acalmado agora porque não tem ninguém no campo, né? Porque não há nenhuma movimentação de volta da partida, mas eu suspeito que isso possa acontecer aí se os times voltarem a campo. Não há nesse momento nenhuma garantia de segurança. Você imagina o Flamengo, Edson, faz 1-0, 2-0, 3-0, pinta uma goleada. Quem é que vai garantir a segurança dos jogadores do Flamengo? Vai ter invasão de campo, gente, isso é sério. Não pode brincar com isso, não.
1: A polícia conseguiu conter a invasão, né, que começou assim que o juiz parou a partida aos 3 minutos e aos 5 ele ordena que os jogadores voltem ao vestiário. Alguns torcedores já estavam fazendo ali um início de invasão no gramado. Alguns conseguiram invadir, inclusive, pegou alguma das grades, jogou. A polícia, até pela quantidade de policiais, conseguiu conter a invasão, mas não consegue conter a confusão que está acontecendo na arquibancada. Assim, a polícia só conseguiu conter isso, a invasão dos torcedores. Agora, a confusão que está acontecendo na arquibancada, ela segue de forma muito intensa, com sinalizadores, bombas, tudo sendo jogado, além de fogo, né? Eles estão colocando fogo em objetos na arquibancada, e isso a polícia não está conseguindo conter. A gente tem que destacar que a polícia em si, ela está parada só para uma coisa, para impedir a invasão do gramado.
0: Isso.
1: Ela não está fazendo nada na arquibancada.
0: Estão jogando coisa na polícia.
1: A polícia, ela não está fazendo absolutamente nada na arquibancada. O objetivo da polícia é um só: impedir a invasão do gramado, somente. Tudo que está acontecendo na arquibancada continua acontecendo normalmente. Fogo, bomba, sinalizador, tudo. Agora, invadir o gramado, ninguém está invadindo, porque a única função da polícia nesse momento é essa: impedir a invasão dos torcedores no gramado, mas todo o resto continua acontecendo normalmente na arquibancada.
0: E há protestos contra a FIFA e contra a Conmebol. A gente está vendo ali várias faixas direcionadas à FIFA e à Conmebol. Então, é um protesto que vai além de uma insatisfação com o clube, né? Olha, se o protesto também tem como alvo a Conmebol, Edson, essa bola não vai voltar a rolar, não.
2: É verdade. Bom, a gente percebe, a gente tem diante de nós aqui duas imagens geradas pela ESPN diretamente lá de Medellín, na Colômbia, uma com o campo. O campo tá legal, tá tudo tranquilo dentro do gramado, mas a outra imagem é voltada justamente para essa torcida que está revoltada com a campanha do clube e que vem fazendo todos esses protestos, e a gente viu mais uma vez um flagrante ali quando torcedores estavam lançando bombas dentro do gramado, e obviamente não teremos a menor condição de segurança, porque a polícia, se fizer, por exemplo, uma retirada do torcedor, não vai conseguir. Tem muita gente, certamente mais de 15 ou 20 mil pessoas, e não há força que consiga retirar 15, 20 mil pessoas de uma levada só.
0: A polícia vai ter muito trabalho, inclusive quando se anunciarem aí o fim da partida, o cancelamento do jogo. Te prepara, porque a polícia vai ter muito trabalho com essa turma que está ali atrás do gol, sem nenhuma motivação para sair e nenhuma motivação para diminuir essa manifestação, que segue muito agressiva, inclusive com os policiais. Como disse a Tatá, os policiais estão ali virados para a torcida organizada, apenas garantindo que ninguém vai invadir o campo, mas é uma chuva de objetos. Estão jogando coisa, estão jogando sinalizador em cima da polícia, que não reagiu. Porque se a polícia também parte para uma reação, aí vira guerra campal. Né? Aí você pode, inclusive, colocar em risco a integridade física dos outros torcedores. Ninguém saiu do estádio, eu não percebi nenhum esvaziamento do estádio. Os torcedores estão na expectativa por uma informação, e a gente também, né? Qual vai ser a decisão aí da comissão de arbitragem, do delegado, da própria Conmebol? É nítida a insatisfação dos torcedores do Independiente Medellín, não só com o clube, mas há uma insatisfação com Conmebol e FIFA, ou seja, uma manifestação que vai além do ambiente interno do clube.
3: Ô Edson.
2: Sim, Chico Aiello.
3: Tô acompanhando aqui a Caracol Desportes, né? O YouTube da Caracol Desportes. Vamos fazer até um sobe-som, né? Ó, nesse exato momento.
4: Não há quem se assome, digamos que não diga, há indícios para quizás una inspección por parte del grupo arbitral. Digamos que parece ser, se ha disipado un poco el tema ya pues del humo, de la pirotecnia, aunque se siguen presentando por ahí algunos chispazos, de esos destellos de luz que uno ve. Pero,
3: essa é a Rádio Caracol Desportes, né, que está acompanhando tudo diretamente do estádio, e a gente está fazendo esse sobe-som justamente para ter a noção de tudo que está acontecendo na parte interna e também na parte externa, porque acontece também um protesto na parte externa do estádio, e há um confronto entre policiais e torcedores já na parte externa do estádio. Edson?
2: Também com muita fumaça, é uma preocupação da fumaça externa, nesse confronto externo da parte de fora do estádio Atanásio Girardot, entre torcedores e polícia, e aí então a coisa já começa a acontecer através do confronto, o que é mais grave.
0: Exatamente, né? Do lado de fora, porque a segurança não envolve só o ambiente do estádio, interno do estádio. Se você tem uma confusão generalizada do lado de fora, o jogo também pode ser paralisado. Então, é um cenário muito mais amplo, muito mais crítico. Um sinal, como disse aí o nosso colega, a gente ouviu o nosso companheiro da Rádio Caracol, dizendo que não há nenhum sinal, né, para a retomada do jogo, é que recolheram os túneis infláveis, né? Desarmaram os túneis infláveis que dão a segurança para volta ao gramado. Sim. E saída do gramado. Então recolheram como se tivesse, fechou.
3: E,
0: por aqui,
3: e sem
0: fechou.
3: Sem falar que são também inflamáveis, né, Evelyn?
0: Também tem isso.
3: Também tem isso. Até por medida de segurança. Né? Um sinalizador atirado no túnel desse, ele pega fogo rapidamente.
0: É verdade.
1: E a gente fala sobre o local da confusão, né? Que está justamente, como você falou, Evelyn, atrás do gol onde o Rossi estava localizado. Ninguém foi embora, sim. A gente destaca que a confusão lá não termina, porque os torcedores que estavam ali, eles seguem, assim, não existe nenhum tipo de movimentação, de um esvaziamento nessa arquibancada onde começou a confusão e onde segue essa confusão lá no estádio colombiano.
2: Bom, já são 9:58, o jogo foi paralisado com um minuto de partida, o árbitro da partida para o jogo, em seguida começou a sentir o ambiente como estava acontecendo, aos 3 minutos do que seria o tempo corrido, ele então parou em definitivo, comunicou aos capitães, ao capitão do Flamengo, também ao capitão do time do Medellín, e em seguida, aos 5 minutos, ele fez com que o jogador jogadores se recolhessem novamente ao vestiário. O jogo paralisado, então, por questões de segurança no estádio Atanásio Girardot, e isso faz com que a gente fique na expectativa, aguardando o que será relatado pela própria Conmebol em relação a esse jogo, a própria Conmebol que está sofrendo também os protestos, como disse o Éboli, da própria torcida do Medellín.
0: Há um protesto também muito intenso, né, contra os jogadores, tá? A torcida, essa torcida organizada do Independiente Medellín, está acusando os jogadores da equipe de corpo mole por causa de uma discussão sobre premiação, né? Que a premiação de Santa Fé seria maior, tem uma discussão de dinheiro aí, e isso ganhou contexto, né, dessa manifestação. E houve também provocação do presidente depois da eliminação. A equipe provocou a torcida.
1: Foi derrotada e foi eliminada no campeonato colombiano, né? Então, o maior acionista do Independiente Medellín, Raul Giraldo, ele entrou em campo após o término da partida. O Independiente Medellín perdeu por 2-1 na última partida do campeonato local, né? E que custou a eliminação no Apertura, na primeira fase. E discutiu com torcedores, enfim, fez gestos para esses torcedores e começou essa confusão desde então. E aí os torcedores passaram a exigir que ele saísse do clube, vendesse as suas ações e saísse do clube. Então, assim, até por conta desse momento de caos, o jogo que aconteceu inclusive no mesmo estádio que está acontecendo o duelo de hoje contra o Flamengo, já existia essa movimentação para o protesto de hoje na partida contra o Flamengo. Justamente por isso, a polícia indicou que o jogo acontecesse com portões fechados, mas o Independente Medellín seguiu garantindo que ia conseguir, né, as garantias de segurança. Mas a polícia que indicou que o jogo acontecesse de portões fechados. Então, é um protesto que já vem desde então, por conta do momento atual da equipe, né, do cenário atual, e começou e foi mais inflamado ainda por conta dessa discussão, né, do seu principal acionista, o Raul Giraldo, com os torcedores na última partida pelo campeonato colombiano.
2: Bom, no chat ao vivo a gente tem a nossa audiência participando também. O Gonçalo Pereira manda aqui também uma observação, um texto falando sobre críticas à Conmebol são frequentes e intensas, focando em arbitragens controversas, logística deficiente, tolerância com racismo e violência e disparidade na organização, especialmente no futebol. Bom, talvez aí, obviamente, há todos esses fatores aqui citados pelo Gonçalo Pereira, nosso ouvinte que nos acompanha através e participa também do chat ao vivo no YouTube, há todos esses fatores, mas me parece que os torcedores do Medellín, eles estão focando muito mais no caso local, no caso direto do comportamento do time no campeonato colombiano.
0: Exatamente, Edson. Agora, a Conmebol, né, que tem um histórico de uma certa dificuldade de estabelecer mão pesada para algumas punições, né? E o racismo é uma delas, né? Fica sempre nesse teatro aí, antes dos jogos, né? Os jogadores reunidos no centro do campo e não toma, de fato, atitude prática nenhuma ou punições realmente exemplares, isso não acontece. É importante a gente lembrar mais uma vez, né, Tatá? Há um histórico recente de punição dura, sim, para equipes em função de bagunça, de violência, de transtorno no estádio, né, com paralisação de jogo. Então, já tivemos um WO, já tivemos uma equipe eliminada, né, e isso abre, logicamente, uma brecha para esse tipo de punição acontecer agora com o Independiente Medellín. Esse é o último jogo do Independiente Medellín em casa, na fase de grupos. Os dois próximos jogos vão ser fora de casa. Então, é quase que uma última oportunidade desse torcedor fazer a manifestação e ser visto e ouvido.
1: Sim.
0: Por isso que eu realmente não acredito que essa bola vai voltar a rolar. Nesse momento nem pode.
1: A gente está acompanhando também, através da reportagem da ESPN, que está no estádio, está conseguindo mais informações, que alguns representantes dessa torcida indicou que, assim, o protesto deles é contra os jogadores também. Porque eles, enfim, entendem que os jogadores estão ali de corpo mole nas últimas partidas do Independiente Medellín, enfim, é uma equipe que vem de uma eliminação no campeonato local. Então, assim, existe aí também essa tensão, não só de uma questão envolvendo com os jogadores do Flamengo, para essa falta de segurança, mas principalmente de que mesmo que eles consigam ali fazer um controle momentâneo, assim que os jogadores do Medellín voltarem para o jogo,
3: esses torcedores... A bola do Luiz Araújo não entrou, hein? Imagina
0: o Flamengo. Eu nem sei, Chico, se realmente ia fazer muita diferença. Eu acho que ele poderia amplificar.
5: Claro,
0: já estava tudo orquestrado para isso.
3: Sim, mas eu acho que poderia ter sido, a reação poderia ter sido pior.
0: É.
3: Imagina, se os caras estão na bronca com os jogadores e o Flamengo faz 1-0, com menos de um minuto, gente.
0: 50 segundos.
3: Imagina a raiva poderia ser aumentada por causa disso.
0: É, mas esse ponto, né, Chico, que a Tata colocou, ele é muito importante, porque a gente tem muita ótica aqui do time brasileiro, né, a segurança do time brasileiro. A maior questão nesse momento envolve a segurança dos jogadores colombianos.
3: Exatamente, e lamentavelmente, a história do futebol colombiano, ela não é nada positiva quando o assunto é raiva de torcedor em relação a jogador, tá?
2: Não, já tivemos, inclusive, aí ela assassinato de jogador colombiano, né?
3: Exatamente.
2: Já aconteceu isso.
3: Depois de Copa do Mundo. Depois de Copa do Mundo, com a eliminação da Colômbia de Copa do Mundo, gente.
0: Tô vendo aqui algumas postagens, né? Aqui pro GE.globo tá postando aqui uma rede social do Jorginho com uma foto dos jogadores do Flamengo no vestiário, fazendo um sinal de positivo. E aí o volante diz o seguinte, que estamos bem aguardando, foi o que escreveu o Jorginho, ali ao lado do Léo Ortiz, do Léo Pereira, do Ayrton Lucas, Luiz Araújo, Cebolinha. É isso, o Flamengo só tem que aguardar para uma definição. O que ele faz? Volta para o campo? Olha, e o Flamengo também pode se posicionar de maneira firme, né? Não é apenas, o que eu faço? Você que manda, não. O Flamengo tem que ficar atento a esse cenário para garantir a integridade física da delegação do Flamengo. Se não entender que há segurança, não volta não.
3: Nesse jogador citado pelo Edson, só para a gente aqui explicar, foi o Andrés Escobar, que foi morto, né, no México, e ele morreu baleado em uma discussão 10 dias depois de marcar um gol contra na eliminação da Colômbia na Copa do Mundo de 1994 nos Estados Unidos, gente.
2: Bom, no tempo corrido já temos então 35 minutos e a gente tem que descontar mais 5, porque realmente aos 5 minutos do primeiro tempo, o jogo foi interrompido com 1 minuto, 0-0 marcador entre Flamengo e Medellín, o jogo interrompido, paralisado por questões de segurança, e agora já temos no tempo corrido, no reloginho, então são 36 minutos agora, e aos 45 o regulamento, o protocolo diz que volta então o dirigente da Conmebol responsável pelo jogo, volta ao gramado e ele toma a iniciativa de informar se o jogo tem ou não condições de seguir. É esse o protocolo, Thalita?
1: É, o protocolo primeiro aguarda ali 20, 30 minutos, né, para poder fazer essa análise ali de uma realmente uma interrupção, né, da partida. E aí são 45 minutos. Pro delegado da partida, não é a arbitragem, é o delegado da partida que vai decidir se há ou não segurança para a partida ser retomada, né? Ano passado, quando isso aconteceu, durou mais do que 45 minutos para essa decisão acontecer, inclusive naquele duelo entre Colo-Colo e Fortaleza. Mas a média é essa, 45 minutos, 50 minutos, para que essa análise seja realizada pelo delegado do jogo, para que ele tenha ali um aval. Tem, não tem condições, se não tiver condições, partida encerrada.
2: Bom, então a gente vai aguardar a volta do delegado do jogo, o delegado da Conmebol, e a partir daí, então, essa contagem de mais 45 minutos para que a gente veja se tem ou não condição de dar sequência à partida entre Flamengo 0, Medellín 0, jogo que foi interrompido com 1 minuto de partida, e o Flamengo teve nesse 1 minuto, aí a gente já fala um pouco da parte técnica do Flamengo, porque o Flamengo começou com muita disposição nesse 1 minuto de jogo, hein, Duda?
0: É verdade, né? Encontrando até uma certa facilidade para trocar passe, levando a bola ali pelo lado esquerdo e envolvendo até com muita facilidade o time adversário. Tem uma primeira chegada dentro da área, a zaga cortou e na sequência esse lance do Luiz Araújo, né? Com o cruzamento, teve toque de calcanhar, o Flamengo estava solto, o primeiro minuto de Flamengo muito solto em campo, e o Luiz Araújo quando deu o tapa na bola, o goleiro ficou paradão ali, né? O show ficou paradão, e eu sinceramente tive a impressão nítida, bola lá dentro, bateu na rede, é gol. Mas ela passou muito, muito perto, passou raspando. É, já mostrando um Flamengo solto e muito confiante nesse início de partida. Mas durou apenas um minuto, né?
5: 75 mil millones, ya le han metido 75 mil millones y lleva 7 años cerrado.
6: Briceño agregó que las propuestas de Paloma Valencia buscan fortalecer el trabajo ciudadano y
2: respaldar. Bom, essa é a Rádio Caracol, que me parece que já não está mais no jogo, deve ser uma outra programação, noticiário, mas a gente fica na expectativa de daqui a pouco a cadeia Caracol Colômbia, que é a maior rádio, a maior rede de rádio da Colômbia, ela que sempre está presente em todos os acontecimentos, acompanha todos os clubes da Colômbia, apesar de ela ter a sede dela em Bogotá, mas que acompanha todos os clubes dentro do território colombiano.
0: Agora, Edson, é um cenário muito negativo, né, para o futebol sul-americano. Acho que protestos, eles são válidos, há uma liberdade de expressão, né, que permite o protesto, a manifestação, desde que não haja nada agressivo, que não coloque em risco a integridade física daqueles que não tem nada a ver com o protesto. Mas para o cenário do futebol sul-americano, a gente está vendo uma Libertadores com vários episódios negativos, né? Ontem tivemos a briga também na Colômbia, em Bogotá, né, de jogadores do Santa Fé tentando agredir o Hugo Souza. Agora a gente está vendo uma imagem de uma mochila de um fotógrafo, um jornalista ali atrás do gol, a mochila queimada por causa dos sinalizadores jogados pela torcida. E isso é outro ponto importante. A gente fala muito da segurança dos jogadores, da arbitragem, mas tem a segurança de todos os profissionais que estão lá, né? E que estão lá registrando essa manifestação muito forte, muito violenta da torcida organizada do Independiente Medellín. Mas voltando ao cenário sul-americano, é o que a Conmebol precisa realmente ficar atenta, né? Porque há cada vez mais um desnível financeiro que torna para alguns clubes o sonho de alcançar um grande título no continente quase que inviável. Isso vai desmotivando, vai desanimando, isso vai fragilizando muitas escolas culturalmente importantes, né? O futebol brasileiro vai se colocando num domínio com uma autoridade muito grande. Isso causa desconforto. Não estou falando que esse é o cenário de hoje. A gente já destacou aqui que é uma manifestação muito mais voltada para o ambiente interno do Independiente Medellín, e o Flamengo, nesse caso, ele é apenas um coadjuvante, né? Um figurante nesse cenário de protestos. Mas eu acho que é uma discussão importante para a gente levantar. O futebol brasileiro não tem culpa de se organizar, não tem culpa de ter o maior poder financeiro hoje para organizar grandes equipes, mas o desnível é gigantesco.
7: Mas
0: isso pode desmotivar e também causar reações mais violentas. A gente está vendo, Chico, vários times sul-americanos partindo no popular, partindo para porrada.
7: Exatamente.
0: Como a gente viu antigamente, Libertadores
7: baixou
0: raiz.
7: Baixou o desespero, porque assim, os clubes brasileiros estão empilhando sequências de títulos, e não é só de títulos não, gente, de fazer decisão, né, de final de Libertadores da América com dois times brasileiros, de 2018 para cá, a gente só teve em 18 uma final Argentina. A gente teve a final entre River e Boca. Em 19, a gente teve a presença do River fazendo a final com o Flamengo.
0: River e Boca, que por violência no estádio foi parar em Madrid.
7: Exatamente. Em 19, o River Plate fez a final com o Flamengo. Depois, em 23, a gente viu o Boca Juniors fazer a final com o Fluminense. E acabou. Porque vamos lá, em 20, dois brasileiros, 21, dois brasileiros, 22, dois brasileiros, 24, dois brasileiros, 25, dois brasileiros, e enfim, por isso que é uma revolta já por parte dos outros clubes, né, da América do Sul, com essa soberania do futebol brasileiro hoje na Libertadores da América.
1: Chico, só para trazer uma informação que a gente está conseguindo aqui através da ESPN, os alto-falantes do estádio informaram que o jogo está suspenso. A reportagem está tentando confirmar nesse momento se está temporariamente ou está cancelado, acabou, não tem mais jogo. A gente observa que muitos torcedores estão deixando o estádio nesse momento, mas no estádio os alto-falantes informaram que o jogo está suspenso.
7: E aí é o seguinte, não dá para jogar.
0: Olha o som que a gente está ouvindo de fundo. É bomba, gente. É bomba. Caramba!
2: Não, e há pouco a gente percebeu também pela imagem da ESPN a invasão de um torcedor que derrubou como se fosse uma torre de som, alguma coisa dentro do próprio gramado, colocado estrategicamente ali atrás do gol e tudo mais. E o torcedor derrubou e depois correu. Ele voltou novamente lá para a sua torcida. Então, já esse movimento de retirada dos torcedores já se retirando do estádio Atanásio Girardot e dando então uma sinalização do cancelamento da partida.
1: A partida suspensa temporariamente para poder tentar um controle maior dentro do estádio, tentar garantir de segurança. Ela não foi cancelada ainda, ela foi suspensa temporariamente se eles conseguirem um controle dentro do estádio, a partida é retomada hoje, mas por enquanto uma suspensão temporária, ela ainda não foi cancelada a partida por isso.
7: Vou fazer de tudo para não cancelar o jogo, sabe por causa de quê? Porque não tem data. Não vai ter data. Não tem data. Esse é o problema do calendário ajustado, do calendário espremido.
0: Mas aí você é da WO.
7: Sim,
0: não. Já fez antes.
7: Não, aí tudo bem. Agora, por exemplo, não tem como aquela coisa que a gente às vezes costuma ver, quando chove e tudo mais, quando falta energia. Ah, o jogo vai ser realizado amanhã. Não tem como, por exemplo. O Flamengo joga domingo pelo Campeonato Brasileiro. Amanhã já é sexta-feira, não tem jeito.
2: E vai direto para Porto Alegre o Flamengo, hein?
7: Exatamente. Então, assim, é o problema do calendário apertado. Quando você tem uma situação adversa, diferente, não tem como ter uma outra data. E aí, agora, o que eles vão fazer? Vão esticar a corda, e esse jogo deve ter reinício daqui uma hora e meia, duas horas, e provavelmente com o estádio vazio.
1: A gente observa que torcedores estão deixando o estádio, mas não os torcedores que estão envolvidos na confusão. São os torcedores que estavam ali nas laterais do estádio, né? Não os que estão atrás do gol. Então, a galera que está atrás do gol, que realmente começou a confusão, bomba, sinalizador, pedra, invasão, ela segue ali atrás do gol, dentro do estádio, na arquibancada. Quem está saindo é quem não estava ali envolvido. Então, só para a gente informar novamente, partida suspensa temporariamente, vai acontecer uma nova análise em relação à segurança dentro do estádio. Se tiver condições, o jogo é retomado. Caso não, a partida é suspensa de forma definitiva.
0: O problema não se resolve com o estádio vazio. Eu vou insistir nesse ponto. Do lado de fora, o bicho está pegando. Então, não faz sentido nenhum, e é uma imagem muito negativa para a própria Conmebol, rolar a bola com uma guerra do lado de fora. Não faz sentido nenhum. Eu entendo que vamos esticar a corda, vamos pensar, mas não há nenhuma disposição desses torcedores, que nesse momento até é em número menor. Eles já se deslocaram, a torcida organizada já se deslocou, boa parte já se deslocou, e provavelmente para fora do estádio.
7: Exatamente.
0: Então, assim, é guerra muito mais nesse momento fora do que dentro. A gente está ouvindo as bombas. As bombas seguem. Não há nenhuma condição para ter qualquer tipo de jogo no estádio, mesmo com ele vazio.
2: Bom, e acho que o Flamengo também, ele já tem que começar a se posicionar, porque a partir do momento em que a Conmebol resolva que a bola vai voltar a rolar, a gente vai ter aí a torcida que ficar, porque essa torcida organizada que está promovendo esse movimento, esse protesto, ela certamente, obviamente, não vai sair do estádio. Então, o que vai acontecer é que os torcedores vão continuar protestando, esse movimento contra o time do Medellín vai continuar, e os jogadores do Flamengo poderão ser prejudicados de alguma maneira por esse foco todo de violência que estourou antes mesmo da partida começar. A gente ainda percebe alguns focos de queimadas dentro do próprio estádio, há inclusive queimada de bandeiras do Independiente Medellín, torcedores queimando bandeiras dentro do estádio. Antes da bola rolar já havia uma névoa muito grande, uma fumaça muito grande grande, tomando conta de todo o ambiente do estádio Atanásio Girardot, não só na parte interna, como também na parte externa, onde há uma grande confusão entre torcedores e policiais na cidade de Medellín. Os jogadores do Flamengo continuam recolhidos, como também os jogadores do Medellín, porque logo que o jogo foi interrompido com um minuto de partida, logo depois do chute do Luiz Araújo, que perdeu um gol incrível pelo time do Flamengo com 50 segundos de jogo, o árbitro da partida interrompeu o jogo, mandou que os jogadores do Flamengo voltassem, e os do Medellín também, ao vestiário por questão de segurança, e ficamos nós agora no aguardo. Então, daqui a pouco vem aí o representante da Conmebol para decidir se tem ou não condições de dar sequência à partida. Depois a gente vai ter um novo aquecimento dos jogadores do Flamengo e do Medellín, e certamente esse jogo vai acabar amanhã, Duda.
0: É, mas eu acho uma grande irresponsabilidade.

0: o Independente Medellín é o responsável pela segurança do seu estádio. Então, ele tem que responder por isso. E responder com uma punição severa. Se isso vai educar ou não os torcedores, pouco me importa. Mas é assim que a coisa tem que ser. A punição tem que ser exemplar. O Flamengo não pode voltar para o campo.
1: Mas é, o Flamengo precisa, o Flamengo não pode tomar essa decisão de forma unilateral.
0: Não, ele Flamengo tem que se posicionar. Ele só tem que se posicionar.
1: Se posicionar é uma coisa. Agora, vambora, levanta daqui, vambora. O Flamengo não pode fazer isso. Porque aí o Independente Medellín vai dizer, olha, o Flamengo
2: abandonou,
1: foi
2: embora, né?
1: Exatamente.
0: Sim, eu não tô falando para abandonar, tô falando pro Flamengo se posicionar de maneira firme.
1: Se posicionar.
0: Pedindo, agora, e até pedindo por essa decisão.
1: Tudo bem, mas essa decisão, ela tem que partir da Conmebol. O Flamengo se posiciona, o Flamengo apresenta o ponto de vista dele, ele mostra a defesa dele, a justificativa dele, e a Conmebol que vai determinar. Aí o Flamengo levanta do estádio e vai embora. Mas o Flamengo, embora de forma unilateral, não pode fazer esse jeito.
0: Não pode, que aí abandona. Mas
1: enquanto
0: a gente está conversando aqui, né, o ouvinte está acompanhando a sonorização de fundo, que é de bomba.
1: De bombas.
0: De bombas.
1: E do lado externo.
0: Do exatamente. O cenário no gramado aqui é um cenário limpo. Aliás, já não tem quase torcedor no estádio nesse momento. Mas do lado de fora, tá feia a coisa.
2: E a torcida que faz o protesto não se afasta. O torcedor comum, aquele torcedor que veio, obviamente, para socialmente acompanhar o jogo, esportivamente acompanhar o seu time, o Medellín, esse torcedor já está indo embora. Mas o torcedor, aquele da torcida organizada que está promovendo esse protesto, ele não se afasta, continua dentro do estádio e, inclusive, realizando algumas ações violentas, soltando bombas, sinalizadores, enfim, aquele... O laser também, a gente continua observando que está sendo utilizado, e tudo isso faz com que a partida continue paralisada por questões de segurança. Já são 51 minutos no relógio corrido aqui, já são 22 horas e 21 minutos, e temos aí essa paralisação exatamente a 52 minutos no estádio Atanásio Girardot. Alguma informação que vem de Medellín, Thalita?
3: Não, assim, a questão do protocolo, né, envolvendo toda essa questão, a partida suspensa, né, a arbitragem levou aí 45, 46 minutos para poder dar essa informação de partida suspensa. E aí qual seria, na teoria, a segunda parte? Caso essa partida realmente seja suspensa hoje, 24 horas para marcar o jogo novamente. Só que isso dificilmente tem condições de acontecer, até por conta dos compromissos que o Flamengo, por exemplo, tem pelo Campeonato Brasileiro. E aí entra na questão do código disciplinar, né, tribunal e tudo mais, o WO para o Flamengo ser considerado vencedor por 3-0, caso, claro, essa partida seja suspensa de forma definitiva. Só que a partir do momento que foi dada a suspensão temporária, são mais ou menos mais 45 minutos para o delegado do jogo dar um novo panorama em relação à situação, se vai ser uma suspensão definitiva ou não. Vamos retomar a partida ainda hoje. Então tem toda essa questão envolvendo. A gente chegou a falar sobre a polícia não ter ido para a arquibancada tentar ali fazer uma contenção maior. O que a gente ouviu da reportagem da ESPN que está presente é que há muitas crianças nessa confusão toda, né? Junto com esses, não vou falar torcedores, junto com esses baderneiros. E até por conta disso que a polícia não está na arquibancada tentando um confronto mais direto com eles.
0: O nosso companheiro, querido colega Mário Marra, né, que foi nosso companheiro aqui na Rádio CBN, na Rádio Globo, ele está lá no estádio pela ESPN e ele está relatando o seguinte: que a Barra Brava, né, que é a torcida organizada, ela está meio que entrincheirada ali. Ela não está saindo do estádio. A gente no visual aqui parece que eles saíram da arquibancada, mas estão meio que escondidinhos ali, meio que num revezamento de um protegendo o outro, inclusive de policiamento, um possível confronto com o policiamento, aguardando. O que a gente pode fazer de diferente? O torcedor comum está saindo do estádio e com preocupação, né? Alguns até permanecem na arquibancada, talvez à espera de uma calmaria para sair com um pouco mais de segurança. Mas a torcida organizada está ali, toda entrincheirada, acompanhando os próximos passos, com nenhuma disposição, né, de acalmar o ambiente.
2: Estamos então com 54 minutos agora de

0: Paralisação do jogo, eu repito, contextualizando então, Flamengo está empatando nesse um minuto apenas, tivemos apenas um minuto de jogo, zero para o Flamengo, zero para o Independiente Medellín. Há um protesto generalizado entre os torcedores, as torcidas organizadas do Medellín em relação à situação do clube, não apenas a situação política, que também é muito complicada dentro do clube, com renúncia do principal acionista, e temos também aí o desempenho ruim, considerado péssimo pelos torcedores, com eliminação do campeonato colombiano do time do Medellín. E por isso tudo foi organizado esse protesto, o protesto colocado agora em andamento, continua. A torcida, ela teve, certamente teve, através dos alto-falantes e também do próprio placar eletrônico, a orientação de ir para casa, de voltar, e eles estão querendo ganhar no cansaço o torcedor, mas não consegue convencer, óbvio, os torcedores da organizada.
1: Agora, eu fico imaginando também, Edson, aquilo que eu já falei, do lado de fora há um ambiente de insegurança, né? Não deve ser fácil tomar essa decisão de sair da arquibancada, porque quem está distante, quem está na arquibancada, distante da torcida organizada, deve ter uma condição de maior segurança do que nesse momento quem está na rua. Porque as bombas que a gente está ouvindo aqui são bombas do lado de fora do estádio. Não tem bomba, ninguém está soltando bomba nesse momento dentro do estádio. O bicho está pegando do lado de fora do estádio. Há pouco houve uma movimentação agora também da torcida organizada, que parece que esvaziou um setor e parte do policiamento se meteu por um caminho ali. Não sei se vai ter um enfrentamento, né? O clima está longe de um clima que permite realização de qualquer coisa dentro desse estádio. Longe. Eu estou batendo muito nessa tecla, gente, porque a gente já viu barbáries acontecer. Já viu barbáries acontecendo em ambiente esportivo por causa da irresponsabilidade dos dirigentes. E o que está acontecendo em Medellín é uma vergonha para o futebol, é uma vergonha para a Conmebol, mas acima de tudo, não pode colocar em risco a integridade física de ninguém, fora os envolvidos que estão dispostos para tudo ou nada, que não estão preocupados em se machucar, em ferir alguém, né? Os autores da manifestação, os outros não podem ser colocados em risco por causa de uma partida de futebol. O futebol não pode se colocar acima disso. O ambiente não permite a realização de um jogo.
2: Ô, Éboli, agora sim, essa informação há pouco trazida pela Thalita em relação à postura da Polícia Militar, cara, acho que a gente tem que elogiar, né? Porque na teoria, o enfrentamento agora da polícia na arquibancada, agora não, nem mais cedo, se bem que agora as imagens mostram, né? Que a polícia de choque está indo para a arquibancada.
3: Eles estão tentando fazer uma contenção dos dois lados. Parte dos policiais tentaram encontrar esses torcedores, vamos dizer assim, no acesso à arquibancada, e outros estão subindo via gramado mesmo, para tentar fazer esse encontro dos torcedores, um cerco, ali, né? Que seguem. É um circo, exatamente, Chico. Obrigada.
2: Mas derruba a ideia que você trouxe
3: das
2: de evitar um confronto por causa das crianças, né, gente? Porque a gente já viu acontecer isso várias vezes em estádios de futebol, que o batalhão de choque não quer nem saber. Ele vai pro confronto e aí tem homem, tem mulher, tem criança. Enfim, não tem desculpa.
3: Mas a gente observa agora, assim, talvez esse confronto não tenha acontecido de imediato justamente por isso, né? Para poder não ter esse confronto com menores de idade, porque a gente consegue ter algumas imagens e a gente vê adultos, né? Assim, a gente não está vendo crianças, assim, na arquibancada, pelo menos não desses torcedores que seguem ali na arquibancada causando todo esse conflito ali com os policiais, esse batalhão especial que está presente ali no estádio.
0: Bom, e continua o movimento de saída dos torcedores, não os torcedores de organizada, mas os torcedores comuns que estão saindo e, obviamente, orientados não apenas pelo policiamento, como também pelo placar eletrônico e também pelo serviço de áudio do estádio, que recomendou a saída dos torcedores. Mas vamos ver como é que eles vão lidar com os torcedores da Barra Brava. Esse é que é o problema, porque os caras não vão sair e estão se escondendo. E a qualquer momento pode haver também um confronto imenso entre os torcedores dessa organizada e o policiamento da cidade de Medellín.
1: O policiamento agora, como a gente já relatou, vai tomando alguns setores da arquibancada, meio que procurando, né, pelos torcedores organizados. Eu estou acompanhando também aqui os relatos do Mário Marra, que é importante, né? O relato jornalístico do Mário Marra. Ele está dizendo que as bombas se intensificaram do lado de fora, como se nesse momento pudesse estar acontecendo um enfrentamento, né, do policiamento também com a torcida organizada. Diz que as bombas se intensificaram consideravelmente do lado de fora, né? Então, gerando uma insegurança em todo esse perímetro, né, do estádio.
4: Gente, cara, não tem a menor condição,
1: não tem menor condição, gente.
4: Não tem a menor condição. Desculpa, assim, e não é defender o clube brasileiro, não é porque a gente é da imprensa brasileira. Se fosse aqui no Maracanã, se fosse a torcida do Flamengo, a gente diria a mesma coisa. Não tem a menor condição. Isso é uma questão de segurança, isso é uma questão de vida.
1: Claro.
4: Desculpa, eu tô contigo, Ébola. E é mais uma vez o futebol se sobrepondo a algo que iria acontecer ou poderia acontecer em outro ambiente da sociedade. Por exemplo, se isso aqui fosse numa praia, né? Não ia ter mais praia, gente. Estaria suspensa a praia. Se fosse num show de um cantor, de uma cantora, não ia ter mais o show. Agora, como é futebol, sabe, as decisões são tomadas, não, como é que a gente vai fazer, vai dar W.O. e politicamente como é que faz isso, e o apoio que a gente tem na Conmebol, da Federação da Colômbia, pelo amor de Deus, gente,
1: vamos
4: parar de hipocrisia.
1: Olha o cenário, há pouco um torcedor se aproveitando ali do estádio vazio e da abertura de passagens pro campo, ele invadiu o campo e roubou a bola,
4: Cara, lamentável.
1: E a gente fica preocupado pelos nossos colegas, né, que estão lá trabalhando, né, os torcedores do Flamengo que ainda estão lá na área reservada à torcida visitante, em segurança, em princípio em segurança. Como é que você vai fazer? Gente?
4: Não tem. Pô, tem que acabar, gente. Partida adiada, agora a Conmebol vai decidir. A Conmebol decide agora o que ele vai fazer, se ela vai dar W.O. somente, se ela vai suspender o Independente Medellín, vai fechar o estádio durante um ano, ó, não joga no estádio aqui, se jogar não vai ter torcida, entendeu? Agora, ficar esticando isso, né, na expectativa de fazer a bola rolar, na boa, não tem a menor condição.
0: Aguardamos então a iniciativa agora da Conmebol. Fica a expectativa da Conmebol. Já chegamos então, agora já são 10h32. Já temos aí então uma hora em relação ao início da partida e os focos de fogo, os focos de incêndio, de bandeiras, camisas e tudo mais, através dos torcedores organizados ou desorganizados do time do Medellín. E esse movimento continua e a gente fica na expectativa agora da chegada, da volta do homem da Conmebol, Thalita.
3: A informação do Pedro Ivo Almeida, né? Sobre a situação no momento. O Flamengo não quer, óbvio, que a sua delegação, que seus jogadores voltem para a partida por conta de motivos óbvios, insegurança. Mas a Conmebol, ela ainda não quer definir a partida como encerrada. Né, ela está pedindo que o Flamengo aguarde mais um pouco, pediu inclusive um documento para a polícia que garanta a segurança do jogo ou não, que aí sim, a partir desse documento, vai definir a partida suspensa de forma definitiva ou não, mas nesse momento a informação do Pedro Ivo Almeida é essa: o Flamengo, óbvio, não quer que seus jogadores retornem pro gramado por conta da insegurança, mas a Conmebol tá pedindo para esperar um pouco mais para ter uma definição para essa noite.
1: A Conmebol tá reunida, né? Também eu vi aqui que o Alejandro Domingos está reunido, né?
3: Está
1: reunido. Mas é muito difícil tomar essa decisão. Inacreditável.
4: Tem que pensar muito.
1: Vazio, torcedores acuados, pontos de incêndio na arquibancada.
4: Mas deve estar sofrendo bomba, pressão.
1: Olha o barulho, gente. Isso é bomba, gente.
4: Olha aí, isso é bomba.
0: É o ambiente.
4: Olha aí, ó.
0: É o ambiente que a gente tem nesse momento no estádio Atanásio Girardot, com a partida paralisada a partir do primeiro minuto do jogo por questões de segurança. Não há segurança dentro do campo, fora do campo também. Jogadores do Flamengo, jogadores do Medellín, eles se recolheram aos vestiários e estão aguardando agora a iniciativa da Conmebol. E tudo isso acontece pelo grande protesto organizado de uma torcida do Medellín e justamente justamente pela campanha ruim que o time vem fazendo, pela ruptura da gestão do próprio time. Não há um movimento positivo em relação a esse time nesse momento. Protestos também através de algumas faixas, a gente percebe ali algumas faixas com os dizeres, informando que eles romperam com a nossa esperança. Então deve ter havido uma promessa muito grande com essa nova gestão no time do Medellín, que na verdade não levou a nada e levou sim a uma desqualificação do time dentro do campeonato colombiano.
3: É só uma informação do Flamengo, né? A equipe rubro-negra postou oficialmente no Twitter: nesse momento o jogo encontra-se temporariamente suspenso e a delegação do Flamengo está aguardando uma decisão da Conmebol. Então, só pra gente reforçar o que trouxe,
4: é isso.
3: O Flamengo está esperando apenas a Conmebol decidir o óbvio, que é que não há condições para que a partida continue.
4: E a Conmebol deve estar sofrendo pressão do presidente da Federação Colombiana, aquela coisa da política: olha, você vai da WO e meu apoio depois. Aí tem todo agora um contorno político em volta disso. Aí tem que esperar: não, será que é a polícia? Então deixa a polícia se posicionar, porque a Conmebol vai dizer: não, foi a polícia, não foi a Conmebol. Ou seja, é uma transferência de responsabilidade, gente.
1: E a gente tem que acabar com essa ideia de que o jogador de futebol, ele é uma máquina programada para jogar bola. Não há nem condição assim psicológica dos jogadores entrarem em campo, dos jogadores colombianos entrarem em campo. Como é que você vai falar agora: entra e joga futebol? Gente, é uma loucura completa.
4: Aquece aí de novo, vamos jogar.
1: Calma aí, cara. Isso, pensar nessa possibilidade, é uma loucura completa.
0: O clima não muda, o ambiente não muda, continua o estádio sendo esvaziado pela polícia, a polícia fazendo acompanhamento de alguns torcedores que estão saindo, mas a barra brava, a torcida organizada no Medellín, continua no campo.
4: Sim, aí. Só para dizer que a gente está resistindo bem, porque a Desporte Caracol já abandonou a live. A gente continua no ar.
1: Já está tocando música.
3: E eles estão lá, hein?
4: A gente está conseguindo segurar bem.
1: Nesse momento só tem a torcida do Flamengo. Virou o estádio com aquela torcida pequena do Flamengo, mas só tem a torcida
3: do
1: Flamengo.
3: Até pela insegurança.
1: Sim, claro.
3: Ninguém quer sair do estádio, porque talvez ali seja o local mais seguro, porque como a gente está escutando aqui,
4: muito bom. É uma praça de guerra lá fora, gente.
3: Para reforçar o que o Aiello chegou a falar há pouco, o Flamengo acabou de soltar essa nota dizendo que está esperando uma decisão da Conmebol, e reforçando também uma informação do Pedro Ivo Almeida que foi passada para ele, é que o Flamengo não vai deixar o estádio enquanto a Conmebol não se posicionar oficialmente de que a partida realmente foi suspensa de forma definitiva, para que não aconteça uma abertura de dizer que a equipe rubro-negra desistiu do jogo. Então o Flamengo vai deixar o estádio, a delegação só vai sair do estádio quando a Conmebol se posicionar oficialmente de que a partida foi suspensa de forma definitiva.
4: Não pode ser de boca. Entendeu? Tem que ser um documento, tem que ser uma nota. Aí o Flamengo vai pegar essa nota. Bom, mediante essa nota, a gente está indo embora, a gente está saindo do estádio. Porque depois, não, porque ouvi falar, mas quem é que falou? Ah, não, chegou a informação no vestiário. O Flamengo não pode cair nessa, gente.
0: Já temos 1 hora e 7 minutos de paralisação. O jogo foi paralisado com 1 minuto. O Flamengo teve a oportunidade de fazer 2 ataques, começou pressionando muito o time do Medellín. Aos 50 segundos, Luiz Araújo teve excelente oportunidade, chutou à direita do goleiro Chô, a bola foi pela linha de fundo e logo em seguida começou todo esse movimento de uma forma muito mais concentrada dos torcedores do Medellín e o árbitro da partida, o Jesus Valenzuela, ele que é árbitro de Copa do Mundo, vai para a próxima Copa do Mundo, vai fazer a sua segunda Copa do Mundo com a experiência que ele tem e obviamente orientado pelo pessoal da Conmebol, ele resolveu então com que os jogadores do Flamengo, a partir da suspensão da interrupção da partida, os jogadores voltassem para o vestiário e todos eles agora estão aguardando a decisão da Conmebol. Thalita, quer dizer então que o o representante da Conmebol a qualquer momento pode voltar e a partir da volta dele e dentro do que ele faça de observações, teremos ainda mais 45 minutos, é
3: isso? Delegado esse? Do jogo, a partir do momento que a partida foi suspensa temporariamente, né? A partida foi suspensa, foi paralisada pelo árbitro 9:32, mas a gente levou 46 minutos para acontecer a definição da suspensão temporária. Suspensão temporária definida até mais ou menos 45 minutos depois disso para acontecer a definição de uma suspensão definitiva. Então o delegado tem, a partir do momento que houve o anúncio da suspensão temporária, mais 45 minutos para ter uma... Mas aí é uma questão do bom senso. Sim, 45 minutos...
1: Isso é protocolo. Não, não, não.
3: Pois é.
4: Não, gente. Isso aí é protocolo. É protocolo.
3: Mas o protocolo, acho que, Chico, só no primeiro momento, depois que ele teve a suspensão temporária, ele não precisa esperar 45 minutos para ter suspensão definitiva. 45 minutos para suspensão temporária, protocolo. Mas a partir da suspensão temporária, ele precisa fazer uma avaliação que é visual, se existe ou não a segurança. Exatamente. E aí existe ali uma definição que não precisa levar 45 minutos para ele dar. Eu posso estar enganada, mas acho que é isso.
1: Uma determinação do policiamento, Tata, uma determinação do policiamento se sobrepõe a qualquer regulamento. Se sobrepõe a qualquer regulamento. Se o policiamento...
4: Por isso que a Conmebol está esperando.
1: É, se o policiamento...
4: A Conmebol está esperando isso.
1: Alejandro, Ale, esquece.
4: Lelê,
1: a gente está cheio de trabalho aqui fora. O bicho está pegando, você não vai jogar bola.
4: É isso que a Conmebol está esperando, porque aí a Conmebol, ela vai se amparar em cima dessa decisão da polícia, ok? E vai tomar a decisão dela. Ela vai dizer, baseado no que a polícia informou, aí vai acontecer isso. Se a Conmebol toma uma decisão sem essa palavra da polícia, eu não sei que tipo de desdobramento isso poderia causar em caso aí de um embrólio jurídico, por exemplo. Então, assim, é todo um trâmite. Quando eu falei que é um protocolo, esse jogo não poderia ser suspenso ou adiado diretamente por causa disso. Você faz uma citação inicialmente, olha, esperar aqui, que nem quando chove, vamos esperar meia hora, aí o árbitro vai lá, né? Aí depois tem a segunda etapa e por aí vai. É tudo um protocolo.
3: É, a Conmebol está esperando, só para reforçar, né? A Conmebol está esperando essa documentação, né, da polícia, para que ela realmente oficialize ali a... Não garantir de segurança para o seguimento da partida. É um documento. Ela precisa desse documento para ter ali a confirmação de que não há garantia de segurança para a retomada da partida, né? Não é nem para continuidade, para a retomada da partida que foi parada aos 3 minutos.
4: Eu acho que isso pode estar dentro das normas da Conmebol. Ou seja, algum tipo de punição que a Conmebol faça baseado em algum documento ou pronunciamento da polícia militar do local.
1: Aí, Aloy, eu vi aqui há pouco a transmissão da ESPN e o Zinho, né, ex-jogador, ele faz parte da cobertura da ESPN, ele está no gramado, ele acabou de informar que ele ouviu que o jogo está suspenso. A gente vai agora vai esperar por essa confirmação oficial, mas é uma informação do Zinho, ex-jogador, comentarista da ESPN, que está no gramado. E ele relatou agora na transmissão da ESPN que o jogo está suspenso. A informação que ele ouviu no gramado, que o jogo está suspenso.
3: Poderia ser a suspensão definitiva, né? Porque a primeira definição foi uma suspensão temporária para fazer essa análise. E aí, se realmente houve um anúncio novo, seria a suspensão definitiva da partida. Deixando claro que aí a partida não pode ser retomada mais hoje.
1: O movimento é de total esvaziamento do estádio. Ele não para. Continua o movimento de esvaziamento do estádio. Mas todo mundo esperando pela decisão da Conmebol, né?
0: É meio um jogo de empurra, não é um jogo de empurra, por exemplo, oficial, mas a última palavra, né, a instância final é a polícia, é o policiamento que vai dar, enfim, a sua observação final, a sua palavra final para que o jogo seja então cancelado, já que a Conmebol fica dependendo, obviamente, da polícia e os clubes, obviamente, os dois times que estão nos vestiários, eles ficam dependendo dependendo da oficialização da Conmebol. Esse, enfim, é o cenário dessa partida interrompida em Medellín, entre Flamengo e Medellín, pelo grupo 4, a quarta rodada no estádio Atanásio Girardot, onde o Flamengo tinha a oportunidade, então, se a partida fosse se desenvolvendo normalmente, ou se vier a ser desenvolvida, a oportunidade de consolidar a sua classificação antecipada para as oitavas de final da Copa Libertadores da América.
1: Eu tomei um susto aqui do seu lado, Edson, porque as bombas não param. Agora é uma explosão que, né, vai arrasar quarteirão.
3: Dentro do estádio agora tá tudo controlado,
4: tá tudo,
3: mas fora,
4: né,
3: do estádio
4: tá
3: não parou em momento
4: fora.
3: Algum.
1: Tá
3: momento
1: tudo lá
3: algum.
1: Fora, tá tudo lá fora. E o cenário de fora conta também para avaliação, e conta e muito. Conta e muito.
4: Vamos esperar. Vamos segurança é a responsabilidade, né, do clube mandante.
1: É, vamos seguir aguardando, né, Ayano? Fazer o quê, né?
4: Não, é assim, e essa responsabilidade do clube mandante inclui tudo, tá? Inclui a responsabilidade da segurança no estádio, dentro e fora, a segurança do clube visitante, que no caso
1: partida
4: hoje é o Flamengo.
1: Partida cancelada, Ayano, oficial. Partida cancelada, agora é oficial. Não vai ter mais jogo.
0: Bom, tá lá na tela da ESPN, que a gente está acompanhando aqui também, e tem aí então a informação da partida cancelada. Os torcedores inclusive fazem gestos dizendo também que o jogo está cancelado. Tudo isso começou justamente pelo protesto de uma torcida organizada no Medellín, insatisfeita com a situação do clube no campeonato colombiano e também com a situação de gestão do clube, e a partir daí os protestos aconteceram desde o primeiro minuto, antes até do jogo. A gente já percebia o gramado com muita fumaça, um ambiente tenso, os torcedores soltando sinalizadores dentro do campo. Enfim, a partida está suspensa, o jogo está cancelado entre Flamengo e Medellín pela rodada número 4 do Grupo A da Copa Libertadores da América. E a gente agora fica esperando se vem aí o WO ou não, hein, Bolinho?
1: É, qual vai ser a punição agora estabelecida pela Conmebol? O Chico já levantou essa bola. É uma questão de calendário para você reorganizar. Agora, mais do que isso, né? É entender o tamanho da responsabilidade do clube organizador do evento, né? Se ficar provado que o clube foi incompetente, não foi capaz.
4: Pode eliminar agora.
1: Exatamente. Pode ser eliminado.
4: Agora,
1: a gente lembrou aqui, né, ô Chico, de fatos recentes que aconteceram.
4: Sim,
1: provocaram WO e eliminação. Em nenhum dos dois episódios, um envolvendo inclusive equipe brasileira, né, foi Fortaleza, em nenhum dos dois episódios houve. A partida foi remarcada. Então, me parece que o caminho vai ser esse também, mas a gente tem que aguardar. A decisão de agora é a decisão mais acertada. Ela demorou, ela envolve vários interesses, você marcou muito bem tudo que envolve essa decisão, mas ela é a decisão mais acertada. Não fazia sentido algum a bola rolar no estádio diante desse cenário de guerra.
4: O problema todo são os interesses. São os interesses, tem interesse comercial, tem interesse político, tem apoio de federação. Então as decisões, a gente sabe que a decisão mais sensata era essa, e deveria, assim, qualquer pessoa tomaria essa decisão em cinco minutos. Só que a gente não está envolvido nessas amarras políticas, comerciais. Então por isso que estica a corda, conversa com um, conversa com outro, pede documento aqui, espera ofício dali, e agora a decisão correta por parte da Conmebol, depois de mais de uma hora, algo que poderia ser feito em 5 minutos, mas a gente entende porque existem essas amarras comerciais e políticas, por exemplo.
1: E eu espero, Chico, sinceramente, que esse episódio sirva mais uma vez para um bom debate de reflexão sobre o ambiente do futebol no nosso continente. Que não me venham com a discurso raso de que, olha aí, bom negócio pro Flamengo. Ninguém ganha com isso.
4: Esquece.
1: Chico, ninguém ganha.
4: E outra coisa, tô acompanhando o chat aqui da Rádio Caracol. E um monte de gente dizendo que é isso aí, é torcedor raiz, torcedor do Independente, é isso mesmo, é torcedor de coragem, não sei o quê. Ou seja, o cara acha que isso aí tem que existir no futebol, tem que existir no futebol. O futebol, ele continua sendo um planeta à parte. Existe o planeta Terra, e existe o planeta futebol. Ou seja, você pode fazer no futebol mas não pode fazer no planeta Terra, porque lá no planeta futebol isso é possível. Eu não tenho essa esperança, Ébola, de achar que o futebol vai entrar. A gente tem, todo ano a gente tem casos emblemáticos envolvendo futebol. Gente, acabamos de ter agora, né? Não só no Santos como no Real Madrid, né, gente? Né? No Santos como no Real Madrid. A gente viu o Valverde.
1: É o famoso, isso faz parte do futebol, resolve
4: o
1: vestiário.
4: O Valverde emitiu uma nota para dizer que isso faz parte do vestiário. A gente está vendo várias pessoas que hoje trabalham na imprensa, ex-jogadores, dizendo que isso é coisa de vestiário, que isso acontece no vestiário.
1: Faz parte do vestiário, mas aí eu recomendo o seguinte: tira a mesa do vestiário do Real Madrid, que vai ficar mais seguro, então, para todo mundo.
4: É, para não machucar ninguém, né?
1: É, tira a mesa, porque a mesa é uma ameaça grave, né? Qualquer tipo de vestiário, com harmonia, com entrosamento. É isso, Chico, você falou no ponto certo. É, eu também não alimento nenhuma expectativa de que o cenário vai mudar, mas eu me sinto obrigado a propor.
4: Não, claro.
1: Eu me sinto obrigado a propor o debate, porque a gente que trabalha com isso aqui, a gente é apaixonado por esporte, é apaixonado por futebol, é apaixonado pela nossa profissão. E a gente quer ver futebol, a gente quer ver uma coisa de bom nível, quer ver um grande espetáculo, quer ver alegria nas arquibancadas, né, o choro, a vibração, a derrota, a vitória, quer transmitir tudo isso com muita emoção para o torcedor. Não quer transmitir guerra. Futebol não combina com guerra, nada combina com guerra. Mesmo hoje em dia no mundo, muita gente pensando diferente.
4: Bom, muito bem, são 10 horas e 50 minutos no horário de Brasília. Edson Mauro, fica para a próxima então, Edson Mauro.
0: Pois é, vamos à luta, Chico Aiello. Vem aí o final de semana, jogos do Campeonato Brasileiro, 15ª rodada do Brasileiro, no Futebol Globo CBN. Jogo cancelado e a bola tá com Chico Aiello. Agora a resenha do Chico.
4: Vamos lá, vamos tocar essa bola aqui rapidinho, né? Já a gente vai juntar a rede. Atenção, você que tá com a gente na CBN, tá com o Rio de Janeiro, né? Desde o início do Futebol Globo CBN, daqui a pouco, às 11 da noite, a gente vai juntar a rede com o São Paulo. Então a grande rede CBN vai estar junta a partir das 11 da noite. Você que está curtindo a gente aqui na Rádio Globo, tá legal? Já toda a programação musical da Rádio Globo. São 10 horas e 51 minutos no horário de Brasília. Já a gente vai fechar aqui esse Futebol Globo CBN. Mas antes, Carlos Eduardo Éboli, comentarista que conta e manda nesse Futebol Globo CBN. Flamengo.
1: Você não vai classificação análise do jogo, não, né?
4: Não. Flamengo, uma classificação. Nada. Só pra falar.
1: É o craque da partida.
4: Hoje não teve o pior em campo. Aliás, o pior a gente teve.
1: O pior a gente teve.
4: Foi esse lamentável incidente. É verdade. Agora eu queria falar do Flamengo. O Flamengo hoje tinha oportunidade de garantir matematicamente a vaga dele nas oitavas. Eu já acho que o Flamengo tá nas oitavas, mas a matemática diz ainda que não. Então o Flamengo só tá esperando só um joguinho para carimbar, para estar classificadaço para as oitavas, é, Bolinha?
1: É importante que a Conmebol, inclusive, acelere, eu posso estar pedindo muito, mas acelere uma decisão, porque envolve toda a questão de classificação, né? Não só envolvendo o Flamengo, mas as outras equipes envolvidas no grupo e a sequência da competição. Lógico que a gente sabe que o mata-mata não vai ser agora, só depois da Copa do Mundo, né? Mas isso mexe diretamente com o comportamento de todas as equipes, essa espera agora pela decisão da Conmebol, que tipo de punição ela vai aplicar ao clube, né? Se vai entrar na questão esportiva, se vai tirar pontos, se vai ter WO, esse negócio todo, vamos ver.
4: Valeu, Éboli. Um abraço, até a próxima, Éboli.
1: Valeu, Chico. Abraço.
4: Muito bem. Já, a partir das 11, toda a rede CBN e na Rádio Globo, muita música pra você vibrar com a gente. Fim de semana vem aí, hein? E o Futebol Globo CBN vai contar tudo. Um abraço, galera.

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Agora, eu quero pedir um favor pra vocês. Muito importante. Pra cantar bem alto comigo, a música que mudou demais a minha vida.

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3: Por favor, né?
2: Já que você é o cantor romântico desse país.
3: Cara, falar de amor é uma coisa que eu gosto.

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2: É, nunca veio assim não.

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19: Eu acho que você tem que mandar aquela mensagem. Mas manda o que tá no seu coração.
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6: Senhoras e senhores, muito bom dia. Estamos chegando com mais uma edição do Acorda Rio. Bom dia, menina Vicky.
7: Bom dia, Léo.
6: Bora pras notas. Prefeitura aplica mais de 100 multas a bicicletas elétricas em um mês.
7: Governo do estado vai criar classificação de risco para cargos comissionados.
6: Bloqueio de verbas da Cozinha Solidária paralisa a distribuição de refeições no Rio.
7: Polícia fecha a fábrica clandestina de linha chilena em Jacarepaguá.
6: Anvisa suspende venda e proíbe uso de produtos IP.
7: Isso foi doideira, tá?
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0: dando aquele rolezinho, então voltando pra casa, o que você faz? Passa a visão aqui, motorista! Conta pra gente só o que você pode ver, assim a gente vai ajudando os nossos coleguinhas de plantão a caminho do trabalho, ou então voltando pra casa, sei lá, de repente levando o filho na escola, indo comprar o pão na padaria. Chega junto aqui, 97.9988. Certo, menina Vicky?
1: Bom, pão na padaria caía bem, hein?
0: Fala,
1: rapaz?
0: Não,
1: aquela
0: cara,
1: manteiga deslizando no pão quente.
0: Você acredita que essa imagem me veio com uma força
1: não,
0: incrível?
1: Me veio o cheiro do pão dentro do nariz.
0: O cheirinho da manteiga, né?
1: Negócio de doido. Se você está parado aí numa padaria tomando aquele pingado com aquele pão com manteiga.
0: Pelo amor de Deus.
1: Cara, você está começando o seu dia da melhor forma, inclusive porque você está de ouvido colado na Rádio Globo.
0: Nem fala, né? Nem fala. Então, ó, manda mensagem pra gente, conta aí o que você tá vendo e a gente vai batendo aquela bola por aqui. Ó, vamos começar já te contando que um mês após a entrada em vigor do decreto que regulamenta a circulação de veículos elétricos de duas rodas, a Prefeitura do Rio já contabiliza 115 multas aplicadas e ao menos 22 mil abordagens durante ações de fiscalização em diversos pontos da cidade. A fiscalização percorreu bairros com alta circulação desse tipo de veículo, como por exemplo Copacabana, Ipanema, Leblon, Barra da Tijuca, Recreio dos Bandeirantes, Lagoa, Laranjeiras, Tijuca e Grajaú. Os dados mostram o impacto inicial das novas regras e indicam uma mudança no cenário que até então era marcado por falta de controle e conflitos no trânsito, menina Vicky.
1: Na quarta-feira, o Gabinete de Segurança Institucional do Estado publicou resolução que estabelece uma espécie de peneira para contratação e nomeação de agentes públicos. Na prática, é o seguinte, a medida prevê a análise de uma lista de documentos a serem apresentados pelo candidato à vaga, a qual inclui certidão de antecedentes criminais, de improbidade administrativa e inegibilidade, de irregularidade fiscal e certidão negativa de débitos trabalhistas. O profissional deverá ainda autorizar que os dados fornecidos sejam consultados nas bases de dados de sistemas governamentais. Enquanto isso, o governador em exercício, Ricardo Couto, já dispensou mais de 1.600 cargos comissionados. Apertou o cerco, irmão.
0: O negócio tá ficando complicado aí pra quem anda não fazendo nada aí, né? Você tá com medo. Pode falar, pode falar. O amigo não tá de bobeira, não. É uma canetada atrás da outra. É isso mesmo, vamos moralizar essa cidade maravilhosa, né? A gente precisa disso. 6:14. Vem, Ferrugem.
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2: Sabitinho, imperador.

0: Imperador. Eu me apaixonei. Ai, tem que estar feliz. Menina, vi que eu deixei passar um coisado aqui rapidinho.
1: Deixou nada, tá tudo certo.

0: A gente vai falando ao longo do programa.
1: Mas acho que hoje vai ser um dia especial por vários motivos.
0: Vai mesmo, vai mesmo. E é um dia emblemático também por ser o teu aniversário. Eu não tinha pensado nisso também.
1: É, rapaz. Então, muita coisa junta.
0: Tem muita coisa de data aí acontecendo. É. Mas a gente vai trocando ideia ao longo do programa. Então, hoje é aniversário da nossa querida menina Vicky. Então, além de você mandar aquela mensagem do trânsito, se você não der parabéns, eu vou até a sua casa te buscar. Tá me ouvindo aí, ô filho crescido? Então,
1: ainda bem que a audiência é pequenininha pra não dizer o contrário, pra tu buscar um monte de gente em casa.
0: Tem problema não, a Rádio Globo tem posses, tem veículos, tem motoristas.
1: Tem helicóptero também.
0: No ruim de tudo, eu mando o Léo Vieira pegar um voo aí e buscar você em casa. Tá ouvindo aí? 97.9988, chega junto. Fala com a menina Vicky. Bom dia.
2: Bom dia, aniversariante do dia.
1: Fala, Fabinho.
0: Já se livrou um, hein?
2: Passando hoje só pra te desejar um feliz aniversário.
1: Boa, garoto.
2: Te abençoe hoje e sempre. Boa. Que você continue essa pessoa gentil, atenciosa.
1: É nóis.
2: Carinhosa com seus fãs. E que continue alegrando nossas manhãs aí, tá bom, Vicky?
1: Vamos, é pra
2: Papai
1: cima.
2: Papai do Céu sempre abençoe a sua vida e a sua família. Valeu,
1: nossa.
2: Rádio Globo, sextou.
1: Tamo junto, garoto. Você é amigo, Fabinho.
3: Bom dia, Rádio Globo.
1: Bom dia.
3: Léo. Bom dia, Vicky. Quem tá falando é o Flávio do Recreio.
0: E aí, Flávio?
3: Saindo do Recreio, sentido centro da cidade, pela Avenida das Américas. Avenida das Américas, do Recreio até o Jardim Oceânico, 5.5. Uma uva. Vicky, parabéns.
1: É
3: muita
1: nóis.
3: Paz, saúde,
1: Valeu. Felicidade.
3: Que continue sendo essa pessoa maravilhosa.
1: Só se você estiver comigo, irmão.
3: E se tiver churrasco, manda o endereço que a gente pinta lá com a cerveja, hein?
1: Aí sim.
0: Boa, garoto.
4: Bom dia, Rádio Globo.
1: Bom dia.
4: Hoje é tudo dela.
0: Hoje é.
4: Parabéns, Vicky Rosa Cruz.
1: Que horas pode estourar a primeira?
4: Tá cheio de alegria.
1: Amém.
4: Cheio de saúde, cheio de felicidade.
1: É
4: pra
1: isso.
4: Essa pessoa maravilhosa que alegra nossas manhãs. Saúde, Viquinha. Tamo junto.
1: Tamo junto. Um abraço.
0: Valeu,
4: Fernando
0: garoto.
4: Fernando Cafu de São Gonçalo.
1: Ô, brabo.
0: Lateral direito.
5: Bom dia.
1: Olha o JM aí.
5: Bom dia, Rádio Globo.
1: Alegria.
5: Vamos, Leozinho. Biquinha,
1: testou.
5: Vambora. O trânsito tá. Olha o trânsito do Recreio, 5.3. Sentindo ponto. Campo Grande, 5.5. Vambora, Leozinho. Vambora. 3 pontos mole, hein?
0: Bora!
5: WO, Leozinho. Vambora. Sextou. Vambora. É hoje, Leozinho. Vambora. Fala, vambora.
6: Beijo, Léo. Beijo, Vicky.
1: Beijo,
5: JM Alice na parada, Leozinho. Tamo de volta, Leozinho.
0: Bora, Jota.
5: Saúde, paz no coração, Vicky.
1: Valeu.
5: Vambora, Vicky,
1: tamo
5: cima,
1: junto.
5: Vicky.
1: Aqui é a Fusão.
7: Bom dia, Léo. Bom dia, Vicky.
1: Fala, beleza.
7: Sextou, hein, Vicky?
1: Sextou.
7: É, 24 de maio, sentido Almeia. Ah. Por enquanto, tudo maré. Bom final de semana pra toda a Rádio Globo.
1: Amém.
7: Na sala de Lourdes, Jorge Luiz. Segue a liga, obrigado.
8: Bom dia. Motorista.
1: Olha ele aí.
8: Sextou, papai. Léo, nada de trânsito.
0: É.
8: Nada de
0: trânsito. É.
8: Parabéns, que Deus te abençoe.
1: Obrigada,
8: te guarde, te proteja, te ilumine. Muito sucesso na tua vida.
1: Amém.
8: Profissional e na tua vida familiar.
1: Que assim
8: que
1: seja.
8: Que Deus te abençoe sempre. Sucesso. Manda um parabéns aí pro Marquinhos, presidente.
0: Marquinhos.
8: Também é hoje.
0: É
8: pra
0: hoje.
8: Cima.
0: Motorista.
1: Marquinhos, presidente, parabéns, saúde, felicidade, tamo junto, a gente é gente boa, né? Quem nasceu nesse dia é legal demais.
0: Tá vendo aí, ó? Pra cima deles, vambora, manda tua mensagem aí, 97.9988, se não mandar o parabéns da Vicky, a mensagem nem toca, hein?
1: Mas não vai dar pra botar, você não tá entendendo,
0: hoje.
1: Explodiu num nível.
0: É mesmo?
1: É.
0: Tem muita mensagem?
1: A gente não vai dar conta hoje, Léo.
0: É, de acordo com o aniversariante, as mensagens, não. Hoje o povo acordou pra falar contigo. Nada mais justo, hein? Manda tua mensagem aí. 97.9988. Olha aqui. O bloqueio de pagamentos do programa Cozinha Solidária do Governo Federal interrompeu a distribuição.

0: distribuição gratuita. Isso não pode. Interrompeu a distribuição gratuita de refeições para pessoas em situação de vulnerabilidade social no Rio de Janeiro. Poxa, gente. ONGs que participavam da iniciativa afirmam que estão sem receber os repasses e tiveram que, infelizmente, suspender as atividades. Com isso, centenas de pessoas ficaram sem acesso diário a refeições gratuitas e de qualidade. Isso é um crime, cara. Bom, em algumas cidades, como o caso de Queimados, por exemplo, eram distribuídas cerca de 250 refeições por dia. O Ministério do Desenvolvimento e Assistência Social confirmou que o repasse de verbas foi bloqueado em maio do ano passado, após irregularidades encontradas na execução do programa. Vamos fiscalizar isso aí, tá? O que não pode é o povo ficar sem comer. Isso é uma puta sacanagem, entendeu? Essas sacanagens, essas falcatruas que vocês fazem aí, só bota no rabo do povo. Não aguento mais isso não, cara. Porra.
1: Policiais civis fecharam ontem uma fábrica clandestina de linha chilena em Jacarepaguá. Durante a ação, dois homens foram presos em flagrante e uma grande quantidade de material ilícito foi apreendida. Os policiais receberam denúncias anônimas sobre a fabricação do produto, proibido no Brasil. A partir disso, foi descoberto que no local existia uma fábrica clandestina bem estruturada, que produzia linha chilena que abastecia diversos estados do Brasil. Também foram identificados três veículos utilizados no esquema criminoso.
0: Vai vendo, menina Vicky. Isso que é bom aqui, hein?
2: Nossa, esse momento é nosso.
0: A Cato e Péricles, que teve aqui ontem, o que foi aquilo, hein?

0: basta cantar bem não, né? Tem que emocionar o povo. É, rapaz. Ai de mim se não fosse Deus também, cara.
1: Bora pra mais uma.
0: Imparável. Entrou até um coisado ali na hora errada, rapaz. Que emoção essa música do Péricles, hein, meu irmão? Péricles junto com a Cato. Pede aí, eu vou adorar tocar de novo. 97.9988. Menina Vic, temos áudio. Vamos soltar pelo menos três, pra dar aquele brilhinho no baile. O ouvinte quer falar contigo, então vambora, são 6h34. Fala comigo!
2: Bom dia, Léo. Bom dia, Vic, sua linda. Hoje meu bom dia especialmente pra você. Eu não quero falar do trânsito,
0: muito
2: se me permitem.
0: Bom. Não fala mesmo.
2: Hoje eu
0: não.
2: Quero desejar um feliz aniversário pra você.
0: Isso aí.
2: Que você consiga realizar os seus sonhos, alcançar os seus objetivos, que você tenha sempre muita saúde e seja sempre muito feliz, porque você é uma menina de luz, você tem uma energia incrível. E eu queria te dizer que mesmo a gente não se conhecendo pessoalmente, né, como se a gente se conhecesse.
3: Você não vem aqui.
2: E te dizer que você mora no meu coração.
3: Poxa vida.
2: Só te desejo coisas boas, minha filha.
3: Tamo junto.
2: Um feliz aniversário, viu? Um ótimo dia pra você. Te amo.
3: Amo Boa você, Dai. Beijo.
4: Bom dia, Léo. Bom dia, Vic. Aqui é o Júnior da Lala Move.
0: E aí, mano?
4: Estou passando aqui pra te mandar um recado aí. Que negócio ontem do Flamengo, hein?
3: Rapaz, foi.
0: Fala, não.
4: De Bangu até o Ceasa, 5.5. Pequena retenção entre Realengo e Deodoro. Mas depois, 5.5. Valeu, tamo junto. Uma ótima sexta-feira pra nós. Sextou, bebê. Com S.
5: Bom dia, Vic. Feliz aniversário.
3: Paulão
5: da Granfina aqui na voz.
0: Olha ele aí.
5: Família Granfino deseja pra você
3: que
5: toda
3: honra.
5: A felicidade do mundo.
3: Manda essa marca.
5: Vamos, sextou, Vic. Paga o gelo.
3: Moleque, aí vai ficando difícil.
0: Olha só,
3: né?
0: Irmão, manda o milho de pipoca aí, tá ok?
3: É isso.
0: Manda aí, tá ok?
3: Exatamente, ó, eu amo essa marca, vocês sabem, adoro essa família aí.
6: Bom dia, amiguinhos da 98, Rosane de
3: Bangu.
6: Parabéns, menina Vic.
3: Valeu.
6: Muitos anos de vida.
3: Tá indo pra Itaipuaçu?
6: E que Jesus me proteja.
3: Obrigada, minha
6: Amém.
3: Linda.
6: Um beijo.
3: Um beijo. Vamos ver, tem mais, hein?
0: Vambora.
7: Bom dia, Rádio Globo, Edinaldo de Mesquita. Só tô passando mesmo pra mandar um feliz aniversário
0: Acho
7: da nossa
0: bom,
7: amiga Vic.
0: Ah,
3: muito obrigado.
7: Tá sempre aí, nas manhãs, junto
0: é isso,
7: com
0: irmão.
7: Você, Léo.
0: Boa,
7: um
0: garoto.
7: Abraço, saúde, felicidade, Vic, pra você.
3: É nóis.
7: Muito sucesso.
3: Valeu.
7: Tá? Muita paz. Um abraço, fica com Deus.
0: Valeu,
7: Campeira.
0: Tamo junto. Hora de falar com ele. Olha aqui, o filho crescido, primeiro parabéns, depois o informe do trânsito, tá ok? Bom dia, Léo Vieira.
8: Bom dia, xará, e bom dia especial pra Vic. Hoje tem festa, hein?
0: Pois
8: bom dia
0: é.
8: E parabéns, Vic.
3: Valeu,
8: muita
3: meu amigo,
8: saúde,
3: tamo
8: muitas
3: junto.
8: Felicidades.
3: Amém.
8: Aproveita bastante esse sextou e vamos pra cima deles.
0: Bora.
8: Olha só, tô de olho na movimentação do trânsito. Nosso ouvinte tava falando aí do trânsito um pouquinho complicado ali no trecho entre Bangu e a chegada ali à altura da Transolímpica. Teve um acidente ali mais cedo, o trânsito segue ainda congestionado. Pra você que quer ganhar um tempinho ali na região, Estrada da Água Branca, Estrada São Pedro Sucântara são opções pra você ganhar um tempinho. Ainda falando de Brasil, quem tá seguindo em direção ao trecho do centro vai encontrando problemas entre Irajá e a chegada ali ao trecho de Cordovil, também observou problemas entre Olaria e a chegada ao Trono do Caju. Quem tá optando ali, escapando pela Passou Márcio T. King Jr., vai perder tempo entre Irajá e Vicente Carvalho, e dirigindo a Rainha em A1. Uma boa para quem circula ali pelo trecho da Penha, é a Rua Uranos e mais à frente o acesso para Democráticos e Leopoldo Bulhões. Quem tá optando pela linha vermelha, vai perder tempo no trecho entre Caxias e o Parque das Missões e a partir do Batalhão da Maré até o trecho do Caju. 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Já eu tô de volta com outro panorama do trânsito. Tá falado, papai.
0: Tá falado, filho crescido. Até já, Léo.
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0: Rádio Globo 6:38.
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17: 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Eu acho que você tem que mandar aquela mensagem. Mas manda o que tá no seu coração.
18: Porque se fosse eu falaria mais ou menos assim.
19: Ei, boa noite. Antes de te bloquear, eu só vim te dizer que a partir de hoje pode tocar o terror, fazer o que quiser fazer. A boca é sua, curte suas farras. Sinto mais nada.
18: Não, apaga, apaga, apaga.

0: paga, paga.
1: Agora escreve tudo de novo.
2: Faltam 15 para as 7. Você tá bonzinho, filho crescido? Vambora. A tropa tá na pista no 97.9988. Aniversário da Vicky. Eu quero ouvir tua voz. Fala que eu te escuto.
3: Rapaz, a gente tá aqui no clima do Unidunité, porque não dá para botar todo mundo. Não quero que ninguém fique chateado.
2: Ô, gente.
3: Então eu tô assim, ó. Vamos lá.
4: Mas é hoje o aniversário é dela.
2: É.
4: E amanhã é o meu.
2: Que isso?
4: Vicky. Abraço, minha
3: amiga. O Estúdio tá de volta.
4: Que o Senhor Jesus multiplique suas vitórias.
2: Olha aí.
4: Tudo de bom. Porque...
3: Só assim pra tu voltar, hein?
4: Uma coisa eu tenho certeza, e o pessoal daí da rádio também sabe, teus amigos mais próximos, você é guerreira e você merece.
3: Muito obrigada, parabéns, meu amigo.
4: Aqui é o Stuart, o menino da Light.
3: Vai me aliviar a conta esse mês? Ah, tô aguardando, hein?
2: O Stuart não cortou a luz de ninguém, não. Hoje ele...
3: Ele tá com o coração em paz.
2: Hoje ele aumentou o seu brilho. Hoje. Ele trouxe luz. Bora. Valeu, Stuart Little.
5: Bom dia, Maria Vitória. Feliz aniversário. Você merece absolutamente todas as coisas boas do mundo. Você é uma pessoa maravilhosa, uma profissional incrível. Muito sucesso, muitas alegrias e principalmente muita saúde, viu?
3: Amém.
5: Um beijo, curta seu dia aí. Tereza da Tijuca.
3: Isso, alô, Tijuca. Leva o nome da minha mãe, nossa colega de trabalho, Tereza Maciel.
2: Bairro, né? É. E o teu bairro.
3: Rapaz, quem mora na Tijuca é muito difícil de não ser gente boa.
6: Bom dia, Léo. Bom dia, Vic.
2: E aí?
6: Aqui é o Gilberto da Penha, conhecido como He-Man. Passando para desejar uma ótima sexta-feira para você e a nossa amiga Vicky, para todos os ouvintes da Rádio Globo.
3: É nóis.
6: Aqui no Brasil o trânsito flui normalmente, graças a Deus. Espero que a força esteja com vocês.
3: A música no fundo.
6: Um abraço para o meu amigo Anso, Adriano.
3: Rapaz.
6: Especialmente para você e para a amiga Vicky.
3: Tamo junto.
6: Um abraço no coração.
2: Solta!
6: Eu tenho a força!
2: Você é muito doido, né?
7: Bom dia, meus amores. Aqui é a Deise Rufino de Nilópolis.
3: Oi, Deise.
7: Parabéns, Vicky.
3: Obrigada, meu amor.
7: Jesus te abençoe com saúde, prosperidade, você e sua família.
2: Boa.
7: Beijo no coração.
3: Que assim seja para nós.
8: Boa! Bom dia, família Rádio Globo, Vicky. Essa é pra você, hein?

0: Aline Levy, que saiba que você é muito boa. Fico feliz de ouvir vocês todo dia de manhã. Que Deus possa te abençoar, porque você possa ter muitos anos de vida.
1: Que isso,
0: Happy caramba. Birthday to you.
2: Olha, que talento.
1: Eduardo Torreão, corre aqui, irmão.
0: Feliz aniversário, Aline Levy.
1: Valeu, garoto.
2: Rapaz, bom demais. Vou botar mais um aqui, mais um. Vamos lá.
3: Bom dia, Vicky.
2: Bom
3: parabéns.
2: Dia.
1: Aí.
2: Obrigada.
3: Tudo de bom pra você. Muita paz, muita saúde, sucesso aí na sua vida pessoal, na sua vida profissional.
2: Pra nós.
3: Deus te abençoe muito, tá bom? Beijo.
2: Sigamos, minha amiga, é isso.
1: Maravigold, muito legal. Muito bom receber mensagens assim no aniversário.
2: Rapaz,
1: né?
2: Ganhei meu dia já e só são 6h47.
1: Ó, você pode continuar mandando mensagem, hoje a gente vai estender um pouquinho. Vai lá, 97.000-9988. Se não travar o computador,
2: rapaz,
1: se essa porra não pegar fogo, a gente coloca a tua mensagem aqui, ó. E olha aqui, a Agência Nacional de Vigilância Sanitária suspendeu a fabricação, comercialização e distribuição de diversos produtos da marca IP. Você deve ter alguns aí na sua casa, né? Pois é. Bom, segundo a decisão, lava-louças, sabão líquido para roupas e desinfetantes terão de ser recolhidos e não poderão ser usados pelos consumidores. A medida foi adotada após terem sido identificadas, abre aspas, falhas graves na produção, fecha aspas. E vale para todos os lotes com numeração final 1. Portanto, você que tem aí o seu produto IP, já dá uma olhadinha aí. Se tiver o final 1, esquece. De acordo com a Anvisa, a decisão foi tomada a partir da avaliação técnica de risco sanitário, viu? Por meio de nota, a agência informa que as vigilâncias sanitárias estaduais e municipais devem intensificar o monitoramento do mercado e adotar as medidas necessárias para evitar a circulação dos lotes envolvidos. Portanto, dá uma olhadinha no que você tem em casa aí, tá bom?
2: O Museu da Imagem e do Som, que fica lá em Copacabana, abre ao público nesta semana após sucessivos adiamentos. A inauguração ocorre com a exposição temporária Arquitetura em Cena, o Miss Copa Antes da Imagem e do Som, que apresenta os bastidores e as etapas da construção do edifício. A mostra marca a abertura oficial das visitas ao espaço, cuja obra levou cerca de 15 anos para ser concluída. As visitas serão gratuitas, mas exigem reserva antecipada pelo Simpla. Na primeira semana de funcionamento estão previstas 3 sessões. Hoje às 2, amanhã sábado às 10 e às 2 também. A partir da semana seguinte, o sistema de agendamento será ajustado e as reservas deverão ser feitas semanalmente a partir das terças-feiras para visitas realizadas aos sábados e domingos.
1: Tá falado, faltam 10 minutos para as 7. Daqui a pouquinho, a previsão do tempo pro aniversário da Vicky.

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2: Olá, encontrinho!
3: Vitor Lima, Cotri, que honra!
2: De propósito!
3: Obrigado pela presença de vocês e pela voz de vocês aqui nesse momento.

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Ok, Limitating da Dua Lipa com Da Baby. Me balançou do Thiaguinho toda noite.

0: aparecer entre poucas nuvens na cidade maravilhosa. Não vai chover, tá? Essa é a boa notícia. A mínima pra hoje 20 graus, máxima 34 graus.
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0: Vamos lá, Minuto do Esporte.
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0: Eu quero falar do gigante da colina. Fala comigo.
4: O Vasco treina hoje à tarde na penúltima atividade antes de enfrentar o Atlético Paranaense no domingo, às 8:30 da noite em São Januário, pela 15ª rodada do Brasileirão. Os atletas que foram poupados na vitória por 2-1 contra o Audax Italiano pela Sula serão utilizados novamente pelo técnico Renato Gaúcho. Ele, no entanto, não contará com o lateral direito PH e o volante Barros, que estão suspensos no Brasileirão e por isso atuaram na competição continental. Hugo Moura e Pomita devem ser os substitutos. Já o lateral esquerdo, cuiabano, deve retornar ao time depois de se recuperar de um edema na coxa esquerda. Ele não atua desde o dia 26 de abril, quando teve que ser substituído no intervalo do jogo contra o Corinthians. Outra boa notícia é a presença de Thiago Mendes. Nesta quinta, ele foi absolvido pelo pleno do STJD por críticas feitas à arbitragem e poderá ir para o jogo contra o Furacão.
0: Muito bem, essas foram as informações de momento do Vascão da Gama. Dentro do Noir, a gente fala mais sobre os grandes do Rio. O intervalo é rápido, voltamos já, tá? Dá aquela segurada aí. Valeu, filho amado.
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0: Muito bem, dito isso, senhoras e senhores, aquela informação importante.
10: Esse bloco não é recomendado para menores de 12 anos.
0: Não é recomendado para menores de 12 anos. Você entendeu aí o recado? Depois vai falar que a gente não avisou, né, família? Depois não vai falar. Eu tô só enrolando aqui mesmo porque eu esqueci de trocar a tela aqui. Acontece, né? Estamos chegando, meu Rio, com o Morning Show mais querido e mais amado do
11: Brasil, Brasil, Brasil!
0: Meu Brasil brasileiro! Valeu, Vicky, bom dia!
12: Bom dia, Léo, bom dia, Maca, bom dia, galera!
2: Gabi, bom dia geral.
0: Boa marca.
12: Bom dia, meus amiguinhos. Léo, deixando aqui meus parabéns à nossa querida Vitória.
0: Importante.
2: Que isso,
12: nossa
2: muito obrigada.
12: Nossa colega de trabalho, uma pessoa realmente incrível, que representa a voz de muita gente aqui no nosso programa e na programação da Rádio Globo. Vicky, minha extrema admiração por você.
2: Oh.
12: É uma honra tê-la aqui com a gente. Espero que seja um grande ano pra você, tá bom?
2: Ah, muito obrigada. Você tá vendo, ele é muito gentil. A Gabi, eu não sei que tá com esse sorrisinho
12: marromeno. Trintou.
2: Entendeu? Mas o Maca, além de um menino bonito por fora, é um menino bonito por dentro. Muito obrigada pelo carinho.
0: Maca bonito.
12: Ah, rapaz, você vê, né?
0: Tem mais um atributo agora.
2: Você tá
0: maca
2: vendo?
0: Maca bonito.
2: Eu falo com todo respeito, porque eu sei que Dona Thaís sabe que é com todo respeito.
12: Não é isso.
0: É. Eu não tenho muito respeito, não.
12: Ah, eu sei.
0: Eu não
2: mas
0: tenho
2: é porque
0: muito,
2: você
0: não.
2: Tem segundas eu intenções
0: sei.
2: Com ele. Eu
0: é
2: não
0: claro,
2: tenho.
0: Eu sei.
2: Não,
12: mas
2: entendeu?
12: Sabe por quê? Eu sei.
0: O cara da Marina tá até agora esperando a porcaria,
12: né,
0: do Pix pra botar o combustível no jet. Ele fica me enrolando.
12: Você sabe colocar combustível tá caro, né?
0: É, né?
12: Tá bem caro, né?
0: E ali na Marina é um pouquinho mais, né?
12: É um pouquinho mais caro.
2: Melhor vocês pegarem uma boia de jet ski.
0: Eu vou pegar um pneu de caminhão e vamos sem destino na Baía de Guanabara.
12: Tá,
0: o que você acha?
12: Vamos
0: tá tudo
12: nessa.
0: Certo?
12: Então, eu acho uma boa.
0: Olha aqui, daqui a pouquinho teremos o tema do dia, as bizarrices do menino Maca. E claro, o mundo das celebridades sob a ótica de menina Vic. Tá só começando o programa de hoje. Vamos nessa.
13: Muito barulho aí. Essa você já conhece. Quem sabe vem comigo assim, ó.

0: Ferrugem!
1: Climatizar, cara. Esse moleque é muito brabo, né? Olha essa versão ao vivo, cara. Pelo amor de Deus, bro. Ô, menino Maca.
2: Oi.
1: Todo o respeito que eu tenho por você hoje. Ah. Solta a bizarrice que tem dentro de você.
2: Rapaz, querido. Vou contar a história de uma mulher britânica.
1: Sim.
2: Tem só 24 anos.
1: Novinha.
2: É, mas conseguiu juntar uma grande quantia em dinheiro.
1: Que ela fez, hein, querido?
2: Ela apostou em um estilo de vida extremamente econômico. Para reduzir os gastos do dia a dia, ela passou a manter uma rotina bastante simples, com uma alimentação baseada exclusivamente em pão com ovo. Segundo a jovem, essa escolha de só comer pão com ovo fazia parte de um objetivo maior: conquistar a independência financeira. Com essa estratégia, ela afirma conseguido ter poupado cerca aí de 516 mil reais ao longo dos últimos anos. Olha que legal.
1: Ah, lá na Inglaterra deve ser mais fácil juntar dinheiro,
3: tá,
1: que aqui.
3: Mas aí pão com ovo, tipo assim, em todas as refeições?
2: É, parece que sim.
1: Rapaz. Caraca, imagina, você acordar, pão com ovo. Almoço, pão com ovo. Lanche da tarde,
2: pão com ovo.
1: Jantar,
2: pão com ovo.
1: Pô, mano, teu filho vai nascer com cara de ovo, bicho.
2: É exatamente,
1: não, né? Não tem jeito, né?
2: E o ovo, ele causa, assim, algo, né, desconfortável ao intestino.
3: Né? É, não consigo falar a palavra.
1: Andando e peidando.
2: Imagina essa pessoa, por exemplo, no trem pra Santa Cruz, né, 6 horas da tarde.
1: Imagina essa pessoa, por exemplo, fazendo um morning show com a gente.
2: Ah, rapaz, não imagina.
1: Num estúdio trancado. Não daria, não.
2: Ouviu, Gabi, nada de comer pão com ovo ao longo do dia.
1: Por que, Gabi, cara?
2: Não, tô só avisando a ela, entendeu? Pra ela não comer o pão com ovo.
3: Eu achei que foi pessoal.
1: Eu senti que tem um negócio aí.
3: É.
2: Não, só pedi a gentileza, nossa colega.
3: Não, agora a Gabi saiu de peidorrenta de bobeira.
2: Não, jamais.
1: Eu acho que a Gabi merece uma réplica.
2: Eu só pedi a ela.
1: Minimamente falando, minimamente.
2: Ela não inventar essa dieta aí.
3: A gente não tem mais controle sobre esse programa.
1: Sabe por que ele não falou isso pra mim? Porque minha caixa de ressonância é maior. Seria um estrondo, né, Maga? Seria um estrondo. Olha aqui.
3: Pelo amor de Deus.
1: Olha aqui, temos um tema ainda nesse programa, hein? Vambora, vamos tomar conta da casinha. Vamos lá, menino.
3: Vamos lá, dia das mães, né? Próximo domingo. Aê! E todo mundo guarda aquela lembrança marcante da infância. Então a gente quer saber, qual foi a frase que a sua mãe mais repetiu pra você quando você era criança?
1: Eu sei uma.
3: 97.9988, você manda um áudio pra cá, o áudio mais criativo tem prêmio no final. Ou comente no nosso Instagram, fotinho do menino Léo Melo, @radio.globo.
1: Se eu encontrar, você vai entrar na porrada. Eu escutava muito isso quando eu falava, mãe, não tá lá. Se eu encontrar, era desse jeito.
2: Minha mãe falava muito, você não é todo mundo.
3: É, minha mãe também, você não é todo mundo é clássica.
1: E cara, escutar isso é a pior coisa que existe, né? Porque tu tá inclinadão a ganhar alguma parada. Você não é todo mundo. Cara, isso é terrível também. Vai entrar no chinelo, era uma que eu escutava muito também. A chinela vai cantar, hein? Se não arrumar não sei o que lá, não sei o que. Cara, era muito. Minha mãe era sinistra, quando eu era pequenininho também aprontava muito. E você aí que tá ouvindo a gente, hein? Ai, já morreu de medo da sua mãe quantas vezes na vida?
3: Que isso, cara?
1: 97
3: mil. A mãe também pode ter falado, fica tranquilo, eu estou aqui, não importa o quê.
1: É, pode ser, né? É, mas quando a gente é novinho, geralmente a gente tá sendo sempre, como é que fala a palavra? Corrigido, né?
2: Corrigido.
3: É. Orientado.
1: Orientado,
2: agora,
1: corrigido.
2: Temos uma mãe aqui entre nós. Qual frase essa mãe costuma repetir?
1: Gostaria
2: para
1: de saber.
2: Quero
1: Gostaria
2: saber. Quero saber.
3: Rapaz, eu já falei 1 milhão de vezes, pode ser, né?
1: Eu já falei 1 milhão de vezes também, boa. É clássica demais.
2: Boa.
3: Ah, eu não sei. Cara, eu tenho muita sorte, né? Minha filha é muito tranquila, muito obediente, realmente. Eu não tenho muito o que reclamar. Mas às vezes, tem uma coisa que eu falo muito com ela, que a Alice tem mania de, cara, fazer as coisas meio sem atenção. Então ela derruba as coisas, entendeu? E aí eu fico, cara, faz uma coisa de cada vez e presta atenção no que você tá fazendo.
1: Tá vendo? A mulher desde pequena faz 2, 3 coisas ao mesmo tempo. A gente não consegue fazer essas coisas, Mike.
2: Até fazer uma anda difícil, imagina.
3: Eu faço mais uma, né?
1: Eu faço uma mais ou menos, só tentar fazer 2 mesmo. Dá problema, filho, dá problema. Mas você de casa aí, Conta pra gente. Qual foi a frase que a sua mãe mais repetiu pra você quando era criança, hein? 97.9988 ou @radio.globo. Vambora, vamos participar.

0: Cara, maneiro esse som aí do Grupo Astral com o Diego e Vitor Hugo. Maneiro mesmo. Acesso Vitalício. É o que o ouvinte Rádio Globo tem aqui nessa rádio incrível. São 7h32. Muito bom, muito bom. E aí, conta pra gente, qual foi a frase que a sua mãe mais repetiu pra você quando tu era criança? Conta aí, 97.9988. Bora ouvir os áudios aqui, vamos lá, vamos lá. Aham, que negócio de coisa, né? Aí tá indo? Interessante, interessante.
1: Trocou aí, pô.
0: Aham.
2: Toma que vai.
0: Interessante, cara. Peraí, deixa eu ver aqui. Vamos lá, bota aí.
3: Pior que
0: aí.
3: Você não é todo mundo, é você ir com ela num shopping, você ir com ela no mercado e ela fala assim, não, na volta a gente compra.
0: Na
3: Meu Deus do céu. Bom dia, amigos e clientes, bom dia, Rádio Globo, Lucas Oliveira.
0: Cara, eu escutei muito isso também.
4: Bom dia, Rádio Globo, bom dia, melhores radialistas do Brasil.
0: Bom dia, Claudio.
4: Paiva, motorista de aplicativo de Irajá. Primeiramente, Vicky.
1: Oi.
4: Meus parabéns, minha querida.
1: Muito
4: Deus te
1: obrigada.
4: Abençoe. Eu vejo você como minha irmãzinha mais nova.
1: Ah, que
4: você
1: delícia.
4: Você é praticamente da família, um
1: Tamo
4: anjo
1: juntos.
4: Que Deus colocou na nossa vida.
1: Que honra.
4: Fica com Deus. E a frase que eu mais ouvi na minha infância é, na volta eu compro. Eu tô traumatizado com esse trem até hoje. Beijo, meus amores.
2: A volta nunca aconteceu.
4: Curta bastante seu dia.
1: Valeu. Beijo.
0: A volta dos que não foram.
5: Bom dia, meu amigo Léo Melo. Bom dia, menina Vicky. Bom dia a toda a Rádio Globo.
1: Bom dia.
5: Meu nome é Wallace, de Duque de Caxias.
0: E aí, mano?
5: A frase que a minha mãe mais falava pra mim.
0: Qual?
5: Era, eu te coloquei no mundo, eu te tiro. Você me respeita, hein? Seu filho dá?
1: Oba!
0: Eita. Mãe.
6: Bom dia, Rádio Globo.
0: Então,
6: aqui é Tiomara de Jacarepaguá. A frase que eu mais ouvia da minha mãe era, um dia vocês ainda vão me dar valor.
0: Caraca,
6: eu não tiver
0: muito.
6: Mais aqui,
0: escutei
6: vocês
0: muito,
6: vão
0: também.
6: Me dar valor.
0: Verdade.
6: Beijo, Rádio Globo.
0: Beijo, meu amor.
2: Fala no ar, Fernando Capu de São Gonçalo.
0: Olha aí,
2: parabéns mais uma vez, Viquinha.
1: Tamo junto,
2: meu
1: irmão.
2: Uma frase que minha mãe sempre falava, mas era personalizada dela, né? É, quando a gente ficava, sei lá, debochando de alguma coisa, fazendo gracinha, eu e meus irmãos, na frente dela, ela falava assim, ó, se ficar de risinho, eu vou arrancar seus dentes. E a gente pensava em arrancar seus dentes e tal. No dia seguinte, ela tava marcando consulta no dentista.
1: Ah.
2: E falava, não falei que arrancar os dentes de vocês.
1: Alegria.
2: Saudade, dona Alceia, tamo junto, um abraço.
0: Que memórias.
7: Fala, galera,
0: e aí, cara?
7: Globo.
0: Beleza?
7: Bom dia.
0: Bom dia.
7: Bom dia. Sextou.
1: Sextou.
7: Uhum. Então, cara, a minha mãe, ela parecia que era professora de matemática. A verdade não era a frase. Ela não saía do 1, 2 e chegar no 3 já sabe, né? E era isso, mano. Era todo dia, não tinha jeito. É isso aí, meus amigos.
8: Bom dia de novo. Então, eu, Cruza Cajueiro, a frase que eu mais ouvia da minha mãe era: qual o seu nome? Já disse pra você que nem todo mundo é Maria e nem todo mundo é João. Presta atenção, ou quebro sua cara.
0: Uau,
8: era isso, e eu guardei pra sempre.
0: Boa.
9: Bom dia, família Globo. Aqui é Zezé, moradora da Gardênia.
0: E aí, Zezé?
9: E a minha mãe era um doce, adorava me bater. Pois era um pouquinho levada, então apanhava bastante. Ela falava, faça o que eu mando e não faça o que eu faço.
1: Alegria.
9: Vai na rua, se chegar depois que o sol entrar, vai apanhar. E apanhava muito mesmo. A minha mãe era uma sábia, entendeu? Então, o que eu apanhei foi só para o meu bem. Não foi nada de mal. Foi só para o meu bem. Que eu sei que minha mãe me amava. E eu também. Continuo amando a minha mãe.
1: Tudo tranquilo.
9: Hoje eu passo um ano de casada. Manda parabéns aí pra mim, família Globo. Beijo, beijo.
0: Um beijo pra vocês, Zezé. Bota o início do áudio.
2: Não, vamos de novo,
0: Só mais uma vez, o início.
2: Bota o áudio,
0: vai.
2: Bota aí,
0: Fala aí.
9: Bom dia, família Globo. Aqui é Zezé, moradora da Gardênia. E a minha mãe era um doce, adorava me bater.

0: cabeçudo aqui, né?
1: Pera aí, rapidão, mandar um beijo aqui pra Zezé, que faz um ano de casado, pedir um beijo nosso. Ó, curta muito aí o seu casamento, comemorem muito hoje. Beijo grande.
0: Que maravilha, que pérola. E aí, Léo?
2: Que loucura, hein?
0: Sinistro, né?
2: Que maravilha. Isso pra desejar um feliz Dia das Mães pra todo mundo, inclusive mandar um beijo pra minha mãe, Dona Regina, e seu chinelo bumerangue, que me atormentou durante toda a infância, porque ele ia e ele voltava. Olha só, tô de olho na movimentação do trânsito pra quem tá circulando pelo trecho da zona norte da cidade. Olha só, quem tá ali pela região do Maracanã, negócio é um pouquinho complicado já na Rio Pelé, na chegada à Praça da Bandeira, dificuldades entre o trecho da Oeste e o acesso ali para Teixeira Soares. Para quem está pela Avenida Maracanã, é bom redobrar a atenção. Tem sinais de trânsito em flash ali no trecho do cruzamento entre a São Francisco Xavier e a Avenida Maracanã. E o trânsito está bem embolado ali naquele trecho. Quem está pela São Francisco Xavier já perde tempo ali a partir do trecho da Oeste até a altura do Colégio Militar. Para você que está saindo ali na Marechal Rondon, dá para ganhar um tempinho pela Visconde de Niterói e Bartolomeu de Gusmão. Para quem está circulando pelo trecho da Tijuca, Conde Bom Vinha do Aquilobo, tá lisinho na chegada ao centro, o motorista não vai perder tempo, por lá tá bem tranquila a situação, no momento com o cartão de todos, cuidar da saúde ficou mais fácil, você faz consultas pelo valor de R$30 e ainda aproveita todos os outros benefícios, peça o seu. Já tô de volta com outro panorama do trânsito, tá falado papai.
0: Mais do que falado meu parceiro Léo, até daqui a pouquinho meu irmão, o intervalo é rápido, hein? Já sabe né, se sair daí vai tomar um cascudo.
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0: Santana, Kekel, Vingança, na Globo. 7h46, e um mês após a entrada em vigor do decreto que regulamenta a circulação de veículos elétricos de duas rodas, a Prefeitura do Rio já contabiliza 115 multas aplicadas e ao menos 22 mil abordagens durante ações de fiscalização em diversos pontos da cidade.
1: Antes da regulamentação, o cenário era de desordem. Sem regras claras, ciclovias e ruas passaram a concentrar diferentes tipos de veículos, dividindo espaço de forma arriscada. A fiscalização percorreu bairros com alta circulação desse tipo de veículo, como Copacabana, Ipanema, Leblon, Barra, Recreio, Lagoa, Laranjeiras, Tijuca e Grajaú.
2: A escolha desses locais reflete justamente os pontos onde o crescimento desse modal vinha gerando mais conflitos entre pedestres, ciclistas e também veículos motorizados. Os dados mostram o impacto inicial das novas regras e indicam uma mudança no cenário que até então era marcado por falta de controle e conflitos no trânsito.
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4: A FIFA determinou que a punição de 6 jogos de suspensão ao argentino Gianluca Prestiani será global, após o caso de discriminação contra Vinícius Júnior. A entidade atendeu a um pedido da UEFA para que a sanção seja cumprida não apenas nos torneios europeus, mas também nos campeonatos organizados pela FIFA. Com isso, Prestiani pode ficar de fora dos 2 primeiros jogos da Argentina na Copa do Mundo de 2026, caso seja convocado pelo técnico Lionel Scaloni. Ele esteve presente na última convocação dos atuais campeões mundiais em março. O jogador do Benfica foi punido pela UEFA por conduta discriminatória contra Vini Júnior. De acordo com o brasileiro, ele teria chamado Vinícius de macaco, mas cobriu a boca com a mão na hora do insulto. O caso, inclusive, gerou uma mudança nas regras do futebol já para a Copa do Mundo de 2026. Na semana passada, a International Board decidiu que atletas que escondam a boca ao ofenderem outros jogadores em campo devem ser expulsos da partida. De São Paulo, André Neto.
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0: faz barulho aí, galera.
1: Eu tô te vendo também.
0: Tô te vendo, hein?
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2: Bom demais isso aí, né, cara? We go, Jason Derulo, Snoop Dogg, ladies and gentlemen. Quando a gira girou do Péricles, vamos falar um pouquinho disso, cara? Péricles esteve aqui na Rádio Globo ontem e eu morri de inveja, sabe de quem? De Ryan Lobo.
3: Ah,
2: porque
3: rapaz,
2: o Ryan Lobo deu um abraço no Péricles que me representou de longe ali. Que abraço gostoso, cara.
3: Eu só sei,
2: cara,
3: que eu fiz uma aposta com o Ryan, tá? Inclusive, eu tenho até que filmar isso aqui pra mandar pro Ryan.
2: Por favor,
3: porque,
2: vai lá.
3: Olha só, eu fiz uma aposta com o Ryan. E se ele não cumprir essa aposta, ele terá que, no meio desse G aqui, global, pagar 10 burpees. Pra quem sabe o que é burpee? É você deitar no chão e dar um pulinho depois. Então, se ele não cumpriu a nossa promessa, ele vai ter que fazer isso aqui no meio do G da Globo.
2: Que isso, hein? Responsabilidade, hein, Ryan Lobo? Soldado Ryan.
4: Vou te falar uma parada? Ryan abraçou Péricles.
2: Tu viu aquilo?
4: Eu vi Camila abraçando Péricles.
2: Pois é.
4: Todo mundo abraçando.
2: Eu não pude abraçar o grande Péricles.
3: Você deu um abraço no Péricles, Gabi?
2: Gabi ficou ali, só fazendo a dancinha.
4: Bem legal, bem legal.
2: Ah, Periclão, um beijo.
4: Será
2: pro Periclão,
4: sempre,
2: cara.
4: Sempre bem-vindo aqui na nossa casa.
2: Bicho, eu costumo dizer, todo lugar que eu vou, rádio, podcast, que é a maior caixa de ressonância do planeta Terra. Um dos maiores artistas do nosso Brasil se chama Péricles. O rei da voz, né? Ele não gosta de ser chamado de rei da voz, não, tá? Mas, meu irmão, você é realmente o rei da voz. Maravilhoso. Obrigado por ter vindo ontem aqui. Olha aqui, gente. 97.9988. A pergunta é a seguinte: qual foi a frase que a sua mamãe mais repetiu pra você quando era criança? Vamos lá? Solta aí, Gabizinha. Vamos lá, vamos de áudio. Vamos nessa que tá bom demais.
5: Bom dia, Rádio Globo.
2: Bom dia,
5: Léo Melo.
2: Oi, amor.
5: Bom dia, Vikings maravilhosas. Macaxeiro, macaxeiro.
2: Oi.
5: Sobre o tema de hoje, o que minha mãe mais falava era: toma juízo, Daniele. Confia na sua intuição.
3: Olha.
5: E também aquela frase clássica quando eu era criança: na volta eu compro. Tanto que uma vez eu brinquei com ela. Levei ela no shopping, ela queria um negócio, eu falei: na volta eu compro. Beijo, Rádio Globo, aqui é Daniele, do Bazar da Bia.
2: Foi a
5: eu amo vocês.
6: Que eu vou comer,
2: seu bolo.
3: Aí sim.
6: Fala, rapaziada da Rádio Globo, aqui é Felipe Jacarepaguá.
2: E aí, mano?
6: O que minha mãe mais falava era: se nascer filho, pior que o meu, mata que é bicho.
2: Que é isso, cara?
6: Terrível,
2: gente,
3: tá tudo em paz, né?
6: E qual foi, Gabi? Parar de comer o povo aí, hein? Já deu papo já.
2: Aí não. Aí dá uma segurada aí, meu irmão. Toma cuidado com o que você fala com a Gabi, hein? Que eu vou te buscar nas profundezas, hein? Dito isso, próximo áudio, Gabi, por favor.
7: Bom dia, Rádio Globo, tudo bem? Aqui é o Maciel da Zona da Mata Mineira. Uma das frases que a minha mãe mais falava era: vai dar tudo certo. Ou
3: amém,
7: quando
3: uma
7: a mãe
3: coisa
7: tiver
3: tranquila.
7: Condições, a mãe compra. Essa é a clássica de mãe. Um abraço a todos, beijo.
2: Tamo junto, beijão, meu irmão.
7: Feliz Dia das Mães, Heloísa.
2: Boa.
8: Fala comigo, Léo Melo.
2: Fala, irmão.
8: Manda um alô aí, Léo Maca.
2: Fique
8: Rosa
2: alô.
8: Cruz. Manda um abraço
3: e
8: pra
3: aí?
8: Mim. Aqui é o Marco de São João, aquele que tem uma história pra cá.
2: Olha ele aí.
8: A minha mãe, uma vez, ela falou pra mim, uma vez não, diversas vezes, ela falava que quando me pegasse, eu ia me arrepender de ter nascido.
2: Como é que é o negócio?
8: Uma certa vez o Marco respondeu: mas eu não pedi pra nascer. Imaginar o que a Dona Ivone fez comigo.
3: Com razão.
8: Bom dia, gente. Ótima sexta.
9: Fala, se não é, rapaziadinha do Plim Plim.
2: E aí, pai?
9: Tranquilidade, rapaziada.
2: Tranquilo.
9: Bom dia. Pô, vocês esqueceram da clássica, aquela
2: qual?
9: Frase clássica quando a gente era criança, que a mãe falava assim, ó: na volta eu compro.
2: Pô,
9: que
2: essa,
9: isso?
2: É, porra, essa aí é uma das
9: era
2: piores,
9: loucura,
2: cara.
9: Nunca
2: verdade.
9: Comprava.
2: Nunca.
9: Misericórdia.
2: Até hoje, tamo com trauma disso.
10: Bom dia, Rádio Globo, novamente. O Berdadai.
2: Ô, Dai!
10: Me matam com essas enquetes sobre mãe, hein? Mas eu fiquei aqui pensando que foram tantas coisas que minha mãe me disse, tantas coisas que eu lembro. Mas vou falar em uma. Ela dizia muito, depois não diz que eu não avisei.
11: Não!
10: Quando eu não estiver mais aqui, você vai me dar razão. E realmente,
11: não.
10: Eu vivo isso diariamente. Tenho essa lembrança. E o amor também foi algo mais importante. Nunca mais me senti tão amada depois que eu perdi minha mãe. Mas é isso. Bom dia pra vocês.
2: Um beijo, meu amor. Bom dia.
12: Bom dia, Rádio Globo. Bom dia.
3: Opa. Bom dia.
12: Bom dia a todos. Leonardo de Jacarepaguá.
2: Fala, Xará.
4: Ô, Xará.
8: A frase que minha mãe sempre falava era aquela: você não presta, você não vale nada.
1: Você
8: vai crescer e ser ruim igual o seu pai.
1: Que isso?
8: Não vai valer nada igual o seu pai.
1: Inacreditável.
8: Essa era a frase que eu escutava. Mamãe já era separada do papai, então tudo que não prestava, que fazia de errado, é que não prestava igual o pai. É isso, tamo junto, Rádio Globo.
3: Aí, valeu.
11: Bom dia, família Globo.
1: Bom dia.
11: Bom dia. Então, meu nome é Andréia.
3: Oi, Andréia.
11: São Gonçalo.
3: São Gonçalo.
11: Uma frase que eu não esqueço, que minha mãe sempre falou pra mim: olha, eu tô juntando, mas quando eu te pegar, ninguém vai me segurar. Eu só tô falando. Mas na hora que eu pegar,
1: vai dar ruim.
11: Já viu, né? Aí, manda um beijão pra minhas criançadas que tá tudo aqui na rota curtindo a Rádio Globo, boa, a melhor do Rio.
3: Aí sim.
1: Ô, oh, que legal. Um beijo aí pra toda essa molecada, essa criançada. A alegria da casa, do colégio. A alegria das nossas vidas, né? Deus proteja as nossas crianças. Um beijo pra vocês, tá? Olha aqui, ó. 97.9988, vai mandando a tua mensagem aí, fechou? Meus queridos, o negócio é o seguinte, tá naquele momentinho pra falar com ele, ele sabe de tudo, sabe do trânsito, não é verdade? Vamos lá, meu querido, o Léo Vieira, fala comigo.
13: Falo com você, xará. Eu tô igual o Tadeu aqui, só dando aquela espiadinha em todas as telas aqui de olho na cidade maravilhosa. Quem tá circulando pelo trecho ali da Praça Seca, olha, bom, dobrar atenção. Trânsito um pouquinho complicado, teve um acidente envolvendo um ônibus, um motociclista ali no trecho da estação do BRT e base. O congestionamento tá um pouquinho grande para quem tá seguindo a direção tanque. Já observa problemas ali a partir da altura da estação Pinto Teles do BRT. Para quem segue em direção Campinho, o panorama é um pouco melhor. Para quem está saindo ali do trecho de Sulacap, também da Avenida Brasil em direção a Jacarepaguá, trânsito olímpico com trânsito de intenso alento, principalmente no acesso ao túnel ali que faz a ligação entre Sulacap e o trecho de Jacarepaguá e a partir de Curicica até o acesso para Salvador Allende. Para quem está circulando pelo trecho entre o Recreio e a Barra da Tijuca, trânsito já pesado na Américas, ali na chegada ao terminal do Recreio, o motorista vai perdendo tempo. Quem circula pelo trecho da Orla na Avenida Lúcio Costa vai fazer uma boa escolha. Quem está pela Ayrton Senna, o trânsito já é pesado. Ali na passagem pela Gardenia Azul, no sentido Orla, e entre a altura do aeroporto de Jacarepaguá até a chegada à Cidade das Artes. Para quem segue em direção à linha amarela no caminho para a Zona Norte, tá lisinho. Pistas livres até o acesso à Via Expressa. 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Tena, já já eu tô de volta com outro panorama do trânsito. Tá falado, papai.
1: Mais do que falado, meu lindão, até já.
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0: Forte Marvila! Você não vai sofrer. Adoro essa música da Marvila com a Ivete. São 8 horas 13 minutinhos. Vambora, meu povo. Vambora que bora. 8 e 13 da manhã. Teminha tá na tela. Queremos saber de você. Qual foi a frase que a sua mãe mais repetiu pra você quando era criança? Fotinha de Léo Mello. Última fotinha de Léo Mello no Noir. Fala aí, Maca.
1: Seguinte, vamos lá, olha, Fernando Cafu Júnior disse o seguinte, falou que a mãe era um doce e que quase fez uma tatuagem de sandália havaianas nos braços dele.
0: Interessante, pra deixar a marca ali pra sempre, né? Marca da promessa.
1: Negra Kíria, enquanto você comer da minha comida, eu mando em você.
0: Boa, essa é muito boa pra intimidar a criançada.
1: A Tati Queiroz, vai calçar o chinelo.
0: Boa, ficar de pé no chão não, ô filho. Crescido.
1: Aline Rocha, você não é todo mundo.
0: Essa glória. É muito clássica.
1: Cara, tem muita gente aqui comentando sobre essa, cara. Muito boa. É, o Léo de Antunes, na volta a gente compra.
0: Ai, gente, eu tenho uma história sobre isso depois pra contar, de na volta a gente compra.
1: A Fada Cristal, vou te pegar.
0: Essa é a galera do avião.
1: O Rafael Barros, leva o guarda-chuva, mesmo tendo o maior sol.
0: Caraca, muito bom.
1: E o Sérgio Cipolla, chegando em casa, a gente conversa.
0: Essa, rapidinho, antes da gente chamar o ouvinte, eu tenho uma história. Eu lembro que eu fui no supermercado, época da inflação, né? Os pais, pô, ficavam desesperados com as crianças, que as crianças queriam as coisas, tava tudo muito caro. E eu lembro que eu falei assim, ô, mãe, pai, eu quero um sorvete. Meu pai falou, na volta a gente compra. Eu falei, tá bom. Aí, meu irmão, eu esperei eles darem mole, sumi de perto deles. Daqui a pouco eu apareci cheio de dinheiro. Ninguém acreditou nada. Sabe o que eu fiz, cara? Com 8 anos, eu comecei a empurrar os carrinhos de compra para as pessoas lá que estavam fazendo compra e todo mundo me dava um dinheirinho. Aí eu apareci cheio de dinheiro na frente da minha mãe. O que você fez? Eu falei, empurrei carrinho. Fui lá, comprei o meu sorvete que eu queria. E o daqui a pouco a gente compra deixou de fazer sentido nesse dia que eu fui lá e fiz a minha parte.
1: Deu o seu jeito, né? Deu o seu jeito, exatamente.
0: Desde pequenininho, empreendedora. Hello! Ah, tá. Áudio. Vamos lá, então. Vamos pros áudios aqui. Solta aí,
2: Gabi. Bom dia, Bilar. Luciana de Mesquita.
3: Oi, Lu.
2: Uma coisa que marcou muito a minha vida, era minha mãe falava assim, eu vou falar somente uma vez, Luciana.
0: Nossa.
2: Eu já sabia que porrada ia comer. Ou então ela falava assim, vai fazer isso. Olha, Osório morreu assim, hein? Osório subiu na árvore, caiu e morreu.
0: Nossa.
2: Olha, Osório morreu assim, hein? Acabou de comer, foi correr, morreu. Olha, Osório morreu assim, hein? Acabou de fazer isso, morreu. Então, como a gente tinha medo de morrer, né? A gente ficava quietinha.
3: Em paz.
2: Eu vim descobrir que o Osório era a invenção da minha mãe muitos anos depois. Mas servia a pena, valia a pena ela falar isso. A gente ficava quietinho.
4: Bom dia, Léo. Bom dia, Vicky.
3: Bom dia.
4: Tudo bem? Alex Virgulino, da Ilha do Governador.
3: E aí?
4: Então, a frase que a minha mãe mais falava pra mim e pros meus irmãos era... Passa que eu não vou te bater.
0: Ah, tá.
4: Ele ficava, não, mãe,
0: não acreditou, pelo amor de Deus,
4: passa.
3: Aí tu passa com aquela bundinha de envelope pra dentro.
4: E aí, quando a gente passava no portão assim,
0: toma.
4: Já tava aquela varinha de goiabeira cantando, né?
0: Aquela que era boa.
3: Já vai passando com a mãozinha atrás.
4: Apanhava, mas se divertia.
0: Entrava
5: bom
0: na vara,
5: dia,
0: né?
5: Rádio Globo, ele. Gabi, Léo Maca, Léo Melo, Vicky Rosa Cruz, aniversário. Feliz aniversário,
3: Vicky. Léo, valeu, tamo
5: Gabriel
3: junto.
5: Gabriel aqui do Dribla aí.
0: Dribla, Gabriel.
5: Cara, lá em casa não tinha muita frase não, filho.
3: Era ação.
5: Era só o chinelo que voava mesmo, assim. Quando a gente via, o chinelo já tava voando. Quando a gente olhava, o chinelo já tava voando de volta. Era uma loucura. Valeu, Léo Melo.
0: Valeu, mano.
5: Hoje
0: tamo junto.
5: Aí,
0: hoje tem,
5: lá, hein?
0: Pai do Gerson, né? Pai do Gerson, né? Hoje vai ser bom.
6: Ruda de Santa Cruz. Bom dia, Léo.
0: Bom dia.
6: Maca. Bom dia, Vicky.
0: Bom dia.
3: Bom dia.
6: Minha mãe mais dizia, ela dizia pra mim assim, Leandro, passa aqui. Leandro, passa aqui. Ah, você não vai vir, não? Galinha de casa não se corre
0: Nossa,
6: atrás.
0: Essa é boa demais também, muito
6: um
0: boa.
6: Todos aí, bom dia.
0: Valeu, meu parceiro.
7: Bom dia, meus amores.
0: Oi,
7: bom dia, Vicky, parabéns.
3: Obrigada.
7: Feliz aniversário, muitas alegrias na sua vida, muita
3: Amém.
7: Saúde.
3: Nas nossas.
7: E você nos orgulha muito.
3: Ai,
7: orgulha
3: que honra.
7: Muito a mulherada, a mulher que você é.
3: Vamos embora, pra cima.
7: Tá? E, gente, escutei muito da minha mãe. Não corre, senão vai ser pior.
3: Ah, sim.
7: Eu ficava e só Jesus na minha causa, né? Minha mãe também era uma pessoa muito calminha, sabe? Daquele jeito.
3: Um amor, um doce.
7: Beijo.
0: Beijo, meu amor.
3: Já diria Zezé, bom, um doce. Bom. Um doce.
0: Um doce, adorava me bater.
1: Muito bom, cara.
0: Não, não quero voltar nesse assunto, não.
1: Pelo amor de Deus.
0: Eu já tenho gatilhos. Olha aqui, são 8 horas, 18 minutos. Você vai participando com a gente, contando pra nós qual a frase que a sua mamãe mais repetiu pra você quando era criança. Olha quem tá chegando aqui, Maiara e Maraísa. Tem a ver, né, com mãe, né? Medo bobo. Ó a vara aí, ó. Pode passar, passa, passa. Hey, hey, hey, hey, hey. Três lapadas no popô, já ficava de humor a tarde inteira de bico. Vai vendo, se identificou, é?
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1: Boa! Vambora! A gente começa hoje falando do jogo do... É, rapaz, o mais querido foi lá pra Colômbia. E a

0: E a decisão aconteceu depois de uma invasão de torcedores colombianos ao gramado, com menos de 2 minutos de partida. Por que essa confusão, Léo Melo? Vamos entender. Havia um protesto da torcida do Independiente Medellín contra o presidente do clube.
1: Ah,
0: tá?
1: Certo.
0: E aí a questão entre torcida e dirigente não estava legal. Ele deu uma debochada da própria torcida dentro de campo. Ele estava meio alterado ali, alguns jornais locais, inclusive, dizendo que ele estava bêbado. Tá? Não é uma informação que eu tenha, mas os jornais da Colômbia dizem que ele estava bêbado dentro de campo, provocando a própria torcida. E deu no que deu. Protesto, invasão de campo, enfim, coisa que a gente não imaginava. A gente esperava um jogo de futebol, né? E aí, Conmebol ontem cancelou a partida e, de acordo com o regulamento, né? A partir do momento que o clube mandante não consegue dar segurança para que a partida aconteça, o jogo deve ser dado o WO. O que é o WO? A vitória do Flamengo por 3-0. Oficialmente, a gente ainda não tem essa informação, se será o WO. Mas se o regulamento for cumprido, o Flamengo coloca mais 3 pontos nessa competição na Libertadores e garante essa classificação em primeiro lugar praticamente, Leozão.
1: Tá certo, tá falado então. A gente fica triste, né? Porque a gente queria estar falando de futebol aqui, né? E mais uma vez, um jogo desse quilate é interrompido por negligência, né?
0: Eu vou te falar uma coisa que me chama atenção. No jogo do Botafogo da Libertadores, a Conmebol não permitiu que a torcida colocasse uma bandeira na arquibancada, um bandeirão. Não permitiu a festa da torcida. Quero ver o que a Conmebol vai fazer no jogo de ontem, né? Com relação ao Medellín, que deveria ser punido, né, Léo? A partir do momento que acontece por uma confusão, qual será a atitude da Conmebol, que normalmente pega no pé só de clube brasileiro? Vamos ver como é que vai ser com relação ao Medellín ontem. De fato, uma vergonha, tá, Léo? Assim, eu acho que a torcida tem todo o direito de protestar contra a diretoria, contra o presidente. Acho que tudo faz parte, mas com respeito aos adversários, né, cara? Não ter o jogo ontem foi uma falta de respeito, uma prova de que, enfim, né? Tá, isso explica por que o futebol brasileiro tá à frente dos demais aqui na América do Sul, né, cara?
1: Vai falar mais o quê, né? Vambora! Arlindinho!

0: lindinho! Bom demais esse som, cara. Que música maneira, né? Nos braços da batucada. 97.9988, você participando com a gente, respondendo a enquete de hoje. Qual foi a frase que a sua mamãe mais repetiu pra você quando era criança? Vamos lá, Gabizinha.
1: Todo mundo, graças a Deus, você é sua mamãe maravilhosa, abençoada. Bom dia, filho esclarecido. A minha felicidade não cabe no meu peito pelo meu dia de ontem com vocês. E sobre a enquete, minha mãe dizia sempre: olha com quem andas, que eu te direi quem és.
0: Oh.
1: E olha que foi do certo. Muitos amigos foram presos, muitos morreram. Muitas amigas foram presas, muitas morreram. Muitos se perderam no mundo. E graças a Deus, hoje eu sou uma mãe maravilhosa, abençoada. Tenho duas filhas maravilhosas. Tenho três netos abençoados. E sou uma mulher guerreira, mãe, família, zelosa, carinhosa. E é isso aí. Beijo, galera. Feliz Dia das Mães para todas as mães.
0: Beijo.
2: Bom
3: beijo. Dia, Vicky. Bom dia, Marta.
2: Bom dia,
3: galera da Rádio Globo. Cris Vieira aqui.
2: Oi, Cris.
3: A frase que eu mais ouvi da minha mãe foi: você não vai. Aí eu, poxa, mãe, todo mundo vai. Ela, você não é todo mundo. Você não vai. E é isso, bom dia.
4: Bom dia, Rádio Globo. Aqui é a Suelen, do Engenho de Dentro. A frase clássica que minha mãe sempre falava, não pra mim, que eu sempre fui muito quietinha, mas pros meus irmãos: quem se mistura com o porco farelo come.
5: Bom dia, família Globo. Parabéns, Vicky, mais uma vez. É, rapaz. A frase que minha mãe falava, Deus te abençoe e te guarde.
2: Amém.
5: Porque se eu te pegar, nem Jesus vai te salvar. Saudade da Dona Maria.
0: Valeu,
5: muita
0: irmão.
5: Saudade. Eu quero que eu não tenho minha mãe mais. Um abraço, galera.
0: Um abraço, meu irmão. Tamo junto.
6: Olha no ar, Luiz, o pescador. Parabéns, Vicky.
2: Valeu.
6: Muita felicidade.
2: Tamo junto.
6: É o seguinte, minha mãe repetia várias frases, mas essa: desce daí, eu não vou te bater não. Já passou, pode descer. Eu em cima da goiabeira e ela com o chinelo na mão: vou descer nada, vou esperar meu pai chegar. Era essa frase, desce daí. Valeu, Rádio Globo.
0: Valeu.
7: Bom dia, meus amores.
0: Bom dia.
7: Bom dia, Vicky.
2: Bom
7: parabéns.
2: Dia, obrigada.
7: Muitas alegrias na sua vida, muita saúde.
2: Amém.
7: E você nos orgulha muito. Orgulha muito a mulherada, a mulher que você é. Parabéns, tá? E, gente, escutei muito da minha mãe: não corre, senão vai ser pior. E eu ficava, e só Jesus na minha causa, né? Minha mãe também era uma pessoa muito calminha, sabe? Daquele jeito.
0: Beijo, meu amor. Manda tua mensagem aí, 97.9988. E daqui a pouquinho eu vou estar liberando uma parada bem legal. Vocês estão ligados aí. Semana especial das mães, Dia das Mães, né? Na Rádio Globo. 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Vamos lá, falar com ele, nosso querido Léo Vieira, com as informações do trânsito. E aí, Léozeira?
8: E aí, xará? Olha só, tô de olho na movimentação do trânsito para quem tá circulando pelo trecho da Barra da Tijuca. Olha só, teve um acidente grave envolvendo um carro e uma moto ali no trecho da Barra, ali na Avenida das Américas, na altura do cruzamento com a Luiz Carlos Prestes. O trânsito já tá bem impactado para quem tá seguindo a direção Jardim Oceânico a partir do Campo Olímpico de Golfe. Você circula pela orla, vai fazer uma boa escolha. O panorama por lá é bem melhor. E essa lentidão ali por conta desse acidente já está impactando a saída da Ayrton Senna a partir da altura do aeroporto de Jacarepaguá. Para quem está seguindo em direção à linha amarela, o negócio está bem mais tranquilo. Quem segue pelo trecho do Jardim Oceânico em direção à Zona Sul, trânsito está tranquilo na Armando Lombardi e Ministro Ivan Lins. Quem segue pelo trecho ali da ponte da Joatinga, Túnel do Joá, Elevado das Bandeiras, trânsito sem problemas neste momento nos dois sentidos. Para quem está pela autoestrada Lagoa Barra, o negócio está mais complicado. Entre a altura ali da estação no metrô de São Conrado e a chegada Rocinha no acesso ao Túnel do Anjo. Para você que sai de São Conrado em direção ao Leblon e na chegada ali ao trecho da Lagoa, dê preferência pela Niemeyer. Por lá o trânsito tá tranquilão. 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Já já eu tô de volta com outro panorama do trânsito. Tá falado, papai.
0: Tá falado, filho crescido. Até já, Leão.
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0: Segurança Institucional do Estado do Rio de Janeiro publicou resolução que estabelece uma espécie de, abre aspas, peneira, fecha aspas, para a contratação e nomeação de agentes públicos. É o seguinte, o mecanismo é obrigatório para todos os processos de admissão, tá bom? Incluindo cargos em comissão e funções de confiança.
1: Na prática, a medida prevê a análise de uma lista de documentos a serem apresentados pelo candidato à vaga, a qual inclui certidões de antecedentes criminais, de improbidade administrativa e inegibilidade, de regularidade fiscal e certidão negativa de débitos trabalhistas. O profissional deverá ainda autorizar que os dados fornecidos sejam consultados nas bases de dados de sistemas governamentais. Enquanto isso, o governador em exercício do Rio, Ricardo Couto, já dispensou mais de 1.600 cargos comissionados.
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0: arrependimento, hein?
1: Arrependimento não.
0: Agora eu entendi. Olha aqui, ó, são 8:51, vambora, tem áudio. E o povo tá respondendo aqui o seguinte. Pega a visão aqui no titio. Qual foi a frase que a sua mamãe mais repetiu pra você quando era criança? Bora, let's bora.
2: Tamo junto, amiga, também como ovo. Vixe, eu amo.
0: Entendi
2: ó, o que minha mãe sempre dizia,
0: que
2: né?
0: Foi
2: porque
0: isso aí,
2: minha
0: gente?
2: Mãe morava em Jequié e
0: também
2: eu era de Salvador.
0: Que é isso?
2: Morava aqui em Salvador, né? Que eu vim pra estudar e pã. E aí, toda vez que eu ligava pra minha mãe dizia assim, filha, eu oro muito por você. Filha, eu peço muita proteção a Jeová por você. E hoje eu faço isso. Eu oro muito pela minha filha, pelos meus sobrinhos, pela minha família, porque minha mãe me ensinou isso. E eu acho isso,
0: isso.
2: O maior conforto, tá? E o maior abraço de mãe. Então, feliz dia das mães também pra você.
0: Obrigado.
2: E que todos possam ouvir as palavras de mãe. Porque mãe, mãe sabe o que fala.
0: Sabe
2: mãe
0: mesmo.
2: Mãe sabe. Beijo, ama Globo, ama Globo. Tá no meu coração.
0: Que
2: coração
0: lindo.
2: De mamãe também.
0: Que linda!
3: Alô, bom dia. Aqui
0: alô,
3: é Rosana do PTG.
0: Oi.
3: A frase
0: alô.
3: Que a minha mãe mais dizia.
0: Hein?
3: Vai no açougue comprar carne, vai na quitanda do seu fulano. Compro o pão, olha, vou cuspir no chão, se secar,
4: que isso?
3: Quando tu chegar, tu vai entrar na porrada.
0: Que isso, brother?
3: Porra, era foda, tinha que correr.
5: Bom dia, parabéns, gente, tudo de bom
0: porrada,
5: pra você.
0: Obrigada.
5: Muitas felicidades e muita saúde.
4: Amém.
5: A frase que a minha mãe mais dizia era, eu não sou sócia da Light.
4: Ah,
5: eu
4: também
5: deixava
4: ouvi
5: um monte de
4: luz
5: assim dentro de casa, e quando ela via, era... certeiro, ela fala isso. Apaga essa luz que eu não sou sócia da Light.
0: Bom demais, cara.
5: Um beijo, dona Kátia.
0: Ô, Kátia!
6: Fala, Globo News.
0: Fala.
6: Diego Leão na área, hein?
0: E aí,
6: a
0: mano?
6: Minha dizia sempre assim, ó. Neguinho, eu vou te mostrar com quantos paus se faz uma canoa.
5: Sim.
6: Se tu não fizer o que eu mandei você fazer, hein? Ih, era chapa quente. Olha só, eu queria deixar uma homenagem pras mamães.
0: Por favor, irmão.
6: É tipo assim, ó. Tive que comprar um presentinho pra minha mãe. Não pude ir, meu pai foi em meu lugar. Depois de uma semana ele voltou.

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0: que clareia, coisa linda. Passei dessa fase já, pá, cansei de chegar essa hora em casa. Agora eu durmo cedo. É. Olha aqui, são 9 horas da manhã. Já mandou tua mensagem pra cá? 97.9988. 97.9988. Gabi, tem mensagem aí? Então solta, Gabi. Vambora.
1: Bom dia, Gabi. Bom dia, Gabi. Bom dia, Léo.
2: Tudo bom, dia? Aí?
1: Bom dia, Vicky.
2: Bom
1: minha
2: dia.
1: Amiga. Parabéns, tudo de bom na sua vida.
2: Obrigada.
1: Que Deus lhe abençoe hoje e sempre.
2: Pra cima.
1: Pra pagar um gelo, hein? O que minha mãe falava era assim, ó. Não vou falar duas vezes. A próxima mão, eu vou assentar a mão. E chinelo voava no meio da cara. Não queria nem saber onde tá parado. Denise Ribeiro do Estado. Beijo, galera.
3: Valeu, D.
2: Valeu, D. Tô fazendo
4: alô,
2: 30.
4: Alô, Rádio Globo, Siqueira, na voz de Queimados. Então, sobre essa enquete de Dia das Mães, algo que eu ouvia desde quando era pequeno era, olha, quem não ouve cuidado, ouve coitado.
2: Eita.
4: Ela botava a gente pra escolher na goiabeira uma vara de goiaba. Botava a gente pra escolher, eu e meus três irmãos. Aquela vara verde, deixava em cima do guarda-roupa, secando. Enquanto isso, a gente aprontando. Chegava uma hora que ela trancava a gente no quarto com aquela varinha e, ó, só parava de bater quando quebrasse.
0: Eita, nós, hein?
4: E falando, eu não falei, não quis ouvir cuidado, vai ouvir coitado, toma.
0: Toma lapada, toma lapada.
4: Era isso que eu ouvia. Valeu, Rádio Globo.
0: Valeu,
5: bom
0: irmão.
5: Bom dia, Rádio Globo.
0: Bom dia.
5: Fala aí,
0: bom dia.
5: Fala aí, todo mundo. Fala aí, Léo Macaxeiro.
0: Beleza.
5: Uma frase aí que minha mãe sempre falava aí, em homenagem hoje aí, é a clássica. Se eu for aí achar, eu vou entregar na
0: cara,
5: sua cara.
0: Cara, eu tinha medo
5: abraço.
0: Dessa.
5: Parabéns, Vicky.
2: Valeu.
6: Bom dia. Bom dia aí, galera da Rede Globo aí. Fala aí, Gabi. Então, a minha mãe falava quando era pequena, galinha de casa não se corre atrás. Não se corre atrás. É. Aí o que, que ela fazia? Aí ela esperava até eu entrar. Quando eu não entrava na parte do dia, eu tinha que ir dormir, né? Entrar à noite, atardecer à noitinha, aí já era. Ela pegava dentro do banheiro e metia porrada, irmão.
2: Epa.
6: Batia muito com galho de goiaba.
0: Eita, rapaz, vou te falar, eu já tomei pancada com vara de goiabeira. Lá na casa dos meus avós era assim, porque todo domingo a gente tinha o costume de almoçar na casa dos avós, né? E aí os netinhos sempre ficavam por último lá, comendo e ficavam enrolando pra comer. Meu amigo, seu Moacir, quando aparecia com aquela vara de goiabeiro, nem mastigava, eu engolia tudo. Se botasse pedra no prato, eu ia engolir do mesmo jeito. Que doideira. Ai, infância, coisa boa que a gente não esquece nunca mais, né, cara? Narciso Rosa. É você, Narciso? Final de fone 49. Irmão, deixa eu te dar um papo aqui. Tu tá levando esse kit Frison e par de ingressos pra curtir o cozido da Portela. Leva tua mamãe lá no dia 9 de maio, 1 hora da tarde, na quadra da Portela. Você vai curtir Arlindinho, Thiago Soares e Balacobaco. Então tu vai cair no samba com a tua mãe, hein, Narciso? Aê, garoto! Parabéns, cara. guicheweb.com.br pra mais informações. 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Então capricha no áudio aí e responde pra gente rapidinho, né? Porque o programa já tá na última hora, mas dá tempo. Qual foi a frase que a sua mãe mais repetiu pra você quando era criança? 97.9988, o áudio mais criativo. Leva esse headphone Multishow, voucher Globoplay e o brinde da Rádio Globo. Resultado finalzinho do programa. Segue lá o arroba Multishow e o arroba Globoplay no Insta. Aproveita. Segue também os integrantes desse programa, filho crescido. Ela tá fazendo aniversário hoje, não tá prosa.
2: Aê.
0: Então siga a menina Vicky hoje com força. Eu quero 500 seguidores para a Vicky agora. E ela vai escolher 30 pessoas pra seguir. Eu que tô falando aqui.
2: Rapaz.
0: Mandei bem ou mandei mal?
2: Não, fica à vontade. Eu espero conseguir, porque meu celular tá meio travado hoje. De tanta mensagem, graças a Deus.
0: Vamos jogar um óleo nessa engrenagem do celular. O negócio ficou louco hoje mesmo, gente. Desde o Acorda Rio.
2: Desde 6 da manhã, o negócio
0: recebendo
2: tá,
0: muita
2: é
0: mensagem, muita mensagem. Quando a gente fala, se essa porra não travar, é por causa disso mesmo, que vocês estão demais hoje, estão representando, a gente tá gostando demais. Então, Vic, como é que o ouvinte da Rádio Globo faz pra olhar pro seu lindo rostinho e dizer, parabéns, menina Vic?
2: Arroba Vic Rosa Cruz.
0: Esse
2: Vic
0: é teu Instagram?
2: Isso.
0: Boa.
2: Vic é V e C, bem simples. Vic Rosa com Z ao invés de S, Cruz, arroba Vic Rosa Cruz. Pode me seguir, pode mandar parabéns. Eu tô dando conta que aos pouquinhos de respondendo. Se eu demorar a te responder, fica tranquilo, fique tranquila. Eu vou conseguir. Uma hora vai.
0: Boa, boa. E aí, Maquinha? Pra sentir aquele cheirinho daquela loção pós-barba que tu trouxe lá de Petrópolis.
3: Eu trouxe?
0: Não trouxe?
3: Ah, rapaz, eu acho que eu esqueci.
0: Ah, tu não fez isso?
3: Ah, acho que eu esqueci.
0: Não, bom, tu não fez isso.
3: Eu vou te falar uma parada. Quem quiser conferir se eu trouxe ou não, arroba Léo Maca.
0: Ah, é?
3: É, arroba Léo Macacheiro. Beleza? É fácil de achar. Joga lá, arroba Léo Maca, vai aparecer minha foto aqui no estúdio da Rádio Globo. Perfil verificado, bonitinho. Você vai lá, segue, me manda um direct que seremos amigos.
0: Muito bem. É, quantos seguidores hoje na banca do Macaqueiro? Só quero saber.
3: Rapaz.
0: Quantos?
3: Chamou no Macaqueiro.
0: Chamei no Macaqueiro, já viu que é responsável. Tua mãe devia falar assim, né?
3: É.
0: Ô, Léo Macaqueiro! Meu irmão, não tem um, não fica um em pé.
3: Rapaz, hoje quem me seguiu, eu sigo de volta, beleza?
0: Que isso?
3: Ah, aniversário da Vicky, a gente tá feliz,
0: no
3: né?
0: Duro, no duro, no todo?
3: Ah, pô, tranquilo e calmo.
0: Olha aqui, me segue aí também. Léo Melo na voz. Melo com um L só. Cara, eu quero muito que você me siga. Vai lá. Léo Melo na voz, a gente vai trocar uma ideia. Seremos amigos no Insta, né? Não acredita, não? Léo Melo na voz, Melo com L só. Me chama aí pra tu ver só.
7: 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E a hora certa.
0: Rádio Globo 9:07, bom dia.
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0: Marília Mendonça, na programação da Rádio Globo, Silmeira. Muito bem, menino Maca, menina Vicky, aquele momentinho pra gente manter os ouvintes super atualizados sobre a vida dos celebrities. O que temos para hoje? Qual é o cardápio, Léo Maca?
1: Artista se pronuncia sobre confusão.
0: Ah, não. Quem é?
2: Vocês viram o rolê que rolou com Ed Mota?
0: Eu vi. Negócio de cadeira voando, Ed Mota sempre se envolvendo em polêmica, né, cara?
2: Então, ele tava lá num bar, né, num restaurante. E aí teve uma confusão que ele jogou uma cadeira, essa imagem tá rodando na internet. E aí ele resolveu se pronunciar, claro, né, pra poder explicar o lado dele aí da história. É, porque as câmeras de segurança registraram ele arremessando uma cadeira. Então tinha que ter minimamente, digamos assim, uma explicação pra isso, porque foi uma atitude muito agressiva.
0: Sem dúvida.
2: Né? Então, ele se pronunciou ontem pela primeira vez sobre a confusão. É, isso tudo aconteceu num restaurante no Jardim Botânico e na ocasião ele foi flagrado pelas câmeras jogando essa cadeira e, segundo testemunhas, na direção de um garçom. Né? De acordo com os proprietários do estabelecimento, a confusão se iniciou após a negativa de concessão de cortesia da taxa de rolha. O que é a taxa de rolha? Quando você quer levar o teu vinho e aí, teoricamente, você tem que pagar pra consumir o teu vinho nesse restaurante. Então, ele se recusou a pagar essa taxa de rolha pra levar o vinho que ele queria levar pra tomar. E aí, em entrevista ao jornal Globo, ele confirmou o desentendimento e também o fato de tê-lo iniciado. Mas deu uma outra versão aí de parte das acusações. O que ele disse, abre aspas. Aconteceu um problema, mas a história não está bem contada. Infelizmente, toda a confusão começou comigo. Fiquei irritado, me descontrolei. Eu estava bêbado e joguei uma cadeira no chão. Então, esse foi o pronunciamento dele, foi isso que aconteceu.
0: Você viu esse
2: reconheceu,
0: vídeo?
2: Vi, vi o vídeo.
0: Não foi bem no chão não, né, Edmota? Foi bem em cima do cara que tava lá no cantinho,
2: na direção da pessoa.
0: Vou falar a verdade, Edmota, tá muito velho pra ficar mentindo aí.
2: Então, assim, complicadíssimo, né? Se explicou aí. Nessas aspas aqui que eu li, eu não li a entrevista dele completa, não. Mas aqui nas aspas eu não vi a palavra desculpa, né?
0: É, já tem um bom tempo que ele vem se metendo em confusão. Edmota é complicado, hein? Vambora, vamos tocar.
1: E é aquilo, né, cara? Não tem como você competir com uma imagem, né?
0: Pô,
1: a imagem fala dela própria, né?
0: Todo mundo viu. Se ele pensa que o povo é trouxa, aí é com ele, brother.
1: Agora, presidente revela opinião polêmica sobre ingressos da Copa do Mundo.
2: Menino Trump, né? Ele disse aí que os ingressos da Copa do Mundo estão muito caros, que a Copa nem começou, mas que os preços cobrados pelos ingressos e pelos transportes já estão abusivos. E aí, ele criticou, né, os valores praticados para os jogos do torneio. Em entrevista ao The New York Post, ele afirmou que não pagaria o valor cobrado para assistir à estreia da seleção dos Estados Unidos contra a seleção paraguaia de futebol, que vai ser no dia 12 de junho em Los Angeles. Trump não está satisfeito com o preço do ingresso.
0: Bom, se ele não pagaria com todo o carvão queimando que ele tem no bolso, imagina nós, meros mortais, né?
1: Rapaz, você lembra da Copa do Mundo aqui no Brasil, né? Uhum. Os preços também eram altíssimos, né? Isso em 2014, a gente tá falando de 12 anos atrás, né?
0: Mas tu não acha que é estranho? O cara é o que tá recebendo a Copa do Mundo lá, ele falando assim desse jeito,
1: né? É, mas isso aí é determinado pela FIFA, né, Léo? Aí o ambiente com a FIFA não tá muito legal, enfim, né?
0: Mas é estranho, né?
1: O ambiente não tá bom dele com ninguém, né?
0: O cara falar que não pagaria pra assistir o jogo da seleção do país dele é meio feio, né? Né? Mente ética, sei lá.
1: É, mas deixa ele.
0: E aí, o que mais temos para hoje?
1: Ex-BBB da resposta afiada.
0: Ex-BBB? Quem?
2: Gente, a Milena segue com tudo, segue com a faca na mão. Bota aquele efeitinho de faca aí.
0: Eu tenho aquele efeito de faca?
2: Tem, não tem não?
0: Eu acho que de faca tá. Tem o.
2: Tinha um que era aquele.
0: Isso aqui, ó.
2: É, essa parada aqui, ó.
0: Tramontina.
2: Toda vez que a gente fala da Milena, a gente tem que trazer essa faquinha, que a Milena tá com tudo e não tá prosa, né? Fez um vídeo nas redes sociais, ela, Juliano Floss e Marina Sena, que é a namorada do Juliano, dançando coisa e tal, e aí uma pessoa comentou: tudo que eu vejo desse povo é contra a minha vontade. Essa pessoa escreveu lá nas redes sociais nesse vídeo. Aí, o comentário não passou despercebido pela Milena.
0: Tinha que ser.
2: Que ela fez questão de rebater a crítica e disse: tem uma solução simples. Com todo respeito, o algoritmo só manda o que você fala e vê. Entre em contato com a Meta que você não precisa nos ver mais. Mas, com tantos trabalhos, estaremos em vários lugares. Entendeu? Deu-lhe a resposta. Enfim, pra concluir a mensagem, a Milena ainda desejou um bom dia, né, a essa pessoa e seguiu compartilhando o conteúdo do reencontro. Eu vi que tenho duas opiniões sobre isso. A primeira é, se o cara não gosta, pra que comenta? Entendeu? E outra coisa, pode só selecionar lá as coisas que você gostaria de ver ou não ver. Entendeu? E pra Milena, assim, como ela falou, ela agora é uma pessoa pública. Se ela acabar tendo que entrar nessa discussão sempre com todo mundo que debater, rebater, ela vai acabar, infelizmente, passando o dia todo fazendo isso, né? Porque na internet é assim, tem gente que ama, tem gente que odeia. Não tem jeito.
3: É, eu acho que eu odeio.
1: Que isso, cara? Na verdade é o seguinte, eu vou te falar uma parada, eu sou muito do, não quero saber sobre isso, eu também não vou comentar,
2: é isso,
1: né, cara? Entendeu? Deixa
3: até
1: pra
3: porque
1: lá.
3: Se tu não gosta, você vai ficar dando moral? Se tu não gosta, por que você vai ficar falando,
2: cara,
3: fomentando?
2: Pra que, né? Destrinchar pra que, né? Ódio na internet? É uma bandeira que a gente levanta aqui o tempo inteiro. Pra quê? Pra quê? Você não ganha nada, você só perde tempo de vida dando ódio pros outros.
3: Então, quer ver que falou, tu não gosta, o que que tu faz? Não, não consome, não vai lá, não segue, não... Enfim,
1: é sobre.
3: Esquece que existe e toca a tua vida, pô. Não é isso?
1: É sobre.
3: Vambora.
1: Agora, a apresentadora ficou em dúvida sobre o próprio conselho que falou ao vivo.
3: Ah, como assim, gente?
2: É, então, essa aí foi até a Maquinha que mandou pra mim, porque a gente ficou tentando processar, né? Assim, a Ana Maria Braga dá aquele conselho no programa dela, todo dia, e aí ela falou uma frase que ela não entendeu muito bem, que foi: o que é extraordinário não nasce pronto, ele nasce repetido. E aí, em seguida, ela, muito bem humorada, disse que nem ela mesma tinha entendido a mensagem.
3: Interessante.
2: Então, fica aí pra vocês a mensagem: o que é extraordinário não nasce pronto, ele nasce repetido.
1: Reflita sobre isso, tá bom? Beleza?
3: É. Se vocês entenderem, vocês me contam.
2: O segredo do segredo é o segredo.
3: Exatamente.
2: Entendeu?
3: São 9h25. Fala.

0: Mande abraços.
1: Manda aí.
0: Vamos falar de quê?
1: Dia das Mães.
0: Dia das Mães.
1: No próximo domingo, não tem jeito. Na internet tá muita gente falando sobre esse assunto.
0: Sim.
1: E eu vou ser bem direto, meu faixa. Eu quero saber no 97.9988 qual será o presente que você vai dar para a sua mãe.
0: Opa, tá aí bom? Sim.
1: Hoje é sexta-feira.
0: Sim.
1: Dia das Mães é só domingo. Ou
0: Sim.
1: seja, ainda dá tempo de comprar.
0: Com
1: Mas
0: certeza.
1: Eu quero saber qual será o presente. Tá?
0: É verdade. É verdade.
1: Pelo amor de Deus, gente. Não vem com negócio de panela, esse tipo de coisa, não. Não quero saber negócio de panela, esse tipo de...
0: É presente,
1: é
0: pra,
1: presente
0: tua mãe.
1: Pra tua mãe,
0: não é pra casa.
1: Exatamente.
0: Então
1: me ajuda.
0: Eu tava dando papo de uma vez por causa do seguinte. Acho que o povo poderia levar a mamãe pra comer fora, né?
1: É.
0: Esse papo de ficar, sei lá, é só pra... Ou se pelo menos for ficar todo mundo dentro de casa, faz a comidinha pra mamãe. Faz igual o Rodrigo.
1: Faz um negócio diferente,
0: então,
1: né?
0: Não, deixa a mamãe quietinha lá, só de madame, que aí fica legal. Qual que é o telefone?
1: 97.9988. Qual presente você vai comprar pra sua mãe pra dar ela no próximo domingo? We'll be right back.

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1: A seleção brasileira poderia estar a caminho da Copa do Mundo com outro técnico estrangeiro. Pelo menos é o que garante o português Jorge Jesus, campeão da Libertadores e do Campeonato Brasileiro em 2019 com o Flamengo. Em entrevista ao jornal Record de Portugal, ele afirma que foi procurado pela primeira vez por representantes da CBF em janeiro de 2025, quando Dorival Júnior ainda ocupava o cargo de treinador da seleção brasileira. Depois da demissão de Dorival, as conversas ficaram mais fortes e foram diretamente com o então presidente da CBF, Edinaldo Rodrigues. No entanto, assim como em janeiro, Jorge Jesus não aceitou se apresentar à CBF imediatamente. Preferiu terminar a temporada do futebol saudita com o Al Hilal. Edinaldo não quis esperar e voltou o foco para o italiano Carlo Ancelotti, com quem acertou o contrato dias antes de ser destituído do cargo. Jorge Jesus, depois disso, mudou de time na Arábia Saudita e hoje treina o Al Nassr. De São Paulo, Leonardo Dai.
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0: Eu confesso que eu ainda não comprei o presente da Dona Vera. Eu tô muito apreensivo em relação a isso aí. O que eu vou dar pra Dona Vera? Mas enfim. A única certeza que eu tenho é que eu já vou mandar ela pro salão de beleza. Eu sou desses também.
1: Bacana.
0: Exatamente.
1: Eu já
0: fazer
1: tenho
0: um cabelinho.
1: Uma ideia do que vou comprar pra Dona Fátima.
0: Vai?
1: Uma vaga ideia.
0: Uma vaga ideia, então.
1: Só não vou falar aqui porque ela ouve a gente, né?
0: Exatamente. Então, Dona Fátima, um beijinho,
1: não
0: minha
1: vou
0: flor.
1: Estragar a surpresa,
0: em breve,
1: obviamente.
0: Vou estar chegando aí pra gente trocar aquela ideia. Alô, Zaru! Tamo junto! Saudades do amigo. Olha aqui. Fala comigo, o que o povo aí tá falando, o que o povo tá trocando ideia, o que o povo tá dizendo em relação a essa parada de dar presente pra mãe.
1: A gente tá falando dia das mães, né? Vamos ouvir o que o pessoal vai dar de presente pra mãe?
0: Agora, manda.
2: Bom dia a todos da Rádio Globo.
0: Opa!
2: Então, eu não tenho mais a minha mamãe, né? Minha mamãe tá no céu. Mas o meu filho, Thiago Souza, ganhou os ingressos pro domingo no Jonosaki.
0: Aí.
2: E ele vai me levar. Eu tô
0: Jonosaki bombando.
2: Beijos.
0: Valeu, beijão.
3: Fala aí, rapaziada. Bom dia.
0: Você tá
3: pra
0: bom?
3: Pra minha mãe, eu não posso mais dar nada porque ela não está mais aqui comigo. Mas pra Dona Maria, vai ser café na cama.
0: Que isso?
3: Almocinho fora.
0: Que isso?
3: E jantar à luz de vela.
0: Que isso?
4: O presente que eu comprei para minha mãe, Fia, que minha mãe já foi. Vestidinho lindo, lindo,
0: que
4: lindo.
0: Bonitinho.
4: Ficou uma bonequinha.
0: É
4: linda
0: mesmo,
4: ela.
0: É isso que importa, é isso é que importa. 97.9988, não é isso, Maquinha? O que você vai dar de presente pra mamãe?
1: É, exatamente, o que você tá planejando pro próximo domingo? Às vezes não é um presente ali, né, mas de repente você vai levar ela em algum lugar que ela acha legal, enfim, vai levar ela pra almoçar.
0: Exato.
1: Enfim, conta
0: eu
1: pra gente.
0: Eu acho já maneiro, eu já vou inclusive passar
1: quais
0: aqui uma mensagem pra mamãe, mandar ela pro salão. Ela vai dar uma ligadinha no cabelo, aquela coisa toda, fazer uma unha, pá, que isso aí é muito importante, né?
1: Faz parte também,
0: tem
1: né?
0: Tem que estar, né? Tem que estar no stylezinho, né? Não? Fala comigo.

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2: Você sabia que a Copa do Mundo de 2026 é a primeira na história a ser realizada entre três países diferentes? Pois é, neste ano, Estados Unidos, México e Canadá receberão as partidas da competição. Até então, a Copa só foi dividida entre dois países sede, como na última vez em que o Brasil foi campeão. No Penta, em 2002, a Copa do Mundo foi disputada na Coreia do Sul e no Japão.
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0: esquecendo que hoje é sexta-feira, senhoras e senhores. A gente tá aqui com Conexão Globo até o meio-dia aqui nos 98.1. Hoje falando do Dia das Mães, né, Maquinha?
1: Exatamente, Dia das Mães, finzão de semana, no próximo domingo, dia 10.
0: Uhum.
1: A gente quer saber de você aí do outro lado, o que que você vai comprar de presente pra sua mãe, o que que você vai preparar de surpresa.
0: Vamos ouvir, Fábio? A Gabi, na verdade, ela já preparou aquela surpresazinha pra mãezinha dela. Tá
1: já?
0: tá ganhando milhões.
1: Ah.
0: Veio contrato pesado.
1: Tô sabendo.
0: Na verdade, amém, Jesus. Olha. O que o povo tá falando, Gabi? Vamos lá.
2: Bom dia, galera da Rádio Globo.
0: Olá.
2: Claudinha do Saara.
0: Você tá boa?
2: Então, vou dar dois presentes. Ela já ganha uma 59 anos, que sou euzinha maravilhosa. E vou comprar uma roupinha pra ela.
0: Isso aí. Feliz
2: Dia das Mães pra todas as guerreiras. Força. Beijo.
0: Beijo, Flor.
3: Bom dia, Fabiano Melo. Bom dia, Maca.
0: Bom dia.
3: Bom dia, Gabizinha. Infelizmente, eu não tenho mais minha mãe. Mas eu vou fazer um almoço para minhas duas filhas.
0: Ó, que bonitinho.
3: Que é a mais velha. Tem uma filha que se chama Alice, 7 meses. E a Rafaela, que é a mais nova, que tem uma filha de 7 anos, que se chama Laura. Denise Ribeiro do Estácio.
0: Valeu, Dê. Um beijo, minha flor.
3: Pra todas as mamães.
0: Tamo junto.
4: Fala, Fabiano. Fala, Maca, meu parceiro. Tamo junto. Malvadão outra vez. Infelizmente, mamãe não é mais viva. Não está entre nós. Mas eu vou pegar essa dica aí do Fabiano. Vou mandar a patroa pro salão.
0: Aí,
4: vai fazer cabelo, vai fazer unha. Quando chegar em casa, Malvadão vai botar ela no sofá, sentada, e vai perguntar o que você quer que Malvadão faça pra você. Fala comigo, fala!
0: É isso, tá vendo?
5: Bom dia, meninos da Rádio Globo. Bom dia, Felipe. Soldado Lion, Maca, menina Gabi, minha negra gata. Olha, infelizmente eu não tenho mais a minha mãe e gostaria muito de tê-la. Mas dei muito valor quando encontrei ela viva.
0: Vai dar tudo certo.
5: Hoje eu tenho duas filhas maravilhosas que elas sempre me presenteiam com uma coisa e eu também apresentei, porque as duas são mães também. E a que mora comigo não aguentou e já me deu 2 vestidos. Inclusive um que eu fui na rádio ontem.
0: Boa. Que bonitinho.
5: Feliz Dia das Mães para todas as mães. Cuide das suas mães. Quem ainda tem.
0: Cuidaremos.
5: Porque quem não tem sofre muito nesse dia.
0: Cuidaremos.
5: Beijo da Edna.
0: Beijo, minha flor.
1: Valeu, Edna. Beijo.
0: Tamo junto.

0: Rapaz, eu começo a ouvir o Caju pra baixo, já começo a pensar aqui, já tá na hora de administrar, falta só mais uma horinha, né, pra administrar, porque hoje é sexta-feira, né? Quem faz, faz, quem não faz, um abraço. Recebi aqui um montão de demanda pra entregar. Hoje não. Hoje não. Hoje sim, hoje sim. Hoje não.
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0: Rádio Globo, 11:03 no Rio. A gente volta já. Segura!

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3: O Vasco treina hoje à tarde na penúltima atividade antes de enfrentar o Atlético Paranaense no domingo, às 8h30 da noite em São Januário, pela 15ª rodada do Brasileirão. Os atletas que foram poupados na vitória por 2-1 contra o Audax Italiano pela Sula serão utilizados novamente pelo técnico Renato Gaúcho. Ele, no entanto, não contará com o lateral direito PH e o volante Barros, que estão suspensos no Brasileirão e por isso atuaram na competição continental. Hugo Moura e Pomita devem ser os substitutos. Já o lateral esquerdo, cuiabano, deve retornar ao time depois de se recuperar de um edema na coxa esquerda. Ele não atua desde o dia 26 de abril, quando teve que ser substituído no intervalo do jogo contra o Corinthians. Outra boa notícia é a presença de Thiago Mendes. Nesta quinta, ele foi absolvido pelo pleno do STJD por críticas feitas à arbitragem e poderá ir para o jogo contra o Furacão.
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1: Sexta-feira!
2: Vai tomando
1: e agachando,
2: vai tomando.
1: E aí, tudo bem?
2: Tudo bem,
1: e
2: você, como é que tá?
1: Tranquilidade, graças a Deus.
2: Suave na favela, vambora. Amém. Meu parceiro, pro trends do momento, né? É o dia das mães, não tem jeito, nosso Maca aqui já falou sobre presentes. E como tá chegando a hora do almoço, normalmente a galera comemora com a mamãe, com os filhos aí no horário do almoço, né?
1: Positivo.
2: Até porque é domingo, todo mundo segunda-feira tem que dar aquela ralada, não tem jeito.
1: Positivo.
2: E aí a gente quer saber de você hoje, ouvinte aqui da Rádio que Vibra com você. Qual o menu, qual é o prato, o rango que mais combina com o Dia das Mães? O churrasco,
1: excelente,
2: né?
1: Pergunta.
2: Na minha opinião,
1: eu
2: o churrasco,
1: acho que
2: né?
1: Sim, eu acho que sim.
2: Churrasco é unanimidade. Lá na minha casa, lá na minha família, vai ser grão de bico, meu parceiro.
1: É mesmo?
2: Aquele lombo, é, carne seca, paio, aquele linguição grandão.
1: Que lá.
2: Garoto.
1: Senti. Aí, Gabi, deu água na boca do rapaz, Gabi.
2: O Maca tá salivando aqui, o Maca? Salivando aqui.
1: Entendi. A cara da Gabi.
2: Varão.
1: Olha, varou.
2: É isso.
1: Varou, ficou tensa. Deu calor. Maca. Deu calor? Não deu calor, Maca?
3: Gabi falou que não gosta.
1: De quê?
3: Grão de bico.
2: Ah, tá.
3: Entendeu?

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2: Bate palma aí,
3: faz barulho pro bom gosto aí, gente.
2: Mais uma grata surpresa do nosso pagode. Vambora.

0: Tô aqui na programação da Rádio Globo, dentro do Conexão Globo, que tá no ar até o meio-dia aqui nos 98.1, claro, com a sua participação através do 97.9988. Hoje, ô menino Rian, a gente tá perguntando o quê a respeito?
1: A gente tá perguntando sobre o almoço do Dia das Mães, né? É tradicional a gente se reunir com as nossas mães, com os filhos e tudo mais, pra fazer o almoço, né, de família, domingão, pai. Eu quero saber qual tipo de rango, de comida, né, de Dia das Mães que mais combina com a data. E a galera tá respondendo aí, enquanto você vai ouvindo, vai respondendo também, 97.9988, quero áudios, hein?
0: É verdade. Aí, o que que vai rolar mesmo lá na casa dos lobos? Vai rolar grão de bico?
1: Grão de bico.
0: Eita, coisa
1: completo,
0: linda, né?
1: Com
0: coisa
1: direito àquela, aquele arroz farofa, salada, com azeite.
0: Um negocinho gostoso, né?
1: Poxa, que tá tudo.
0: Na casa de Gabi vai rolar o quê? Churrasco?
1: Churrascada.
0: Quem vai fazer o coroa?
1: Oh.
0: É? Coisa linda, disseram.
1: Gabi não vai comer, não, que ela tá de dieta. Que
0: é,
1: ela disse.
0: Não, é. Oh, rapaz, vou te falar. Ela é uma pessoa assim. Eu quero conhecer o seu. Como fala? O seu personal. Gostaria de conhecer. Como é que é o nome dele?
1: Rafael.
0: Quem? Rafael. Ele tá por dentro, assim, da sua dieta? Tá?
1: Só a parte boa. Que ela come salada, ela manda foto pra ele. Ah, os 3 quilos de chocolate que ela come por dia.
0: Ela ontem meteu um vlog, tá ligado, né?
1: Eu vi.
0: E aí, o que acontece? Me botou no blog junto com você, aquela coisa toda. Pedi direitos autorais de imagem, tá?
1: Isso.
0: E ela não colocou a parte que ela come, né? Ela só colocou a parte que ela...
1: Não daria tempo no Rios.
0: Ela...
1: É muito tempo. 97.9988, bora ver a galera.
2: Fala, galera, Conexão. Aqui é o Paulo Lopes da Taquara.
0: Fala aí,
2: lá em casa domingo vai ser um bacalhau gratinado.
0: Eita.
2: E um bom vinho tinto, seco, rascante, no caso, né?
0: Uhum.
2: Chamado Cabeça de Burro.
0: Quem?
2: Só em família. Forte abraço aí.
1: Cabeça de burro, rapaz.
0: Rapaz, eu vou te falar, eu gostaria de saber qual que vinho que é esse aí, porque eu vou te falar agora. Vou procurar aqui. Cabeça de burro. Tô até com medo de perguntar, né? Depois que eu vi o Peramanca custando o valor que custa, 5 pau, né? O cabeça de burro deve ser mais interessante.

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9: Muito bem, crianças. Preste bem atenção. Vamos mudar essa trilha aqui pra ficar mais bonitinho. 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

0: Cara, falar em comida, eu tô aqui bolado, que eu já não sei mais o que, que eu quero almoçar. Tu falou de churrasco, falou de grão de bico, falou mas não sei o que, Gabi já tá enchendo aqui o nosso orelha, carne de churrasco. Já vai comer churrasco domingo, cara.
1: A Gabi falou uma parada que me faz, pô, repensar muito. Ela falou cupim. Eu amo a carne, cara, cupim, mano. Sabe o que é carne gordurosa?
0: Cupim é maneiro.
1: Brabo,
0: cupim, mano. É maneiro.
2: Ela falou que churrasco do Jorgão é um negócio.
0: Jorge Luiz Felipe. Olha aqui, eu tô preocupado, porque hoje é sexta-feira.
1: Doutor
0: Jorge Luiz Felipe, desculpa. Hoje é sexta-feira.
1: Graças a Deus.
0: Um minuto para o meio-dia, senhoras e senhores. Um minuto para o meio-dia. A partir de agora, quem fez, fez. Quem não fez, não faz mais. Compreendeu? Está dado o pontapé inicial no fim de semana. Compreendeu? A partir de agora, não encha mais o saco pra nada. Bota lá os dois dedinhos de salina, e se você puder, pega aquela barriga com a cerveja gelada e tá tudo certo. Falar nisso, a gente quer saber, inclusive, o que vai rolar no final de semana no Almoço das Mães, concorda?
1: Bora!
0: Agora!
3: Fala, galera da Rádio Globo, bom dia.
0: Opa, você tá bom?
3: É Thiago de Caxias.
1: Opa, Thiagão.
3: Domingo me dei folga.
0: É.
3: E vamos sacar uma mãe, né?
0: Coisa linda.
3: Aí, mas eu vou ganhar um presente.
0: É.
3: Vai fazer uma língua.
0: E
3: coisa que eu adoro. Valeu, galera.
0: Oxi.
3: Abraço. Bom Oxi. Dia.
4: Fala, galera.
0: Oba.
4: De bom sucesso.
1: Fala, moleque.
4: Aí, domingão. Nhoque com carne assada recheada. E agora eu vou mexer com o soldado Ryan, meu
1: Fala,
4: bruxo.
1: Filho.
4: Aí, meu parceiro, aquela coca instalando.
1: Já tomei 5 copos
4: vem,
1: hoje.
4: Irmão, é só aparecer, tamo junto.
0: É nóis.
5: Olá, meninas. Aqui é Fiel.
0: Tudo bom?
5: Rádio Globo.
1: Oi.
5: Então, o churrasco é tradição já.
0: É, né?
5: Aqui em casa não vai ser churrasco, aqui em casa vai ser feijão branco.
0: Coisa linda.
5: Com tudo que tem direito. Mocotó, dobradinha, saladinha.
0: Qualidade.
5: Azeitona, batata,
0: qualidade.
5: Cenoura, cheiro verde. Tudo que vocês imaginaram.
0: Qualidade.
5: Beijo, amo vocês.
0: Qualidade.
6: Bom dia a todos.
0: Bom.
6: O Dia das Mães.
1: Sim.
6: Minha mãe sempre faz. Todo ano faz.
1: Tia.
6: Macarronada com carne assada.
0: É mesmo?
6: Só para deixar registrado. Minha mãe tem 82 anos de vida.
0: Que
6: se chama
0: isso.
6: Celina Paloma.
0: Amém.
6: Um abraço.
0: Um abraço. Deus, Deus abençoe.
6: O melhor macarrão e carne assada do mundo pra mim.
0: Mamãe, né?
1: Manda marmita pra nós.
0: Parada. Se puder dar essa moral, inclusive, né? Dá essa moral aí. Você vai aonde? Você vai aonde? Que isso aí. Foi só eu falar. Meio-dia.
1: É.
0: Pode olhar que tá tudo certo. Acabou. Você vai aonde?
1: Ela vai lá fora pegar os dois dedinhos de salinas.
0: Segue seu pagode. Meus amores, fica por aqui mais uma edição do Conexão. Segunda-feira, tá de volta a partir das 10 da manhã, de formato novo. Mas o grande lance é que é isso. O entretenimento é o mesmo. A sua participação através do 97.9988 e vai dar tudo certo. Soldadinho, tamo junto, tá, meu parceiro?
1: Valeu, obrigado, viu?
0: Vai dar tudo certo.
1: Obrigado por tudo.
0: Confia no pai, vai dar tudo certo. Confia no pai, vai dar tudo certo. Fora isso, a gente vai pro intervalo comercial. Daqui a pouquinho tem mais músicas, tem Rebobina pra gente curtir e muito mais.
7: 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E a hora certa.
0: Rádio Globo, meio-dia e 2 no Rio. Segura o pagode, daqui a pouquinho tem mais.
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0: A partir de agora, os clássicos da programação da Rádio Globo naquela playlistzinha que você foi lá e deu uma moralzinha no site ou no app da Rádio Globo ou através do 97.9988, começando hoje com o Soeto.
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2: O Vasco treina hoje à tarde na penúltima atividade antes de enfrentar o Atlético Paranaense no domingo, às 8:30 PM em São Januário, pela 15ª rodada do Brasileirão. Os atletas que foram poupados na vitória por 2-1 contra o Audax Italiano pela Sula serão utilizados novamente pelo técnico Renato Gaúcho. Ele, no entanto, não contará com o lateral direito PH e o volante Barros, que estão suspensos no Brasileirão e por isso atuaram na competição continental. Hugo Moura e Pomita devem ser os substitutos. Já o lateral esquerdo, Cuiabano, deve retornar ao time depois de se recuperar de um edema na coxa esquerda. Ele não atua desde o dia 26 de abril, quando teve que ser substituído no intervalo do jogo contra o Corinthians. Outra boa notícia é a presença de Thiago Mendes. Nesta quinta, ele foi absolvido pelo pleno do STJD por críticas feitas à arbitragem e poderá ir para o jogo contra o Furacão.

0: Furacão.
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0: Vamos lá no resultadozinho de promoção. Aliclécia Vieira, final do fone dela é o 02. Tentou planejando o baile. Mais um kitzinho Frison pra você. Muito obrigado. A moral e o carinho com a Rádio Globo. Keila Cristina, final do fone 18, tem inscrição pro Circuito RJ. Todo mundo dando uma ligadinha aqui, por gentileza, com todo respeito, no 9709988, pra gente marcar aqui tudo bonitinho, aí tá tudo certo. Próxima hora tem aquele negocinho especial pro fim de semana. Fim de semana das mães rolando aqui. Kitzinho Frison, voucherzinho, processo VIP, pra você curtir o Varandinha neste sábado. Paradinha rolando a partir das 5 da tarde na Galeria M3 em Vista Alegre. O esquema é, vai lá no site ou no app, faça o seu cadastro e tá tudo certo. A Nora leva Be All No More pra gente fechar mais uma edição do Rebobina, que tá de volta amanhã, a partir do meio-dia, com a minha pessoa. Olha que bonitinho. Então é isso, manda lá a sua playlist, vai ficar todo mundo feliz. Amanhã tem mais, aqui nos 98.1 da Rádio Globo.
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0: Um minuto pra uma.
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6: Ai, nananai. Vambora pro hashtag Globo, meu parceiro. Olha só, coisa séria que aconteceu.
0: Que foi?
6: Uma bomba caseira explodiu em uma escola.
0: Mentira.
6: De Belfor Roxo, cara. Sim, falar também do jogo entre Flamengo e Independiente Medellín da Colômbia, que muitas bombas explodiram por lá também. E falar do Xamã e da Sofia e Charlotte ontem lá na turnê de Três Graças. A Rádio Globo estava presente. Tudo agora no hashtag Globo.
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6: 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Hashtag que perigo. Uma bomba caseira explodiu em uma escola pública em Belfor Roxo e deixou pelo menos 10 alunos feridos na manhã de hoje. Isso aconteceu no Centro Integrado de Educação Pública, o CIEP, né? Lazar Segal, na rua Porto Sobrinho, ali em Areia Branca. A TV Globo conversou com alguns alunos. A bomba era em tubo de PVC e quando explodiu, disparou pregos, porcas e parafusos. Que doideira, cara, que perigo, hein? Dentro de uma escola. Hashtag cenas de terror também em Medellín, onde o Flamengo estava para disputar a partida entre Flamengo Independiente e Medellín, clube da casa, né? O jogo foi cancelado após uma confusão com os torcedores colombianos lá no estádio Anastasio Girardot. O clube carioca já sabe a decisão, ficou com os 3 pontos, WO, né? Porque realmente não tem condições de ter jogo. Na minha opinião, a Conmebol já tem que desclassificar o Independiente Medellín de prontidão, porque não tem condições. Os caras fizeram manifestações lá contra o presidente, eles vivem uma crise muito grande no clube, né? Queimaram coisas na arquibancada, atearam fogo.
0: Mas a porradaria começou por quê?
6: Uma manifestação dos próprios torcedores.
0: Dos torcedores contra o clube.
6: Isso,
0: mas isso é hora de fazer a manifestação?
6: Eles querem prejudicar mesmo o clube, né? Pra ver se o presidente sai no impeachment, talvez.
0: Entendi.
6: E o Flamengo, que não tem nada a ver com isso, conseguiu colocar os jogadores em segurança.
0: Sai daqui, vai até lá e chegar lá, putz.
6: É, sacanagem com os torcedores que pagaram pra ir lá. Nem jogo teve.
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6: Hashtag tá na rede. Separados, Xamã e Sofia e Charlotte cantaram juntos e se abraçaram no palco de lançamento aí da turnê Três Graças, reunindo o elenco da novela, convidados também. Ontem o Pericão tava por lá, o Belo cantou, o Xamã cantou, a Sofia Charlotte cantou, tava todo mundo lá, o nosso Carlos Mola, nosso Moleta.
0: Mola tá ligado.
6: Ele tava lá acompanhando tudo, entrevistou a galera e tá tudo disponível pra você no @radio.globo, beleza?
0: Mola, que estreia segunda-feira às 14h. Aqui nesta emissora conceituada. Toda sorte do mundo para a Mola e para você, obviamente.
6: Dá tudo certo.
0: Claro que estarei ouvindo, né?
6: É
0: isso,
6: nóis.
0: Aí é fato. E a gente aguarda ansiosamente a estreia de Mola segunda-feira, a partir das 14h, aqui no som da Rádio Globo. Fechou?
6: Fechou, bora.

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2: Obrigado pela presença de vocês e pela voz de vocês aqui nesse momento.

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0: Rádio Globo, 2h56. Resultado de promoção. Parabéns para Natália Souza, final de telefone 40. Natália, tu faturou um voucher pra varandinha, mais R$100 pro acesso ao Jural, tá bom? 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
0: Boa tarde, soldado Ryan. Oi, soldado.
6: Oi, agora tá me ouvindo? Agora sim, perdão galera, esqueci de ligar o microfone, se eu não ligar o microfone não falo, perdão, hein? Olha, fala de uma tragédia que aconteceu aqui no Rio de Janeiro, do ex-goleiro Bruno, preso de novo, hein? E a Shakira? Tem mais informações sobre tudo aqui no #Globo.
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6: #Tragédia. Morreu na madrugada de hoje um dos torcedores do Vasco espancados durante uma briga entre torcidas após o clássico entre Flamengo e Vasco no domingo no Maracanã. Fabiano Miranda Lopes, de 42 anos, estava internado em um hospital em estado grave. Segundo as investigações, ele foi agredido por um grupo de torcedores rivais na saída do estádio. Virou selvageria, né? Vasco Flamengo.
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6: #Hashtag ex-goleiro preso. Bruno Fernandes, o ex-goleiro do Flamengo, condenado pelo homicídio da modelo e ex-namorada Elisa Samúdio. Ele era considerado foragido da justiça, agora não é mais, tá? Foi preso ontem à noite lá em São Pedro da Aldeia. Um mandado de prisão havia sido expedido após a justiça entender que o ex-jogador do Flamengo descumpriu regras da liberdade condicional. Ele foi lá pro Acre pra jogar pelo Vasco lá do Acre. Não pode, a justiça determinou que não podia e ele quis fazer. Então volta pra cadeia.
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6: #Hashtag tá na rede. Shakira ainda segue com o Brasil no coração mesmo após a apresentação aqui na praia de Copacabana. E ontem ela lançou uma prévia da nova música dela, Dai Dai, já em ritmo da Copa do Mundo de 2026, com direito à dança no estádio do Maracanã. Né, o clipe oficial com a canção está previsto para o dia 14 de maio. Então teremos mais uma música sucesso na Copa do Mundo da voz de Shakira.
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6: E daqui a pouco tem a nós. Fica aí.

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2: É nóis, turma! E aí, tudo bem? Tudo certinho por aí? Tá começando mais um É Nóis aqui pela Rádio Globo. Eu sou a Camila Gomes. E ele é o soldado Ryan.
1: Tudo bem, Camila, minha parceira?
2: Tudo ótimo.
1: Beleza, sexta-feira, graças a Deus,
2: sextou,
1: né?
2: Sextou,
1: olha,
2: bebê.
1: Sexta-feira e quinto dia útil. Tem muita gente sorrindo por aí, né? Que pingou aquele saláriozinho pra gente pagar as contas. O dinheiro vai embora, sobra uma merreca. Dá pra almoçar.
2: Pra gente se divertir.
1: Isso. E aí a gente vai seguindo o baile aí nessa sexta-feira. Tá só começando aqui. O É Nóis hoje tem um Me Segue Aí. Se você quer ganhar seguidores, quer divulgar o seu próprio Instagram aqui na Rádio Globo, o momento é agora, tá? Manda seu arroba aí, seu Instagram, pro nosso WhatsApp 21 97.99988. Pode ficar à vontade pra participar aqui com a gente.
2: E daqui a pouco a gente volta com um tema que eu já gostei, hein? Daqui a pouco a gente conta,
1: é
2: bom
1: tema. É uma sexta-feira polêmica.
2: Nossa, o tema de sexta, ele é especial.
1: É.
2: Sempre.
1: Bom, né?
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0: Thiaguinho, hein? Me diz como é que faz pra gente ter o Thiaguinho aqui falando com a gente.
1: Em breve?
0: Em breve.
1: É, já.
0: Aí a gente fala com o soldado.
1: Aqui recentemente também, né? Já gravou com a gente algumas paradas. O Thiago é...
0: Paradinha?
1: O Thiago é gente boa, da primeiríssima qualidade. O Thiago é muito brabo. Olha só, o tema de hoje é polêmico, cara. Eu quis polemizar mesmo.
0: Eu confesso que eu gostei.
1: É, você vai ter que dar seu veredito. Olha só, o Romário, o atacante Romário, ex-atacante, hoje senador Romário, ele ama muito. Ele tem um coração muito grande, sim. É um cara muito apaixonado pela vida, né? E ele quis surpreender, né, uma das pretendentes dele e tudo mais. Ele tá vivendo um relacionamento, um romance, com a estudante de nutrição Bárbara Cavalcante. Ela tem 26 anos, tá? Só que ela é amiga da ex do Romário. Esse é o ponto-chave da parada.
0: Ela é amiga da ex.
1: O Romário está com a amiga da ex dele. Eu quero saber de você, ouvinte ligado na Rádio Globo, o que você acha disso? Se você acha normal, por exemplo, eu sou casado hoje em dia. Se um dia eu me separar da Camila, é normal eu ficar com uma amiga dela? Ou você acha que, na verdade, essa pessoa nunca foi uma amiga dela?
0: Ixi, isso daí olha,
1: é pra
0: isso
1: dar
0: vai
1: confusão.
0: Dar comentário,
1: eu quero
0: isso
1: confusão.
0: Vai dar comentário.
1: Eu quero confusão. Sexta-feira, todo mundo com dinheiro na conta, quinto dia útil. O que você acha de pegar amigo ou amiga da ex? Você acha de boa? Ah, terminou, tá solteiro, cada um faz o que quiser.
0: Peraí, soldado, vamos lá. Ó, se a minha amiga tiver só ficado um pouquinho e tal, eu acho que eu pegaria. Eu acho que eu pegaria. Mas se foi namoro ou algo mais sério, não. Mas se foi uns beijinhos, eu pegaria de volta, assim.
1: Não tem
0: se
1: problema.
0: A minha amiga não tivesse se apaixonado, né? Aí eu pegaria. Mas se
1: depois
0: se
1: eu
0: rolou,
1: vou confessar um negócio pra vocês.
0: Se rolou amor, aí não. Aí eu acho que é melhor não.
1: É pesado?
0: É, mas só uma...
1: Mas você já errou dessa forma?
0: Não.
1: Eu já errei.
0: Mentira,
1: já.
0: Sério?
1: Eu era garoto, Tava só querendo.
0: Então você foi essa pessoa.
1: Já fui.
0: Que pegou a do amigo.
1: Não, a amiga.
0: A amiga da sua...
1: Isso, de um passado aí que aconteceu, né? Bom, vamos jogar isso pro
0: Camila
1: ouvintes.
0: não tá ouvindo nesse momento,
1: não,
0: né? Camila tá trabalhando.
1: Não, espero que sim. 97.9988, você ouvinte vai responder com toda a sua sinceridade, sem medo de se comprometer. Não quer falar seu nome, não tem problema. Bom, o que você acha de pegar amigo ou amiga de ex? Já aconteceu com você? É pra ser sincero. Fechou?
0: Bom, nós fomos, né? Começou.
1: Sincero.
0: Começou.
1: Vambora.
0: A gente tá esperando o seu áudio. Ele gosta.

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Agora, eu quero pedir um favor pra vocês. Muito importante. Pra cantar bem alto comigo, a música que mudou demais a minha vida.

0: Esse é o sonzinho do De Propósito, sem a roupa de ir. Não pede não, você manda. Né, soldado Ryan?
1: Com certeza absoluta, Camila. É, você pede, você manda o áudio pra gente também, pode ser? Um áudiozinho você falando aí se você pegaria o amigo ou a amiga do seu ex ou da sua ex. Isso é complicado. Ou se você pegaria o ex de um amigo ou de uma amiga.
0: É, eu disse que pegaria sim, porque eu não vou ser hipócrita. Mas só se não tiver havido amor.
1: É, né?
0: É.
2: Então, só um
0: se foi
2: assim,
0: só um trelelê,
2: né?
0: Todo mundo tá pegando, pode não.
1: Também quer participar também, né? Pô, não tenha dúvida disso. Bom, olha só, vamos falar aqui agora de uma investigação, papo seríssimo aqui. O Tribunal de Contas do Estado do Rio abriu uma investigação para apurar a suspeita de irregularidade na licitação feita pelo Departamento de Estradas e de Rodagens, né? Para instalação de mais de 300 radares eletrônicos em rodovias estaduais. Esse processo entrou na mira da corte, né? Do Tribunal de Contas após denúncias de possível direcionamento e suspeita de cartel entre empresas participantes. Um dos pontos que chamou a atenção aí foi a diferença de apenas um centavo entre as propostas apresentadas pela vencedora de um dos lotes e a segunda colocada. Aí tem, né?
0: Aí tem.
1: Sabemos que desses órgãos aí, não posso falar porque meu advogado tá de férias. Sabemos que, né, se cutucar ali acha muita coisa, hein?
0: Soldado, agora a gente vai falar sobre um caso que andou movimentando as redes sociais aí, hein, nos últimos dias também, que é sobre fiscalização. Uma força-tarefa da Secretaria de Estado de Defesa do Consumidor e do Procon, recolheram nesta quinta-feira produtos de limpeza da marca IP, que tiveram sua comercialização e fabricação suspensas pela Agência Nacional de Vigilância Sanitária, Anvisa. A operação de fiscalização ocorreu em um supermercado lá no bairro da Freguesia, na zona sudoeste do Rio de Janeiro. É, a marca IP está sendo comentada aí nas redes sociais. Isso é um problemão, né?
1: Não é?
0: Porque é um negócio que acontece e depois fica sujo, né? Por muito tempo, as pessoas ficam desconfiadas. Porque eu, por exemplo,
1: usa
0: confesso
1: bastante.
0: Que só compro essa marca.
1: É, né?
0: É a minha favorita. E agora eu não tô tão certa assim se eu vou continuar comprando.
1: Tem que dar uma conferida no lote.
0: É.
1: Vai com medo.

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0: Estamos de volta com É Nós e hoje o tema tá demais, hein? Hoje o tema tá pra treta. É tá. Assim que a gente gosta. Isso. Big Brother acabou, a gente continua as tretas por aqui mesmo.
1: Aqui tem entretenimento todo dia.
0: O ano inteiro.
1: A galera tá falando aqui no 97.9988. E tô achando que tá meio dividida a parada, hein?
0: Ah, é?
1: Tá bem polêmico, a galera tá falando, tem a galera que é pra frente, outro que não, vamos ver, vamos ver. 97.9988.
0: Bora ouvir.
2: Ela é amiga da minha mulher, pois é, pois é. E vive dando em cima de mim.
0: Até cantou,
2: enfim,
0: olha.
2: Enfim, Romário, Romário, eterno ídolo do Brasil, ele tá certíssimo, pô.
0: Que isso?
2: É isso aí, vamos seguir o exemplo do Romário. Pega um, pega geral.
1: Que isso, cara?
2: Valeu, é nóis, é nóis. É nóis, Rádio Globo.
1: Valeu.
0: É nóis.
1: É gente que é doida, rapaz. Meu Deus.
3: Boa tarde, Rádio Globo.
1: Opa.
0: Oiê.
3: Então, sobre a enquete de agora de tarde. Eu acho que não tem nada a ver, não. Na minha visão.
0: Não, de boa.
3: Tem nada a ver, não. Esse
0: pode pegar
3: negócio
0: mesmo.
3: De ser amiga da ex. Por exemplo, eu tô com uma amiga da que foi amiga, né, da mãe da minha filha, tá comigo até hoje, já tem 16 anos. Acho que não tem nada a ver isso, não. É
1: deu
3: cada
1: certo,
3: um com
1: hein?
3: Seu e vamos que vamos. Valeu, Rádio Globo, é nóis.
1: É nóis. Gostei, gostei, deu certo.

0: conta no Tinder. E eu fiquei sabendo, marquei encontro com ele, fui encontrar com ele e tudo mais. E de brinde, eu...
1: Ficou sabendo.
0: Aceitei uma proposta de um amigo dele, do melhor amigo dele, na verdade.
1: Mas de brinde? Não entendi.
2: É porque ela marcou com ele como se fosse uma outra pessoa, foi lá, viu que era ele, depois o melhor amigo dele falou: ah, é?
1: Gente!
2: Vamos dar um troco.
3: Boa tarde, soldado Ryan. Boa tarde, Rádio Globo. É nóis.
1: Boa tarde.
3: Aqui quem fala é
1: falei
3: Jonathan,
1: em nome da Rádio Globo.
3: Caminhão. Não, não pegaria não. Mulher, não. A não ser que fosse só um rolinho que o amigo tivesse.
1: É, então. Eu também falei no rolinho.
3: Eu tô junto com a amiga aí, a Camila. Camila, né? Isso. É nóis.
2: É nóis.
1: Que não sou eu, não sou eu,
2: não,
1: o rolinho,
2: né?
1: Dele, que
2: não,
1: ele falou.
2: Não, não, não, não. Não.
4: Fala, fala, Camila, fala, Vascão.
1: Oi, irmão.
4: De bom sucesso é o Deco, hein? Deixa eu te falar.
1: Fala,
4: você pegaria
1: Deco.
4: Ex de amigo?
1: Ah.
4: Eu peguei até atual, pô.
1: Que quanto
4: isso? Quanto mais ex. Só se vive uma vez, irmão. Bora, foguete não dá ré, pra cima. Boa sexta-feira.
2: Isso é um perigo, hein? Isso é um perigo, hein?
5: Boa tarde, não vou falar meu nome, mas...
2: Tá bom.
1: Não precisa.
5: Falando sobre o assunto, né, do tema.
2: Sim.
5: Em questão de pegar a amiga da ex. Eu acho muito esculacho a amiga da ex, né? Eu acho isso inaceitável, até porque nunca foi amigas.
1: É, a amiga
5: mas,
1: da ex é brabo, né?
5: Do amigo do ex...
1: Ah.
5: Dependendo do ex, também do amigo, vale muito a pena.
1: Gostei dela.
5: Beijo, galera.
2: Beijo, a risadinha no final, né, cara? Entrega, né?
1: Diz tudo, né?
2: Sim, com certeza.
1: Olha, ela faria, ó, resumindo, ela faria isso com um homem, não com uma mulher, tá, gente?
2: Exatamente. E você, hein? 97.9988, pode mandar sua mensagem pra gente aí, se você faria isso, pegaria o amigo ou amiga do seu ex, da sua ex... Já aconteceu? Conta pra gente aí, não precisa revelar seu nome, mas manda seu áudio até 30 segundinhos, hein?
1: Manda sim, a gente tá esperando. Daqui a pouco a gente volta. Rádio Globo 3:32.
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16: Você sabia que a Copa do Mundo de 2026 é a primeira na história a ser realizada entre três países diferentes? Pois é, neste ano, Estados Unidos, México e Canadá receberão as partidas da competição. Até então, a Copa só foi dividida entre dois países sede, como na última vez em que o Brasil foi campeão. No Penta, em 2002, a Copa do Mundo foi disputada na Coreia do Sul e no Japão.
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0: bora pros assuntos mais comentados.
1: Eu ia falar, mas você já foi.
0: Ah, então fala, não, fala, só vou falar só
1: bora
0: você falar.
1: Bora pros assuntos mais comentados.
0: Agora eu falo, bora pros assuntos mais comentados. A treta envolvendo Ed Mota.
1: Ele
0: se pronunciou. E piorou ainda mais a cagada que ele fez.
1: Ele se pronunciou,
0: ele
1: é?
0: Ele falou que pediu desculpa e tava bêbado.
1: Tava bêbado.
0: E foi realmente por causa daquela taxa da rolha, né? Que a gente falou aqui, que suspeitava.
1: Não ficou sabendo quanto que era a taxa?
0: Não. Assim, ele já é famoso há um tempo, né? Se a gente consegue pagar uma taxa, tudo bem, parcelada, ele também consegue, né?
1: Esse é o quê? R$300?
0: É, e outra, se a gente não tem dinheiro pra pagar uma taxa de rolha, a gente bebe na rua. É, acho que é menos, deve ser menos. Deve ser umas 100 prata. É, 10% da garrafa. Assim... Camila, é aquela coisa, se eu não tenho dinheiro pra ir ali, eu não vou.
1: Verdade.
0: Agora, eu não vou lá, o cara vai me cobrar, vou tacar uma parada na cabeça do garçom.
1: É, né? Por favor.
0: Pô, eu tô duro, eu não vou. Se
1: vamos
0: tá
1: manter
0: duro,
1: o respeito.
0: Se o Ed Mota tá duro, imagina eu, né? Mas aí eu não vou, pô. Eu vou tacar a garrafa de Coca-Cola na cabeça de alguém. Não é isso? Aí ele se pronunciou, isso aconteceu, mas eu tava bêbado. Pô, F, pô. Problema teu.
1: É.
0: Aprende a beber.
1: Tem que segurar a onda, tem que segurar
0: exatamente.
1: A onda.
0: Bora falar
1: quem
0: de futebol,
1: não
0: né?
1: sabe beber, tem que beber o quê?
0: Não posso falar.
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0: Golden Shower! Olha só, confusão generalizada também ontem no jogo do Flamengo, meu irmão. Com um minuto de bola rolando, os caras invadiram. A torcida do Independiente Medellín invadiu o gramado, atirou fogo na arquibancada, manifestação, fogos em direção ao gramado. A Conmebol vai tomar providências, obviamente,
1: gente,
0: né? Foi uma parada muito violenta.
1: Que coisa!
0: Todo mundo ficou preocupado porque tinha torcedores do Flamengo ali também, os jogadores, né? Pô, sai daqui do Brasil, vai lá pra Colômbia pra jogar um torneio importante, chega lá e é recebido dessa forma. Não era um protesto contra o Flamengo, era uma manifestação contra a gestão atual do Independiente Medellín, né? E os caras se acharam no direito lá de fazer toda essa cagada. Enfim, a Conmebol vai tomar providências, o Flamengo provavelmente vai ficar com os 3 pontos dessa partida, WO, não tem condições de jogar, não tem segurança pra isso. E, na minha opinião, a Conmebol deveria desclassificar o Independiente Medellín de prontidão, assim, de imediato,
1: certeza,
0: né?
1: Lógico.
0: Porque colocou em risco a vida de muita gente por ali.
1: É isso.
0: É isso. Final de semana tem Campeonato Brasileiro, a gente vai falar disso também mais tarde. Bora!
3: Sim. Bora!

0: esse pique novo, cara.
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0: Esse é o Ian, foca na gente. Você tá ouvindo, é nóis. Hoje comigo, Camila Gomes, e com o soldado Ryan. A gente vai ao vivaço até às 5, bora junto.
1: E ouvindo a galera no 97.9988 falando sobre relacionamentos, papo de pegar ex de amigo, a ex do amigo, o ex da amiga, ou a ex
0: papo
1: da amiga.
0: Papo bom hoje, hein?
1: Tá pesado, né? Mas fim de semana é isso aí, galera. Quinto dia útil hoje, é dia de
0: sextou,
1: maldade.
0: Né?
1: É
0: sextou.
1: Dia de maldade. Bora ouvir a galera então, partiu!
0: Bora.
2: Olá, boa tarde, Rádio Globo!
1: Oi!
2: Aqui, peguei o ex-namorado da minha amiga, tô casada com ele há 15 anos. Dois filhos, uma família linda, somos felizes. Ela já não gostava mais dele, tava até namorando o outro.
0: Ah,
1: vida que segue.
0: Tudo
2: depende
0: bem
2: da situação, né? Não trai ninguém, era só um ex-namorado.
1: Aham.
2: Uhum. Ex-namorado também tinha ex-namorado, e aí a vida segue.
0: Valeu,
2: Rádio Globo.
0: Valeu, de boa,
2: feliz, sextou.
1: É isso que importa.
3: Fale comigo, família Rádio Globo. Boa tarde.
0: Oi.
3: Tudo bom?
1: Uhum.
3: Rapaz, sobre o tema de hoje,
1: bem
3: sinistro, hein? Olha, eu tenho um amigo que ele já ficou sim com a minha ex-namorada de um término recente, recente mesmo, de dias. Fui tentar fazer a mesma coisa com ele, com a ex-namorada dele que tinha terminado há pouco tempo. Rapaz, a conversa vai, a conversa vai. Quando eu vi que ia fluir, eu vi ele na cara dela. Eu não consegui, não consegui mesmo. Então, pra mim não dá.
1: Mas ó, o pior já foi, tá? Você já desenrolou com ela.
0: Eu vi ele na cara dela. Olha, o que foi, um fantasma?
1: Eita, credo.
4: É a Camila! Ryan Soldier! Como vocês estão? Aqui quem fala é o Albino do Complexo
1: Albino,
4: do Alemão.
1: É maluco, rapaz. Do maluco
0: então,
1: do bom.
0: Aí, Albino.
4: Eu, cara, tanta mulher no mundo, cara. Eu vou ficar logo com amiga de ex? Não, não, não, não sou dessa pessoa, não. Quando adolescente, eu fiquei com a menina que cara, só ficou. E depois eu fiquei com a irmã dela. Ah, aí não deu certo também, eu voltei pra outra irmã.
0: Ah,
4: entendeu?
0: É?
4: Só isso também, mas
1: tudo
4: aí
1: família,
4: era só
1: amigo.
4: Negócio de ficar, negócio adolescente. Agora, pô, relacionamento. Tem com a pessoa, com a minha esposa. Não deu certo, vou ficar com a amiga dela nunca, cara.
0: Não, não dá, não, né?
4: Nem com mulher de amigo meu, que meu amigo meu já ficou. Não, cara, muita mulher no mundo, pô, pra querer arrumar treta, tá? Um
0: isso
4: abraço!
0: É
4: nóis!
1: Esse Bino é muito doido,
0: Albino,
1: mano.
0: Albino, tu é maluco pra caramba, hein? Mas gostei de você, gostei de você. Liga mais.
5: Já tive várias vezes essa tentação na minha mesa.
1: Ah, é?
5: E nunca falhei.
1: Amém,
5: nunca fiquei
1: amém
5: com ex-amigo, não acho maneiro.
1: Só com a
0: boa,
1: atual, né?
0: Boa.
5: A não ser se for, tipo, conhecido longe. Longe. Agora amigo, amigo mesmo, aí
0: não
5: é mais
0: culacha, né?
5: Não tem como.
1: É, ele falou tudo. Se for amigo de amigo próximo mesmo, não dá, né, cara?
0: Não
1: é,
0: dá não, né?
1: É complicado. 97.9988, ainda dá tempo de você mandar seu áudio. Se você ficaria, já ficou com algum amigo do seu ex, a amiga da ex, sei lá, com quem você quer ficar aí. Manda pra gente 97.9988.
0: A gente quer te ouvir.
1: 88, mande.
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1: Bom, temos três musiquinhas maravilhosas aqui, bem vai ser difícil hoje, tá? Temos Mumuzinho e Péricles, temos Danilo e Davi, Glória Groove. Agora a gente vai conhecer quais músicas estão nessa batalha.
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0: Mumuzinho e Péricles, em qualquer cama.
1: Danilo e Davi.
0: Glória Groove, nosso primeiro beijo.
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1: Agora você vai lá no nosso Instagram, @radio.globo, no story e vote na sua música preferida, aquela que você mais gosta, né? Três músicas maravilhosas da nossa programação e a mais votada volta daqui a pouquinho. A gente vai pro break rapidinho e volta já. E você não saia daí.
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0: Pagode aqui na Rádio Globo. Vamos lá agora pro É da Sua Conta, que é a nossa parceria com o PicPay Bank. Nesse domingo, que já é o domingo do Dia das Mães, e ainda deve ter muita gente, sabia? Que não resolveu ainda como presentear a sua mãe, ou até mesmo a mãe dos seus filhos. Bom, por isso, hoje, a Fabi Travagin traz dicas pra nos ajudar, né? Fabi, quem não quer comprar um presente, como uma roupa ou cosmético, quem são os mais procurados? Tem alguma outra alternativa, Fabi? Boa tarde, tudo bem?
1: Boa tarde, Camila. Boa tarde, todo mundo ligado aqui no É Nós. Temos dicas legais aqui, viu, Camila? Olha, as mães, elas muitas vezes, seja por correria, porque ela é muito ocupada ou por outro motivo, as mães acabam saindo pouco, né, pra se divertir. E aí, quando elas saem, geralmente é pra resolver algum problema, é pra fazer compra, enfim. Então, a minha dica de hoje é: que tal levar sua mãe pra uma experiência? Ir ao cinema, e pegar um teatro, um restaurante, um show, ou ir a algum parque, sabe? Um parque de diversões com os netos. Então, esse é um tipo de presente, Camila, que a sua mãe não vai colocar aí na prateleira de casa, mas com certeza ela vai criar memórias aí inesquecíveis e momentos muito felizes com a família, né?
0: Com certeza, Fabi. Gostei, viu? Gostei da dica, porque um programa assim pode ser realmente um dia inesquecível para as mães, né? E onde a gente pode procurar uma atração, Fabi, que combina com a nossa mãe e principal, que caiba no orçamento, né?
1: Tem que unir as duas coisas, né, Camila?
0: Então, com certeza.
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0: Cara, ótimas sugestões, Fabi. Segunda você tá de volta, né? Aqui, não é? Da sua conta, combinado?
1: Com certeza, combinadíssimo. Até segunda, Camila.
0: Até segunda. Ótimo final de semana pra você, Fabi. Beijão.
1: Pra você também. Beijão.
2: Muito obrigado. Essa, marcou gerações. Quem sabe solta a voz, canta com a gente assim, ó.

0: aqui no É Nóis. I Just Might. Oh, I Just Might. Que aconteceu uma coisa muito doida aqui, eu já consertei.
1: Que cantou safadinho, queria cantar agora, né?
0: É.
1: Espera,
0: já
1: rapaz.
0: Já consertei.
1: Prioridade dos ouvintes aqui, daqui a pouco você canta, menininho safado.
0: Sim.
1: Bom, esse bora pros soldado. Nossos ouvintes. Tu gosta, né?
0: Eu gosto do jeito.
1: Bom.
0: Que tu conserta.
1: É, não, a gente tá aqui pra consertar, pô. Ih, esquece. A gente desenrola, a gente é desenrolado.
0: Ele é bom.
1: A gente vai ouvir agora no 97.9988 os áudios dessa galera que tá participando e tá soltando o verbo. Eu tô gostando da sinceridade, que a gente sempre pede aqui a sinceridade, porque a gente não tá aqui pra julgar ninguém, tá? Independente do que você faça, gosta de fazer, não gosta, a gente tá aqui pra ouvir todo mundo e assim, tá tudo bem, tá?
0: Sim.
1: Tudo bem, cada um faz o que quer. Ah, cada um faz o que quer, cada um aqui, todo mundo é adulto, assim, espero, né? Porque a classificação aqui é 12 anos, no mínimo, então, né? Às vezes até mais.
0: Crianças não têm ouvindo
1: favor,
0: a gente.
1: Por favor, tira
0: não
1: da
0: tem,
1: sala,
0: não
1: hein?
0: Tem.
1: 97.9988, vambora.
0: Bora.
2: Talarica, não sei o que, não sei o que. Quem nunca, né, gente? Eu lembro quando eu separei, uma semana depois o meu ex estava fazendo declarações pra amiga da gente, da nossa roda, assim, de amigos, namorou com ela, 5 meses. Meses, depois pediu pra voltar, eu besta voltei, depois a gente separou de novo, ele ficou com ela de novo, a cachorrada do caramba, pra não falar em outras palavras, mas hoje eu não tô com ele mais não, amadureci. Beijo, Samara de Nova Iguaçu.
0: Valeu, Samara.
1: É muito amor.
0: É
1: muita vontade.
3: Boa tarde, Rádio Globo.
1: Opa!
3: Falo de Nova Iguaçu, Deli.
1: Bom,
3: eu já fiquei. Porque sempre levei fama que eu pegava fulano, então assim que eu larguei e fiquei.
1: Eu também concordo.
3: É nóis. Boa sexta-feira.
0: Já tinha fama, né?
1: É.
0: Já tinha fama.
1: Ah, já que eu tenho fama, eu vou justificar.
0: Deitou
1: a minha
0: fama.
1: Deitou na cama. Isso, exato. Literalmente.
4: Meus amores, que tema. Então.
0: Gostou?
4: Tô pegando o marido da amiga e o filho dela também.
0: Mentira.
4: Tá tudo em família, tá tudo certo.
0: Não. É caô, é caô.
1: Isso.
0: É caô, tá é caô. Não pode.
1: Eu gosto assim da sinceridade.
0: Será que é verdade?
1: Casos de família, acontece. Tá tudo em família, ela falou, pô. Não tem problema. Tá tudo. O dia das mães vai ser um amor só. Todo mundo junto. Eita, nós. Bora pro resultado do nocaute, que isso aí tá dando é caldo, hein?
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6: Nocaute. Nocaute.
1: Bom, tínhamos aqui Mumu com Péricles, Danilo e Davi, igual.

0: noite de hoje, Mumuzinho! Brilhou, gosto demais. Muito.
1: Vou trazer o Mumuzinho de volta aqui.
0: Traz
1: que veio ontem, eu trazer o Mumu de volta. Alô, Márcio! Assim que a mãe dele chama quando ele tá bolado. É? Márcio! É isso.
0: Legal.
1: Bom, tem um comunicadozinho aí, né, Camila, sobre o Nintendo Switch. Tá mais caro, hein?
0: Tá mais caro. É, em um comunicado oficial divulgado nesta sexta-feira, a Nintendo confirmou oficialmente um aumento global no preço do Nintendo Switch 2. E a mudança já começa a valer a partir de 1º de setembro em mercados estratégicos como Estados Unidos, Canadá e Europa. O reajuste mais impactante acontece justamente nos Estados Unidos, principal mercado da empresa. Por lá, a Nintendo Switch passará de R$ 449,99 para R$ 499,99. Um aumento de $50 no preço oficial do console.
1: Eita, não, ele vai ficar mais caro, né?
0: Vai sim.
1: Ô, Camila, deixa eu aproveitar aqui pra chamar a galera que tá participando aqui. Todo mundo tá querendo, né? Falar que já pegou amigo, amiga da ex, aquelas coisas. Daqui a pouco tem Me Segue Aí, tá? Daqui a pouquinho mesmo, a hora de participar é essa. É 97.99988. Você quer divulgar o seu Instagram? Pode mandar mensagem pra gente aqui com um link que a gente vai colocar um ouvinte no ar. Pode ser uma empresa, pode ser um pequeno negócio, microempreendedor, qualquer coisa, ou só o seu perfil pessoal mesmo, você que tá solteiro, você que quer ganhar seguidores, afinal todos nós queremos, né?
0: Sim.
1: Então pode mandar pra gente aí o seu perfil no Instagram, tem que ser desbloqueado pra galera ter acesso às fotos, né? E a gente te liga daqui a pouquinho. Manda a inscrição agora, hein? Tem poucos minutos aí pra você participar.
0: Fechou. Rádio Globo, 4:33.
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8: O Vasco treina hoje à tarde na penúltima atividade antes de enfrentar o Atlético Paranaense no domingo, às 8:30 da noite em São Januário, pela 15ª rodada do Brasileirão. Os atletas que foram poupados na vitória por 2-1 contra o Audax Italiano pela Sula serão utilizados novamente pelo técnico Renato Gaúcho. Ele, no entanto, não contará com o lateral direito PH e o volante Barros, que estão suspensos no Brasileirão e por isso atuaram na competição continental. Hugo Moura e Pomita devem ser os substitutos. Já o lateral esquerdo, cuiabano, deve retornar ao time depois de se recuperar de um edema na coxa esquerda. Ele não atua desde o dia 26 de abril, quando teve que ser substituído no intervalo do jogo contra o Corinthians. Outra boa notícia é a presença de Thiago Mendes. Nesta quinta, ele foi absolvido pelo pleno do STJD por críticas feitas à arbitragem e poderá ir para o jogo contra o Furacão.
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4: Essa é uma homenagem à minha diva, à minha amiga. Pedi autorização, era pra cantar essa música.

0: Estamos de volta com É Nóis.
1: Ah, e agora no Me Segue Aí de hoje. Já que a gente tá falando sobre negócio de relacionamento, de amigo que pega a ex do amigo, que é uma confusão danada. Isso rola muito em bairros, né? A gente conhece ali os amigos e tudo mais. E pra falar de bairro, a gente traz pra você aqui o Deco, que é dono da página Bom Sucesso da Zoeira. Bom Sucesso underline da underline zoeira. No Instagram vocês acham o Deco assim. Vocês têm que seguir, tá? O intuito desse programa, desse quadro que não é nós, é seguir o nosso participante de hoje, que é o Bom Sucesso da Zoeira. Só jogar assim que você já vai conseguir encontrar. Eu queria saber do Deco, primeiramente, boa tarde, Deco, tudo bem?
2: Camila.
1: Tudo bem? Como é que você tá?
2: Tudo bom, galera?
1: Beleza.
2: Tô bem, graças a Deus.
1: Show, irmão.
2: Parei o carro aqui agora só pra falar com vocês.
1: Pô, que honra, cara. Obrigado.
2: Honra pra página Bom Sucesso da Zoeira hoje.
1: Maneiro. Ô, tu tá ligado? A gente já participou do tema também, Deco. E página de bairro assim, acaba que você é o grande fofoqueiro. Tu sabe de tudo que acontece em Bom Sucesso ali e região, né, meu parceiro?
2: Então, tudo chega pra gente antes, cara. Tudo que acontece no bairro. A gente tem um grupo também com 600, 700 pessoas. Tudo aparece no grupo pra depois aparecer na página.
1: Sim.
2: Então, assim, tudo que acontece no bairro vai cair na página Bom Sucesso da Zoeira.
1: E coisas que acontecem perto ali também de Bom Sucesso? Também alguma galera joga então, também pra vocês?
2: A gente trabalha também com informações de Ramos, que é um bairro vizinho, né?
1: Bem
2: e Olaria
1: falado.
2: Também.
1: Bem perto, né? Rola muita informação sobre ocorrências, né?
0: Uhum.
1: Divulgação,
0: aqui.
1: Às vezes, de negócios.
2: Todo dia, cara, todo dia.
1: Mas
2: todo
1: rola,
2: dia. Ainda
1: rola...
2: mais que Bom Sucesso é um bairro cercado por comunidade, né?
1: Sim, muito movimentado
2: então,
1: também.
2: Então, todo dia tem matéria.
1: Tu recebe muita fofoca?
2: Cara, fofoca no começo da página, sim. Mas quer ver uma coisa que vocês vão achar engraçado? Tem seguidor que pergunta assim: oi, boa tarde. Sabe se a barraca de fruta em frente à C&A tá aberta hoje? Meu irmão, é cada parada assim, aleatória, que tu fica se perguntando assim, pô, é pegadinha, não é possível. Tá ligado?
0: Ô, Deco.
2: Aí o que tu faz? Tu pega, vai lá pra ver se a barraca tá aberta e informa.
0: Ô Deco, o perfil é mais de informação, prestação de serviço, porque eu acho que tem bastante esse perfil, né? Ou de zoação, brincadeiras?
2: Então, o intuito da página, já tem uma página Bom Sucesso, né? O intuito da página Bom Sucesso da Zoeira foi trazer a informação de uma forma com uma pitada de humor.
0: Uhum.
2: Porque, assim, tragédia todos os bairros têm.
0: Sim, sim.
2: E a gente queria trazer a tragédia com uma pitada de humor pra não ser tão tragédia como ela é.
0: Uhum.
2: Então, isso é o intuito da página. Hoje tem informação, tem...
0: Serviços,
2: tem
0: né?
2: Engraçados, tem memes... Assim, o sonho de todo bom sucessense é ter uma loja americana, né? Então, loja americana, se tiver ouvindo aí, ó. Não tem uma loja americana. Então, assim,
0: poxa,
2: a gente brinca muito com esse meme das lojas americanas no bairro de Bom Sucesso, que é um sonho de todo morador.
1: Que maneiro, cara. E você vive da página hoje em dia? Já consegue faturar uma graninha ou ainda não?
2: Então, eu faturo uma graninha boa.
1: Aham.
2: Eu tenho os anunciantes que muitos acreditaram em mim lá no começo da página, né, quando eu tinha 2-3 mil seguidores, e outros que vão ganhando durante o tempo, com trabalho, com esforço, dedicação, gravando vídeo.
1: Maneiro,
2: então,
1: cara.
2: Tem muitos anunciantes que eu tenho desde o começo da página, que estão comigo até hoje, 8 anos de página. E tem outros que vai entrando no decorrer do nosso trabalho.
1: Vai vendo que é sucesso.
2: Uma renda, assim, uma renda considerável.
0: Ô, Deco.
2: Não dá pra se manter, né? Não dá pra... Como é que eu vou dizer? Não dá
1: viver
2: pra se
1: disso.
2: Manter com a página, mas viver disso não dá. Mas, por enquanto, eu não tenho nada a reclamar, não.
0: Ô, Deco, aproveita seu tempo ao vivo aqui na Rádio Globo. Faça o pedido pra lojas americanas. Manda um recado.
2: Lojas americanas, pô, agora é a hora, hein, gente. Será que a página Bom Sucesso da Zoeira vai trazer lojas americanas pro bairro? Será? Será?
0: Será? Será?
1: Será? É o meme do momento, né? Galera,
2: é
1: olha
2: um
1: só.
2: Meme, é um meme da página.
1: Bom Sucesso da Zoeira. Bom Sucesso da Zoeira. Bora lá seguir a página, porque além de ficar
0: bem
1: informado,
0: seguindo,
1: né? Ah, eu também. A gente consegue descontrair um pouquinho com as coisas que acontecem no nosso dia a dia, né? E como assim a gente precisa sempre ter uma foto do engajamento, a gente vai escolher a primeira, em que aparece ali um microfone vermelho, com a canopla do Bom Sucesso da Zoeira, o jingle e tudo mais. Vamos agradecer lá no comentário, ó, obrigado, Bom Sucesso, por me manter informado. Todo mundo comentando lá agora no Bom Sucesso da Zoeira. É a última publicação, um microfone vermelho, onde está escrito Bom Sucesso da Zoeira, jingle. E todo mundo bota lá, obrigado, Bom Sucesso, por me manter informado. É isso, Deco, obrigado, cara, pelo teu carinho. Faz tanto tempo que você se inscreve aqui, né? E hoje o Papai do Céu apontou o dedo pra você. Foi a sua vez.
2: Hoje eu consegui. Valeu, Bascão. Obrigado, Camila.
1: Valeu.
2: Obrigado também.
0: Imagina.
2: E uma satisfação ouvir vocês todos os dias. A gente trabalha aqui, eu trabalho com carro, né? Então, assim, não sai da Rádio Globo. É o que eu falei uma vez aqui. Número um, falar que é rádio número um, muitos outros falam. O problema é provar e manter o ouvinte todos os dias, que nem vocês falam. O problema de vocês é excelente, assim, já presenciei vários locutores, mas, assim, cada dia o programa fica melhor. Então, parabéns pra vocês aí, gente.
1: Valeu.
0: Obrigada, Deco.
1: Carinho enorme por você também, que tá sempre participando com a gente. Então a galera aí vai retribuir o carinho do Deco também, seguindo a página Bom Sucesso da Zoeira, independentemente de onde você more. Vai lá seguir pra dar uma força pra esse nosso amigo que merece estar na correria aí pra dar o sustento da família. Irmão, obrigado,
2: isso
1: tá?
2: Aí. Se botar BDZ, aparece a página.
1: Ah, melhor ainda, BDZ, Bom Sucesso da Zoeira.
0: É.
1: Valeu, Deco.
0: Já tem muito seguidor. Valeu, obrigado, tu já é famoso, cara.
2: Que nada. Já tô no caminho.
1: Boa. Abraço, irmão.
0: Valeu, Deco. Tchau, tchau.
2: Tchau, gente.

0: ser feliz do que ter razão, quase sempre, ou sempre.
1: Acho que sempre, difícil sempre. É controlar, né? Difícil é se controlar e pensar nisso na hora da raiva, da raiva.
0: Na hora da raiva a gente faz coisas que se arrepende depois.
1: Ou não. Olha só, previsão do tempo pro fim de semana, sábado, sem chuva, galera, domingo, chuva fraca a moderada a partir da tarde, temperaturas caindo bastante, a máxima de 26 graus aí pra domingo, amanhã a máxima de 36, ou seja, 10 graus que cai aí de máxima, né, pro fim de semana, e a semana que vem começa toda com chuva, tá? Então aproveita o sábado aí se você quer ir pegar uma corzinha na praia, né, dar uma descansada, uma relaxada, amanhã é o dia, depois a partir de domingo, fica um pouco mais complicado. Bom, Camila, hoje você tem um comunicado pra fazer, né? Porque hoje você tá...
0: Hoje eu tô indo embora.
1: Você está deixando o Enóis.
0: Daqui a pouco eu volto aí nos outros horários aqui da Rádio Globo.
1: Exatamente.
0: Tá vindo aí o Molinha. Molinha tá chegando pra te fazer companhia.
2: Eu já tô aí, tô aqui na área já, só aprendendo, né?
0: Só observando.
1: Olha que vozeirão. Galera, olha só.
2: Daquele jeito.
1: A partir de segunda-feira, então, isso. O Mola fica aqui com a gente no É Nós, a Camila vai pra outro horário e a gente segue aí acompanhando o programa O É Nós. Obrigado, Camila, pela parceria, pela gentileza.
0: Imagina.
2: Camila é monstra, tá?
1: Pela voz doce.
0: Valeu.
2: Me treinou bem, agora tá de boa.
1: É só voz de homem, não aguento mais ouvir homem. Aqui.
2: Minha voz aveludada você vai gostar.
1: Voz aveludada, a boca de veludo não, né?
2: Não, só a voz.
1: Tá, então tá bom.
2: Isso eu deixo pro nosso brinquete.
0: Não se comprometa.
2: Ah, sextou, né? Sextou. Deixa pro brinquinho, senão ele manda bem.
1: Então com esse clima a gente se despede daqui do
2: Valeu, Camila.
0: Ficou até vermelho o soldado Ryan.
1: Tô até preocupado com o que o brinquinho vai soltar nesse baile. Agora.
2: Não, ele tá nervoso hoje, o pendrive tá quente.
1: É isso, beijo, Camila, obrigado.
2: Valeu, Camila.
0: Valeu. Beijo. Boa sorte, Molinha.
2: Valeu, tamo junto, em segunda, hein?
1: É nóis, beijo.
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0: Rádio Globo 5:02.
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8: Bora lá falar com a Mi, a primeira do dia. Oi, Mi, boa tarde, tudo bem?
9: Bora, minha amiga, sextou, uma ótima tarde.
8: Sextou.
9: Pra você e pra todo mundo que tá ligadinho aqui na Rádio Globo. Sextou e com o trânsito, tá, Camila? Porque motorista encontra dificuldades pela Avenida Ayrton Senna em direção à linha amarela. Tensão redobrada porque tem um acidente na altura da curva Chico Anísio entre carro e moto no sentido linha amarela, que complica muito o trânsito nessa tarde de sexta-feira pro motorista. Também tô observando lentidão pela própria linha amarela. Motorista encontra dificuldades na altura da Freguesia no sentido Fundão. No sentido Barra da Tijuca, a linha amarela também apresenta dificuldades na altura de Inhaúma, reflexos no acesso pela linha vermelha. Nesse caso, nosso ouvinte que está no deslocamento entre Zona Norte e região Sudoeste, melhores condições pelo Alto da Boa Vista, pistas livres nos dois sentidos nessa tarde. Aí, como eu disse, a Ayrton Senna está com lentidão em direção à linha amarela. Nosso ouvinte que segue para Curicica tem como opção seguir pela Avenida Salvador Allende nessa tarde. 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
8: Tá faladíssimo, Mi. Obrigada. Daqui a pouco você volta.
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2: Vai começar, hein?
1: Hoje é sexta-feira.
2: Olha, tirem as crianças da sala.
1: Hoje é sexta-feira, minha querida Camila. É sexta-feira.
2: Aqui eu só trabalho de fone.
1: É isso, eu também. Eu tô de fone também. Então, aqui a gente só trabalha de fone. A gente só escuta de fone. Hoje
2: aqui
1: é sexta-feira.
2: A gente só escuta.
1: Rapaz, aqui é rinha de um lado. É mola do outro. Molinha?
2: Molinha. Eu gosto de chamar ele de molinha. Molinha. Ai, acho que ele não
1: tá
2: gostou.
1: Molinha ou molão?
2: Apelido pega quando a pessoa não gosta.
1: Molinha ou molão,
2: né?
1: Aí eu já não sei.
2: Tá bom. Vamos manter mola.
1: Rian vai saber primeiro que eu. Ó, corre lá no Instagram. @ Rian, DJ Mentira.
2: Não entendi nada.
1: Ah, os caras não deixam trabalhar, não, meu Deus. Deixa eu trabalhar,
2: vai,
1: gente.
2: Vai, fica sério.
1: Eu recebo pra trabalhar. Olha, ai, já até perdi. Começou. Corre lá no Instagram, arroba DJ Brinquinho, arroba rádio.globo e arroba camilagomes.voz. Camila Gomes.
2: No meu último dia no É Nóis, ele acertou o meu arroba.
1: Não é Nóis, não, no baile da Globo. Aqui já vai. O É Nóis já acabou, tô falando. O bagulho hoje tá doido. Sexta-feira, tô falando. Vambora, meu começou o baile. Vambora.
2: Vamos começar.
1: Vambora, é melhor. Vai.
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0: 8h36 no Rio, você tá curtindo o Baile da Globo com o DJ Brinquinho.
1: Isso aí, de mototáxi. Alô, rapaziada! Alô, mototáxi, sou do Rio de Janeiro. Todo mundo na correria, todo mundo trabalhando. Só naquela atividade. Vamos tudo direitinho, vamos andar com as motocas na moral. Pá, pra ficar todo mundo bem, todo mundo trabalhar e ganhar sua merrequinha, certo?
0: É isso, beijão pra todos os mototáxis que tá sempre em sintonia com a gente, né?
1: Isso, minha querida. Tem beijo. Aquela trilhazinha, trilhazinha. Bota uma trilhazinha pra nós. Bota uma trilhazinha. Eu gosto de uma trilhazinha diferenciada. Tem até. Aí, ó. Aí, ó. Ah, garoto! Olha aqui. Ô, minha querida Camila. Deixa eu te falar. Amanhã, sabadão, amanhã eu vou estar em duas festas.
0: Ah, é?
1: De aniversário. Dois aniversários. Eu vou estar uma cedinho no aniversário do Leandro. Leandro Melo. Alô, Leandro, meu parceiro. Vai estar lá em Campo Grande, lá comemorando aniversário. Coisa. Você está fazendo 24 aninhos.
0: Uhum.
1: Né? Então, eu vou estar lá comemorando com ele lá. Pá, churrasco, é feijoada, é tudo. Ai, que
0: delícia.
1: Lá em Campo Grande. Campo Grande, pertinho, tu, Campo Grande.
0: Pertinho, né?
1: É?
0: Eu acho.
1: Então, e logo depois, mais tarde, eu vou estar lá no aniversário da Fernandinha.
0: Dobradinha,
1: Fernanda
0: Neste. Então, amanhã, né?
1: É, Fernanda Neste vai estar comemorando 15 aninhos. É, e eu vou estar lá fazendo a festa. DJ Brinquinho vai estar fazendo o baile do Brinquinho na festa da Fernandinha. Deixa eu mandar um beijão pra Luciana, pro Claudinho, os pais da aniversariante, né? E a gente vai estar lá comemorando. Beijão, Fernandinha, vamos sacudir tudo!
0: Então é beijo pra Fernandinha, 15
1: isso.
0: anos, e beijo pro...
1: Leandro, meu xará.
0: Leandro,
1: meu xará.
0: 24.
1: Isso, é.
0: Cidade boa, Leandro.
1: É, viu, Leandro? Aí, que beleza. Isso tudo amanhã, sabadão, a gente vai estar fazendo. É festa que não acaba mais. Vamos comemorar.
0: É isso, daqui a pouco a gente volta. Fica aí.
1: 5:38 no Rio.
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1: 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Bora lá acionar a Milena Viana, que tem mais informações sobre o trânsito no Rio de Janeiro. Oi, Mi.
17: Isso, minha amiga. Muita
6: muita paciência pro motorista que tá na ponte Rio-Niterói, no sentido Rio, tá fechado na altura do vão central por conta de um incêndio em um carro. Trânsito muito complicado nesse momento, tempo estimado de travessia já ultrapassa os 30 minutos. No sentido Niterói, também tô observando lentidão, o tempo estimado de travessia tá no entorno de 35 minutos, isso por conta de um caminhão guiçado que ocupa uma faixa também na altura do vão central, portanto, muita paciência nesse final de tarde para os nossos ouvintes na ponte Rio-Niterói. Pela BR-101, tô observando lentidão também em direção a Itaguaí, motorista perde tempo a partir do Barreto até a chegada ao Vila Laje, no sentido Rio, dificuldade na altura da Avenida do Contorno, Alameda São Boaventura, apresenta melhores condições. 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Daqui a pouco eu volto, Camila.
1: Combinadíssimo, Mi, até já.

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0: Papai chegou e já tá indo, né?
1: É. Hoje é sexta-feira,
0: Bora sextar.
1: Isso, papai banca, hein? Alô, alô.
0: Papai banca.
1: MC Ronaldo, alô, MC Ronaldo. Banca. Papai banca, hein? Bota aí, ó. Bota o papel pra jogo. Ó, lembrando que... Falei, né? Amanhã eu tô no aniversário lá do Leandro Melo lá pra comemorar. E mais tarde eu tô no aniversário da Fernandinha.
0: Só aniversário chique, chique, né? Porque pra ter DJ Brinquinho no aniversário...
1: Faz isso não, Que depois aumenta.
0: É, filho.
1: Cachezinho.
0: Cachezinho, né?
1: Alimentar as crianças. Pelo amor de Deus. Dia das Mães, ó. Ai, fala em Dia das Mães. Mandar um beijão pra minha mamãe que tá lá em Cabo Frio.
0: Ouvindo.
1: A minha esposa também, dona Priscila, beijão também, tá ligadinha no Baile da Globo. E a todas as mamães que estão ligadinhas no Baile da Globo. Você, mamãe, tem que dançar mesmo, rebolar, fica à vontade. É isso aí, o baile é nosso, o baile é de
0: baile
1: todo
0: é
1: mundo. É isso.
0: Valeu, DJ Brinquinho.
1: Portas sempre abertas aqui pra você.
0: Obrigada, meu amor.
1: Se
0: você
1: quiser vir pra cá pro Baile da Globo, pode vir, fica à vontade. Você só não fez nenhum passinho até agora, mas tá tudo bem. Tá liberado, tá liberado.
0: Segunda.
1: Ai, segunda vai fazer. Ah, então tá bom. Então a gente vai filmar isso aí, hein?
0: Beijão,
1: valeu.
0: Tchau.
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1: 5h58 no Rio. Tchau.
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0: Estou no Rio de Janeiro e bora saber como é que tá o trânsito, porque sexta-feira, é aquele dia,
9: olá,
0: né?
9: Boa, sexta-feira, né, é isso, Camila. Sexta-feira com trânsito muito complicado pro motorista hoje na ponte Rio-Niterói. Tô observando o trânsito lento em direção ao Rio de Janeiro. Lembrando que tinha um carro pegando fogo na altura do vão central. Foi liberada a faixa, mas o motorista ainda encontra reflexos dessa ocorrência. Observo dificuldades já chegando na BR-101 na altura da Avenida do Contorno. Nosso ouvinte que segue para Niterói também perde tempo na altura do vão central. Permanece uma faixa ocupada por conta de um ônibus enguiçado. O tempo estimado de travessia, segundo a Ecovias Pontes no sentido de Niterói, é de 35 minutos no sentido Rio, 32 minutos nesse momento. Já observo dificuldades também, reflexos nas vias do Rio de Janeiro. Nesse momento, a Avenida Brasil apresenta dificuldades a partir de Bom Sucesso até o acesso à Ponte Rio-Niterói, Avenida Francisco Bicalho e também Gasômetro com dificuldades. Paciência nessa tarde de sexta-feira. Para o motorista, trânsito muito complicado. 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Daqui a pouco eu tô de volta, tá combinado, Camila?
0: Combinadíssimo, Mi. Até já.
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0: 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Ótima noite pra você ligada aqui na Rádio Globo. Vamos nessa, tá no ar o Top Hits. São as mais pedidas da nossa programação. E a gente escolheu 10 pra você.
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0: Marvila, foto, sétimo lugar do Top Hits de hoje. Agora bora pro destaque do dia, hein? Chegando Henrique.
1: Henrique Castro.
0: Henrique Castro, acabou de falar.
1: Vambora.
0: Nem pagando.
1: Eu acho que

0: Carlos Gemaz e Henrique Castro, Tenzinho.
1: Esse foi o destaque do dia com Henrique Cristiano. Henrique Castro, desculpa. É, o Top Hits volta daqui a pouquinho, fica aí, hein? Rádio Globo, agora 6h17.
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0: agora.
1: Bora pras últimas de hoje, soldado.
2: Bora, Camila, fechar a lojinha aqui do Hashtag Globo de hoje. Falar da linha amarela de uma treta gigantesca no Real Madrid e uma declaração de Luciana Gimenez. Tudo agora no Hashtag Globo.
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2: Hashtag Linha Amarela. A participação de motocicletas nos acidentes da Linha Amarela mais do que dobrou nos últimos 5 anos e hoje concentra os casos mais graves na via. Dados da Lanza, que é a concessionária que administra a via, mostram que em 2021 essas motos representavam 45% das ocorrências. Em 2026, ultrapassaram 75%. Diante disso, vai rolar uma ação no Maio Amarelo, a Lanza promovendo aí ao longo do mês uma série de ações educativas, né, e preventivas também voltadas especialmente para motociclistas. Cuidado, galera, vai devagar.
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2: Hashtag treta, e uma treta bem gigantesca, tá? O Real Madrid terá uma série de problemas para o clássico contra o Barcelona no domingo agora, pelo Campeonato Espanhol, né? O Valverde, Federico Valverde, tá fora da partida. Ele saiu na porrada com o Tchouaméni nos bastidores do clube e, segundo o jornal Marca, ele teve traumatismo craniano. E o técnico Álvaro Arbeloa já tem 7 desfalques confirmados para o confronto. Inclusive, esse número pode aumentar. O Mbappé e o Tchouaméni também são dúvidas.
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2: Hashtag tá na rede. A Luciana Gimenez, de 56 anos, se abriu sobre a vida amorosa. A apresentadora garantiu que está solteira, tá de boa, avaliou a possibilidade de namorar mulheres e afirmou que não se importa de dividir contas quando está num relacionamento. Todo mundo sabe que ela é bem de grana, né? Bom, e além disso, falou, né, qual a real condição aí para ter mais filhos. É isso.
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2: Camila, minha parceira, fico por aqui. Sim. Bom fim de semana pra você e pros nossos ouvintes. Ah, e um feliz, excelente Dia das Mães para as mamães. Um beijo e até segunda. Tchau.
1: Beijo, soldado.
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1: Bora, Milena Viana.
11: E Camila, essa sexta-feira tá tendo de tudo no trânsito. Muita paciência para os nossos ouvintes agora. Na zona norte da cidade, tem atropelamento na rua Santo Afonso. Uma faixa está ocupada nesse momento na altura da rua General Roca, o que complica muito o trânsito na região. Já consigo observar reflexos na rua Almirante Cochrane. Portanto, atenção redobrada para os nossos ouvintes. Nesse momento, a Avenida Maracanã é uma alternativa melhor para os nossos ouvintes. Mais fluxo intenso na altura também. também do próprio Maracanã. Lembrando que na região tem obra também acontecendo que complica muito o trânsito entre a rua São Francisco Xavier e a rua Mata Machado. Atenção redobrada também no viaduto Oduvaldo Cose. Uma faixa está ocupada por conta de um capotamento de um carro a reflexos na Praça da Bandeira. Nosso ouvinte que segue nesse momento para a região da Tijuca encontra melhores condições pela Marise Barros, nesse momento, em Rua do Matoso também, observando melhores condições. Quem segue para o Grande Meier, Rua Visconde de Niterói, é uma alternativa melhor nessa noite. 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Tá falado, Camila?
1: Tá falado, Mia. Até já!
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1: Olá, encontrinho. Vitor Lima, Cotri, que honra.
2: De propósito.
1: Obrigado pela presença de vocês e pela voz de vocês aqui nesse momento.

0: Soares aqui no Top Hits. Pede que eu dou. Esse foi o quarto lugar do Top Hits, hein? Daqui a pouco a gente vai voltar com o pódio. Terceiro, segundo e o primeiro lugar. Fica aí.
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9: Milena Viana, oi, Mi.
10: É isso, Camila, bora atualizar a situação no viaduto Oduvaldo Cosi, tá interditado no sentido Tijuca por conta de um capotamento de um carro. No local, a gente lembra que equipes do Corpo de Bombeiros e Guarda Municipal atendem essa ocorrência no momento, atenção redobrada para os nossos ouvintes. Observa aqui pelas imagens, trânsito lento já a partir da Praça da Bandeira, trânsito muito complicado para o motorista que segue em direção à Tijuca. Nesse momento, melhores condições saindo do centro pela rua Doutor Satamini, tô observando melhores condições, fluxo apenas mais intenso na chegada à Avenida Heitor Doutrão, mas ainda assim, melhores condições. Quem segue pro Grande Meier, pistas livres pela rua Visconde de Niterói, é a melhor alternativa nessa noite até a chegada à rua Ana Neri, motorista não encontra problemas. Pare de usar duas fraldas, Contena, a dupla camada de absorção garante mais segurança e menos trocas. Cena, daqui a pouco eu volto, Camila.
9: Fechado, Mia, até já.
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1: Posição 1.
2: Eu acho que você tem que mandar aquela mensagem. Mas manda o que tá no seu coração.
3: Porque se fosse eu falaria mais ou menos assim.
4: Ei, boa noite. Antes de te bloquear, eu só vim te dizer que a partir de hoje pode tocar o terror, fazer o que quiser fazer. A boca é sua, curte sua farra. Sinto mais nada.
2: Não, apaga.

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1: E aí, tá animado? 7:03. Tá entrando no ar o Globo Esportivo dessa sexta-feira, dia 9 de maio de 2026. 8 de maio, já adiantei. 8 de maio, falei que errar na abertura, Thalita. 8 de maio de 2026. Começando mais um Globo Esportivo pra você, ligado aqui na Rádio Globo em 98,1 FM. Nesse pré-Dia das Mães, tá chegando o Dia das Mães, aquele almoço de domingo. Mas antes, muita informação, muita opinião de tudo que aconteceu ontem e o tudo que vai acontecer também nesse sábado, nesse domingo, de muita bola rolando pelo Campeonato Brasileiro. E claro, você acompanhando tudo no Futebol Globo CBN, com a produção da Thalita Júdice e os trabalhos técnicos do Jorge Presuntinho.
2: Acertou!
1: E está entrando no ar o Globo Esportivo e vamos girar. Bruno Faria.
3: Clube aguarda a decisão da Comebol sobre possível WO contra o Independente Medellín e pode garantir vaga antecipada nas oitavas de final da Libertadores. Léo Jardim critica a demora para cancelamento da partida após confusão na Colômbia. O treinador não poderá contar com Alexandro, suspenso para o duelo contra o Grêmio neste fim de semana pelo Brasileirão.
1: O sempre animado André Neto.
4: A maratona de jogos fora de casa do Fluminense acabou depois de 5 de 6 partidas fora do Rio de Janeiro. Agora serão 4 partidas seguidas no Maracanã, com 5 de 6 jogos em casa para tentar a recuperação no Campeonato Brasileiro e as classificações na Copa do Brasil e também na Copa Libertadores. A sequência começa com o duelo contra o Vitória, neste sábado, às 18h, pela 15ª rodada do Brasileirão.
1: Guilherme Pradella.
5: Com volta de Cuiabano, mais desfalques de Barros e Paulo Henrique, o Vasco deixa a Sul-Americana de lado e agora foca no Campeonato Brasileiro. Quem pode ganhar uma chance no time titular no duelo deste domingo contra o Atlético Paranaense em São Januário deve ser Adson, que foi preservado da viagem do meio de semana para o Chile. Botafogo!
1: Thalita Júdice.
6: Sem vencer no Campeonato Brasileiro há quase um mês, capitão Alvinegro deposita confiança no time, no treinador e dispara. Memória de Botafogo e Atlético Mineiro serve de inspiração. Mas já é passado.
1: 7:06, lembrando que você pode participar aqui do Globo Esportivo. DD 21 97.099.88. DD 21 97.099.88. O que você está esperando para o final de semana? O que você está esperando para essa rodada de Campeonato Brasileiro? E você, torcedor do Flamengo? O Flamengo tem que ganhar os 3 pontos mesmo do WO? Ou acha que tem que ter jogo? Ou acha que, não sei, o que você acha? Pode mandar mensagem pra gente. DD 21 97.099.88. Já vou chamar eles. Antes da gente chamar eles, vamos debater então.
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1: Francisco Aiello, meu amigo, muito boa noite. A pergunta que não quer calar, tá animado, Aiello?
7: Fala, Carlão, sempre animado, mas que prazer, rapaz. Ah, imagina assim, né? Uma sexta-feira. Imagina. Uma sexta-feira, quem é que vai estar no comando do Globo Esportivo?
1: Quem?
7: Carlos Alexandre, cara, na boa, sim. Essa escala não poderia ser melhor pro dia de hoje, Carlão.
1: Obrigado, Aiello, obrigado. Tô precisando dessa moral mesmo. E ele também vendo tudo lá de cima. Tá animado, gigante? Boa noite.
8: Boa noite.
1: Não tá animado, gigante?
8: Vamos lá.
1: Não tá animado, gigante.
7: Você tá com pressa de quê? Pra onde? Você vai aonde com essa pressa toda, gente? É só 8 horas lá, cara. Tá com pressa de quê, cara?
1: São 7:07 ainda.
8: Carlos Alexandre, tá animado, fala, xará. Tô animado, vamos à luta. Boa noite pra você, boa noite pro Francisco Aiello.
7: Ô, meu amigo querido.
8: Todo mundo que acompanha o GESP no Brasil, no mundo e fora desse planeta.
1: Brasil! É, quiçá a galera lá na... na estação espacial ouvindo a gente também. Aí, olha só, hein?
8: Marte vem forte.
1: Vem forte. Falando em Marte, falando em outro planeta, que situação que aconteceu ontem com o Flamengo, né? A gente vai falar um pouquinho disso lá pra frente também, quando a gente falar sobre o Flamengo, né? Mas o Flamengo agora vai visitar o Flamengo na Arena do Grêmio. E assim,
8: vai visitar o Grêmio.
7: O Flamengo não vai visitar o Flamengo.
1: O Flamengo vai visitar o Grêmio, na Arena do Grêmio.
7: É verdade. Olha só, faz direitinho, porque senão tudo não vem volta, mais, hein? Faz esse negócio direitinho aí, cara.
1: Tá, pode deixar. O Flamengo visita o Grêmio na Arena do Grêmio. Importante citar. Só que deu tudo certo pro Flamengo ontem. Por quê? Acho que não vai ter outra medida, só se a Comebol inventar a roda, dos 3 pontos irem pro Flamengo. Ou seja, o Flamengo garantiu os 3 pontos, classificou na Libertadores, não desgastou o elenco e ainda cumpriu a suspensão do Léo Jardim na Libertadores. Aí, Alô, tirando o fato de não ter tido bola rolando, toda a violência, todo o risco que aconteceu ontem, o Flamengo ficou numa situação muito boa na Libertadores e ele descansou o elenco para esse jogo contra o Grêmio na Arena do Grêmio, né, Chico?
7: Olhando pelo lado do Flamengo, foi tudo isso. Foi tudo isso. Mas vamos lá, gente. A gente não pode achar que foi bom pro Flamengo, porque teve tudo isso, não se desgastou, garantiu a classificação já para as oitavas de final, na questão matemática. A gente não pode, no dia de hoje, e ontem mesmo a gente pontuou muito isso aqui, durante a transmissão do Futebol Clube CBN, achar que aquilo que aconteceu ontem em Medellín é algo normal, algo natural, achar que alguém ganhou com isso. Desculpa, ontem não teve ganho para ninguém. Para ninguém. Por mais que o Flamengo tivesse se beneficiado com tudo isso aí que a gente tá pontuando aqui, mas ontem foi uma derrota do futebol. Uma derrota do futebol. Uma derrota de uma sociedade chamada futebol. Que insiste, você há pouco, né, aliás, o Éboli há pouco falou, boa noite pra galera que tá ligada aqui no Globo Esportivo, no Rio, no Brasil, no mundo, fora do mundo, em outro planeta. Então, assim, essa galera que o Éboli mandou abraço aí, é basicamente pra galera do futebol, né? Porque o futebol parece que ele é de um outro planeta. Existe o planeta Terra, em que nele acontecem coisas em cima de uma sociedade civil, e existe o futebol, que não, nem parece que faz parte dessa sociedade. Então, apesar do Flamengo ter tido benefícios com tudo que aconteceu, mas a gente não pode achar que foi bom para o Flamengo, a gente tem que achar que foi péssimo para o futebol.
8: Péssimo para todo mundo, né? Todo mundo que gosta de esporte, gosta de futebol, que quer ver grandes eventos. E essa Libertadores é uma Libertadores que merece um olhar diferente, porque ela já está começando, né, a ficar pontuada por episódios que não deveriam mais fazer parte, né, da realidade do futebol sul-americano. Mas eu queria levantar um ponto aqui que me parece até... Não vou falar que é o mais importante, mas muito importante, assim eu considero. Ontem, nós estivemos diante de um dos maiores erros de avaliação no que diz respeito à segurança por parte da Conmebol e um clube de futebol. Porque tivemos ontem, na minha opinião, o primeiro jogo cancelado com aviso prévio. Tudo foi avisado. O cenário era de não vai ter jogo. Se vocês insistirem com o jogo aqui, não vai ter jogo. Esse foi o aviso que circulou, inclusive, nas redes sociais. Foi o aviso da principal torcida organizada do Independiente Medellín, né? Lá, a Barra Brava de Medellín.
1: E segunda, teve uma reunião onde as autoridades colombianas deram essa sugestão, né? De que falaram, o jogo deveria exatamente. Ser com o portão fechado.
8: Exatamente. É. Falaram isso para a gestão, para a presidência, né? Que hoje o litígio maior é entre a torcida organizada e o dono da SAF, do Independiente Medellín. E foi feito esse alerta, olha, portões fechados pelo menos. E o Independiente Medellín pagou para ver. E a Conmebol aceitou isso também. Ah, deu no que deu. Deu no que deu. É. E poderia ter acontecido algo ainda pior.
1: Né? Porque,
8: ainda pior.
1: O que aconteceu naquele Colo-Colo e Fortaleza, duas pessoas morreram no entorno do estádio naquela
7: ocasião. Exatamente. Ninguém tá preocupado com isso, gente. Ou seja, quem tá no comando olha pro futebol como um grande negócio e não quer perder esse negócio. Por exemplo, essa sugestão do Éboli, essa opinião do Éboli em relação assim, foi um jogo que já estava previamente anunciado que ia dar problema, um evento, né? Que já foi anunciado previamente.
8: Jogo cancelado com aviso prévio.
7: Exatamente, mas olha só, vamos lá agora. Assim, eu não tô. Longe de defesa, tá? Isso aqui não é uma defesa, não estou defendendo. Eu apenas quero fazer apontamentos. Eu não estou defendendo o que eu vou dizer aqui. Mas vamos lá. Aí a Conmebol faz o seguinte: não, olha só, tem uma ameaça. Tem uma ameaça que pode acontecer, manifestação, protesto. Ah, vamos suspender o jogo. Ih, gente. E quem pagou o ingresso, hein? E quem já comprou o ingresso? A gente faz o quê?
1: Que foi o que alegou o Independente Medellín, né? Compromissos financeiros assumidos.
7: Exatamente. Né? E aí o seguinte, e a transmissão da televisão, hein, gente? A gente faz o quê com a transmissão da televisão? Com os direitos de transmissão. Ou seja, são os danados dos interesses que estão por cima de uma possível tragédia, porque ontem a gente poderia ter tido uma tragédia, como a gente teve no jogo do Fortaleza, como a gente teve no jogo lá do Fortaleza. O que é isso? São os negócios se sobrepondo à vida humana.
1: Pois é,
7: a vida humana. Vamos lá, se ontem não fosse um jogo de futebol, se ontem fosse algo aqui de uma sociedade normal, se ontem fosse um show, o show não ia acontecer, porque o show ele não faz parte do futebol. Se fosse um outro tipo de evento, é porque no futebol, gente, pode tudo. No futebol pode tudo. O futebol vive à margem da sociedade.
1: A gente fica com a sensação, eu tenho a sensação de que se eu chegar no meio da rua e der um soco na cara de um outro indivíduo, eu vou ser processado, quiçá preso. Agora, dentro de um estádio, se eu sair no tapa com um torcedor do time adversário, talvez não aconteça nada.
7: Exatamente.
1: Enfim, parece que são duas regras, né? E eu não sei, desconhecimento meu também sobre legislação na Colômbia. Aqui no Rio de Janeiro, uma vez o BEP não autorizando uma partida com torcida, essa partida não ocorreria com torcida. Isso é fato, né? Lá, sim, houve uma sugestão.
8: Eu não sei como é que foi o tom dessa sugestão.
1: Gente, eu acho melhor não jogar com torcida, mas. Porque também as autoridades, sabendo, as autoridades poderiam impor justamente que o jogo fosse
8: sem torcida. E outra coisa, essa mesma polícia que sugeriu a realização do jogo com portões fechados...
1: Tinha oito candangos dentro do...
8: Cometeu erros gravíssimos em todo o planejamento de segurança para o jogo. Então ela também não se preparou para o jogo, porque a quantidade de sinalizadores, bombas... Que entraram.
1: Como é que isso entrou,
8: gente? Você tá olhando, estamos num evento de alto risco. Vamos nos preparar para um evento de alto risco. Fiscalização 1000%, né? Tolerância zero, pente fino em todo mundo que entrar. Não. Você permite torcedores que foram para lá vestidos de preto e com o rosto coberto.
1: Encapuzado, exatamente.
8: Exatamente. E eles entram. E lá dentro tem uma chuva de sinalizadores e bombas. Como é que isso entrou no estádio? Onde é que está o planejamento de segurança para o jogo? Ok, vai ser realizado o jogo, vai ter público, mas ele continua sendo um evento de alto risco. Caramba!
1: E ontem
8: É muito erro, gente.
1: Acompanhando as imagens que vinham da geradora, a ESPN, que era estava fazendo a cobertura televisiva, né? A Lili Nascimento e o nosso ex-companheiro Mário Marra, que estavam no estádio. Sim. A Lili, ela relatou que implicaram com uma caneta, que ela ia entrar no estádio com a bolsa, e implicaram com uma caneta que ela estava utilizando. E o Mário Marra depois comenta que como ele chegou muito antes no estádio, ele não foi revistado. Ou seja, muito provavelmente, esses artefatos já estavam dentro do estádio.
8: Sim, sim.
1: Né?
8: sem dúvida.
1: E aí colocaram aquelas grades que acabaram virando armas. E assim, o que eu acho curioso é que o jogo teve uma finalização, teve um minuto de jogo, né? Jogado do Flamengo pelo lado esquerdo, jogada lá do Carrascal, acho que foi o Lino que cruzou, né? Já pensou se o Luiz Araújo faz aquele gol?
8: Cara, eu acho que não ia fazer muito efeito, não.
1: Porque eu acho que
8: a coisa já estava organizada para não ter o jogo.
7: Não, mas podia potencializar.
1: Se o Luiz Araújo faz aquele gol ontem,
7: Eu acho que podia potencializar. Podia irritar ainda mais quem estava provocando, quem estava promovendo aquele tipo de baderna.
8: É, porque eu acho que a movimentação toda começou no apito inicial. É que a gente só percebeu algo mais agitado depois da primeira finalização. E a gente está falando de 50 segundos, um minuto de jogo. Então já... Quem acompanhou todo o processo só tinha uma dúvida. Quando é que vai ser? Se vai ser no início do jogo, se vai ser no meio, se vai ser no final.
1: Que vai dar ruim, vai dar ruim. A questão é se vai dar ruim de não ter jogo.
8: Exatamente.
1: Ou se vai começar a ter jogo.
8: Porque é o seguinte, eu vi muita coisa já, ouvi muita gente. É o palanque. Isso aí é propaganda para uma torcida organizada como essa. Né? Há toda uma disputa, inclusive lá na Colômbia, em termos de força dessas organizações. E um jogo como esse é uma grande prateleira para você colocar a sua força, para todo mundo ver. Né? Você firmar a sua posição, você dar a sua assinatura como organização criminosa, no caso aí, né? Porque Barra Brava é isso, é torcida organizada. É torcida organizada que, na maioria das vezes, promove ações violentas. Não é uma novidade na Colômbia, nem não é uma novidade, inclusive, em Medellín, nessa disputa entre torcidas organizadas.
1: Sim.
8: Então, jogar contra o atual campeão, né, vai aumentando o holofote para qualquer tipo de ação, da positiva à negativa. E eles, certamente, nesse momento, estão vibrando com todas essas manchetes, com toda essa discussão em torno da ação que eles promoveram no estádio. Então é isso. Eles estavam querendo o holofote, estavam querendo a prateleira, o último jogo do time na fase de grupos. Era a última oportunidade, inclusive. Porque esse litígio com a gestão não aconteceu depois da eliminação. É de longa data.
1: Sim. Que teve a gota d'água a partir da reação do gestor lá, o principal investidor lá da equipe do Independente Medellín.
8: Exatamente. A reação dele provocando a torcida após uma eliminação, e há quem diga que ele estava inclusive alcoolizado, né? Estava ali completamente controlado, e ele fez gestos de dinheiro, como assim, eu boto dinheiro aqui, eu tenho a grana, não enche o saco, cala a boca, alguma coisa assim. E aí isso também foi, só transbordou. Mas o copo já estava cheio, gente. Essa relação que existe de turbulência no clube, no Independiente Medellín, que recentemente, inclusive, trocou de treinador, sabe? Então, eu acho que não era tão difícil de prever essa situação. Não era tão difícil você prever a situação e tentar se antecipar alguns fatos. Faltou prevenção total nesse planejamento. Não houve inteligência nenhuma de segurança. Muitos erros. O Flamengo não tem nada a ver com isso. E não há outra alternativa a não ser você aplicar o WO e punir severamente o clube. Porque o clube, ele chamou para si a responsabilidade da realização desse jogo, quando ele abriu os portões para inclusive essa torcida organizada. Então o clube tem que ser responsabilizado, a Conmebol precisa assumir também parte dessa responsabilidade. É que ela não vai se autopunir, mas ela precisa aplicar uma punição.
1: Ela vai aplicar a multa que ela mesma vai receber o dinheiro, inclusive.
8: Exatamente. Eu acho que a punição tem que ser muito severa, gente, ao Independente Medellín. Se além do WO vai implicar na eliminação, como aconteceu com o Independente no ano passado, porque a gente tem situações de punições diferentes em dois casos que aconteceram no ano
1: passado. O Colo-Colo não foi excluído da competição.
8: Não,
1: né?
8: Ele não foi.
1: Foi WO.
8: E ele ficou com portões fechados em 5 jogos seguidos, como mandante. E como visitante, a torcida também não pôde comparecer em outros 5 jogos. Essa foi a punição ao Colo-Colo. E também foi algo envolvendo apenas o clube. O Colo-Colo não envolveu Fortaleza. Fortaleza ficou de figurante, assim como o Flamengo. Graças a Deus, não foi atingido em nada, né? Porque ali era uma questão interna do Independente Medellín. Então é o seguinte, tá com problema? Você resolve aí sozinho, amigo. Mas deixa a gente em paz. Eu acho que isso tem que fazer mais ou menos a competição. Você não tá preparado, você não tá em condição. E você não tá estruturado para disputar esse torneio. Você vai atrapalhar esse torneio. Então, ó, vai resolver seus problemas. Quando você resolver, você volta a falar com a gente. Eu acho que tem que ser mais ou menos isso.
1: Ô, Aiello, pra gente encerrar de vez essa questão sobre ontem, eu acho que não dá pra Comebol inventar roda. É WO, 3 pontos pro Flamengo e é uma punição severa pra equipe da Colômbia, né?
7: Não, é isso mesmo. É isso mesmo, assim. O Flamengo ganha os pontos do jogo e o Independiente Medellín vai ser punido severamente. Severamente. Uma multa, e assim, uma multa não, né? Uma punição bem pesada, bem pesada. Assim, já o afastamento, eu tiraria já da Libertadores. Eu já tiraria da Libertadores. Agora, nessa edição. Já tiraria da Libertadores.
1: WO nos próximos dois jogos,
7: WO nos próximos. Exatamente.
1: Cusco e Estudiantes.
7: Cusco e Estudiantes, depois aí decidiriam com o Flamengo.
1: Até porque, assim, o time que estaria próximo de repente tirar uma das vagas de Flamengo e Estudiantes era justamente o Independiente Medellín, tinha 4 pontos.
7: Pois é, só que aí é o seguinte, né? Aí o Independiente Medellín, aí vamos lá, vamos imaginar aqui, se a Comebol não fizer algo forte...
1: Ele vai jogar Sul-Americana, muito provavelmente.
7: Exatamente! Se ele for terceiro, porque ele é melhor que o Cusco, ele é melhor que o Cusco, se ele for terceiro colocado, ele vai jogar aquele playoff lá com o segundo colocado da Sula. Aí ele volta pra competição, ou seja, ele sai da Liberta, entra na Copa Sul-Americana... E aí o quê? Joga lá de novo? Vai jogar de novo?
8: Ele
7: no
8: pode
7: campo
8: até
7: dele?
8: Seguir na Libertadores, porque ele tá com 2 pontos a menos que o Estudiantes e tem um confronto direto.
7: Pode seguir.
8: Última rodada.
7: Pode seguir, mas assim, se ele dá... Se
1: o mais
7: nada
1: provável é Sul-Americano, né?
7: Exatamente. É, então, eu acho, cara, e assim... Ah, beleza, vai seguir. Então tá bom. Então, nessa competição, você não joga mais no seu estádio. Ou se jogar no seu estádio, não tem torcida. Não tem torcida. Aí é aquela história, né? Aí não tem torcida. Aí os caras vão lá pra porta do estádio fazer a mesma coisa que fizeram ontem. Aí começa a jogar bomba pra dentro do estádio. Enfim, cara, eu tiraria da competição agora.
1: Até pra servir de exemplo, né?
7: Sim, né? Claro.
1: Porque, por exemplo, a gente teve aquela pataquada...
7: Amigo, tem gente que só aprende com exemplo.
1: Sim.
7: Tem gente que só aprende na dor, não tem jeito.
1: Sim.
7: Não tem jeito. Vocês são novinhos.
1: Obrigado.
7: Vocês são novinhos. Mas, pô, a história do cinto de segurança. Enquanto a campanha era use cinto, pense na sua segurança, a segurança do seu companheiro, a segurança do outro motorista, cinto salva a vida, ninguém usava cinto. Ninguém assim, né? 20% só que usava cinto. A partir do momento que começou, motorista sem cinto vai ser punido e vai pagar multa, meu amigo, todo mundo virou vascaíno. Todo mundo meteu uma cruz de malta, uma faixa atravessada e todo mundo começou a usar cinto. Por quê? Porque doeu no bolso. Começou a doer no bolso. Aí a pessoa, ela obviamente, né, entende na força que ela tem que agir desse jeito.
1: É a parte que mais dói no ser humano, né? É no bolso. Agora a gente vai falar rapidinho, né, sobre essa rodada do Campeonato Brasileiro, jogos dos cariocas, pra gente encerrar o Flamengo. Flamengo descansou o elenco, vai com o elenco muito fresco pra enfrentar a equipe do Grêmio. Flamengo é favorito diante de um Grêmio que vem demonstrando melhoras, ô Éboli?
8: Ah, eu acho que o Flamengo é favorito contra o Grêmio, né? O Grêmio, essa melhora aí é muito discreta, né? O Grêmio tá até fazendo na Sul-Americana uma campanha.
1: Ganhou depois
8: segura,
1: de mais,
8: né,
1: de 100 dias sem ganhar fora de casa, ganhou.
8: Mas assim, no Campeonato Brasileiro ainda demonstra muita irregularidade, né? É um time que tem muita dificuldade ainda pra no próprio jogo, né? Pra você ter uma. E jogando em casa também, não se destaca tanto assim, não. Eu acho que o Flamengo, ainda mais agora descansado, parte para encarar o Grêmio numa condição. Ele deixou escapar, né? No último lance lá, os 2 pontos contra o Vasco. Ele vai ter que recuperar, muito provavelmente vai ter que correr atrás desses 2 pontos já nessa próxima partida contra o Grêmio, porque o Palmeiras tem o Remo, né? Fora de casa. Não acho um adversário simples o Remo fora de casa, mas o Palmeiras, assim como o Flamengo, também entra numa condição de favorito.
7: Fácil, né? Sim, é muito favorito, né? Essa pergunta, inclusive, Carlos, anota aí, Carlos, pode anotar. Não me pergunte mais, não me pergunte mais se o Flamengo é favorito em algum confronto aqui da América do Sul, à exceção com o Palmeiras. Não me pergunte mais.
1: É sempre favorito.
7: Sempre favorito.
1: Sempre.
7: Sempre favorito. Hoje o Flamengo é sempre favorito.
1: Pegar o Bolívar em La Paz, 3.800 metros de altitude.
7: Flamengo é favorito.
1: Tá bom.
7: Flamengo é favorito. Flamengo e...
1: Vai jogar em El Alto. 4.000 metros de altitude.
7: Flamengo é favorito.
1: Tá bom.
7: Flamengo, pra mim, só tem uma dificuldade de ser favorito, que faz um jogo equilibrado, talvez, só contra o Palmeiras. Contra todos os outros, o Flamengo é favorito. Ah, então você tá dizendo que o Flamengo vai ganhar de todo mundo e pode não ganhar do Palmeiras? Não, não tô dizendo isso. Porque favoritismo não é sinônimo de 3 pontos conquistados. Favoritismo é uma coisa. Aquilo que acontece dentro do campo é outro. Agora, o Flamengo é favorito contra todo mundo, menos o Palmeiras.
1: É porque o cemitério do futebol está cheio de favoritos. Já diria o poeta. É. Bom, amanhã tem Flusão, hein? Flusão enfrenta a equipe do Vitória no Maracanã. Éboli, se você fosse o Luiz Ubeldia, além de estar no shape e ter um excelente salário, você escalaria John Kennedy ou Castilho?
8: John Kennedy. John Kennedy, eu não gosto dessa história, o jogador de segundo tempo. Eu acho que o John Kennedy já deu várias demonstrações que ele pode render no primeiro, no segundo tempo, na prorrogação. Então, se eu fosse o Ubeldia, eu pelo menos teria um pouco mais de reação, né, ao socorrer o time em campo. Não demoraria tanto.
1: Demora, né?
8: Demais. Mas o Fluminense contra o Vitória, rapaz. Ah, sim, o Lúcio voltou bem, né? Isso é um bom sinal.
1: Engraçado, a queda do Fluminense, né, de rendimento, depois daquela questão lá envolvendo o adiamento do jogo do Flamengo, foi uma coisa que pegou muito mal, enfim. Foi por causa disso que o Fluminense começou a cair, mas coincidiu justamente com a saída do Lúcio do jogo, né? 7 jogos, 2 vitórias, né?
7: O Martinelli também, né?
1: Martinelli também, é verdade.
7: Mas perdeu...
8: O fato do jogo ser no Maracanã dá muito favoritismo ao Fluminense, né? Porque o Vitória fora de casa, ele não venceu de ninguém, né? O Vitória fora de casa não faz nada. Nada. Não venceu de ninguém. Tem no máximo, tô vendo aqui, no máximo 2 empates que ele tem. O resto, derrotas. Ele vem de uma grande atuação, é bem verdade, em casa, contra o Curitiba, foi um 4-1. Chamou a atenção, né? Mas fora de casa, o Vitória não mete medo em ninguém.
7: Ah, sim. Se o John Kennedy tem que ser titular, não sei, cara. Não sei. Eu não vou cair nessa armadilha de achar isso só porque ele fez o gol no último jogo. Mas ele é mais jogador que o Castilho. São jogadores diferentes.
8: Você não acha que a dinâmica com ele fica um pouquinho melhor? Eu gosto mais da dinâmica de jogo com ele.
7: Mas é aquela história assim. Aí o treinador tem que entender o seguinte: qual é o jogador que eu vou utilizar pra dinâmica de jogo?
1: E pra aquele adversário específico.
7: Ele pega o Castilho e tira o Castilho da área e traz o Castilho pro meio-campo, gente.
8: Mas Castilho então, tá errado. Então não é isso que fazer com o Castilho.
7: Mas ele
8: não vai precisar de mobilidade no jogo contra o Vitória, jogando em casa, um Vitória
7: vai precisar.
8: Então.
7: Vai precisar, que assim, ou não, ou então se ele pode forçar o jogo pelo lado e bola na direção do Castilho, que quando você tem um Castilho, é assim que você tem que jogar. Isso me lembra o Verrete. Ah, vai escalar o Verrete. Cara, vai escalar o Verrete, quem tem que jogar obrigatoriamente, por exemplo, quem jogava, tinha que jogar obrigatoriamente, era o Piton. Porque o Piton. De 10 gols do Verrete, Piton participou de 5, de 6, de 7. Ah, o Verrete não vai jogar. Então você tem outro tipo de jogo. Se o Verrete está em campo, né, é bola aérea, é bola na área. Porque o cara era um baita de um cabeceador. É a mesma coisa com o Castilho. Você vai tirar o Castilho da área, vai trazer o Castilho pro meio-campo, vai pegar o Castilho e dizer pra ele, ó, você pega a bola aqui no grande circo e arranca até a área. Tá louco. Você tá louco.
8: Mas então, aí, contra o Vitória, põe o Castilho ou tira o Castilho?
7: Eu não sei, depende de como ele vai jogar.
8: Meu Deus do céu.
7: De como ele vai jogar.
1: E depende também
7: se o... Eu só não quero cair nesse clichê Que jogador que fez o gol no último jogo?
8: Não, isso não. Que,
7: eu não, não vou
8: criar. Tô falando de características.
7: Nesse clichê eu não vou cair.
8: Carrão te deu a prancheta. Carrão te deu a prancheta. Aí, a tua prancheta.
1: Os coletes também. Depende. Os coletes também.
7: Ah, meu depende. Deus. Se
8: você
7: ele,
8: tá Caetano.
7: Se ele optar pelo jogo de bola na área, isso é o que eu Castilho. Falar.
1: Depende como o Vitória vai jogar também. Se o claro. Juventude estacionar um
8: então
1: ônibus,
8: liga lá pro vai ter cinco jogadores.
7: Vai meter, vai meter uma primeira linha de cinco jogadores, gente. Vai meter uma primeira linha de cinco jogadores, vai por mim.
8: Aí vai
7: por
8: botar
7: mim.
8: A bola na área. Aí o Fluminense bota a bola na área, só joga com bola na área.
7: Qual o problema disso? Tem gente que foi campeão brasileiro assim? Qual o problema? Eu não vejo demérito algum. Eu não vejo demérito algum. Se você tem um jogador de boa finalização, de boa estatura, caramba, poxa, Arce, Paulo Nunes, Roger e Carlos Miguel consagraram o Jardel, né, gente?
8: Mas o Fluminense tem construção pelo meio. Quando não, tem não, Savarino não. E Lúcio, ele tem construção pelo meio.
1: Castilho não consegue se apresentar pra fazer um pivô?
8: Ele faz. O ideal é ele mais próximo da área. De fato, ele fora realmente tem mais dificuldade. Eu acho até que o Verrete tem mais recursos fora da área que o Castilho.
1: Aliás, o Verrete fez um golaço ontem.
7: Pô, ficou feio o Castilho no último jogo, gente. Ficou feio na quarta-feira. Meu
8: mal,
7: Deus do céu.
8: Ele tava mal, tava dando de canela. E no melhor, e no recurso principal dele, ele também de cabeça.
7: Perdeu um gol,
8: de canela,
7: né? Uma bola levantada na área, ele perdeu o gol. É verdade.
1: E o Fluminense precisa voltar a vencer, né? Mas precisa muito voltar a vencer, até a situação
8: tá da Liga. Tá bem no campeonato.
7: Mas no momento.
1: Tem que voltar a vencer.
7: Não, e outra coisa, o momento mais importante é o jogo de quarta-feira. É quarta ou quinta? Não, é na outra semana.
1: Na
7: né?
1: outra semana, só a semana que vem, Copa do Brasil.
8: Agora vem Operário,
7: Copa do Brasil, isso.
8: É Operário. Uma coisa boa é que o Fluminense vai ter uma sequência de jogos no Rio de Janeiro. Não vai sair. Isso é bom porque não tem desgaste. Porque Vitória, Maracanã, depois Operário, Maracanã, São Paulo, Maracanã e depois Libertadores, Maracanã. Então,
7: o Bolívar, né?
8: É uma boa sequência.
1: E que tem
8: em casa.
1: Que vencer o Bolívar por 3 gols de diferença, né? Pra depender só de si na última rodada. Lembrando que na Libertadores, o primeiro critério de desempate não é mais saldo de gols. Isso em confronto direto, né? Como o Fluminense perdeu por 2 gols de diferença para a equipe do Bolívia, tem que vencer por 3 gols de diferença para ficar à frente e só depender das suas próprias
7: forças. Não tá merecendo não, hein?
1: Na última rodada,
7: Não tá merecendo não.
1: Em segundo, mas... né? Porque o Rivadavia já tá em primeiro.
7: Sim, não tá merecendo avançar para as oitavas não, mas enfim, ainda tá aberto, ainda tá em aberto.
8: Libertadores é que negócio, fase de grupos é uma coisa, mata-mata é outra.
7: Já dizia Riquelme. Não, é verdade. Riquelme sempre falou isso.
1: O Boca. Quantas vezes a gente não
7: Riquelme
1: viu o Boca?
7: Riquelme sempre falou isso. Gente, fase de grupos é só pra dar uma arrumada ali, pra classificar.
1: Pra classificar.
8: O Boca chegou na última.
1: É isso que eu falo, o Boca.
8: Que não brasileiro
1: na final.
8: Chegou só empatando e ganhando nos pênaltis.
7: Aquela final com o Fluminense.
1: Classificou em segundo, inclusive.
7: Ela final com o Fluminense, em toda a fase de mata-mata, o Boca empatou e ganhou nos pênaltis.
1: E o jogo contra o Fluminense não foi pros pênaltis, que tinha prorrogação naquele jogo, né?
7: É verdade.
1: Que empata.
7: Não,
1: né?
7: E tava 1-1, né? O jogo tava 1-1.
1: Então empata
7: pra
1: prorrogação. O gol na prorrogação, inclusive. Bom, quem tá merecendo classificar, no caso, na Sul-Americana é o Botafogo. O Botafogo encaminhou a classificação, garantiu o mata-mata, né? A ver se a playoff é direto pra fase de oitavas de final. Mas tá faltando alguma coisinha no Botafogo engrenar no brasileiro. Perdeu pro Remo na última rodada, jogando em casa. Primeira vitória do Remo fora de casa nesse campeonato brasileiro. O que tá faltando pro Botafogo, gigante?
8: Ah, cara, assim, essa última derrota foi um negócio meio difícil de explicar, né? Porque o Fluminense sobrou, o Botafogo sobrou.
1: Teve volume, né?
8: Remo,
1: né?
8: Sobrou, era uma vitória tranquila até. De repente, a coisa virou de cabeça pra baixo. É até difícil de explicar. Falta de atenção, tomou uma virada inexplicável. Eu acho que o Botafogo tá conseguindo, né? Tá resistindo às turbulências internas e tá conseguindo resultados interessantes. Esse realmente foi muito, muito fora da curva. Eu não acho que o que aconteceu contra o Remo representa um problema crônico, nenhuma deficiência do time. Eu acho que é muito um contexto específico de jogo, né? Então, próximo jogo contra o Atlético Mineiro. Cara, o time do Atlético Mineiro... Eu tenho um ranço com o Atlético Mineiro.
1: Que isso?
8: Porque é um baita... tem investimento. Eu acho que tem bons jogadores... Mas não consegue fazer bons campeonatos. O Atlético não consegue fazer bom campeonato brasileiro.
1: E agora perdeu o Hulk.
8: Desde a última vez que ele ganhou, né, do título para cá, o Atlético virou com todo investimento, com todos os recursos, né, com alguns técnicos bem interessantes que dirigiram o Atlético Mineiro, o Atlético virou um figurante no Campeonato Brasileiro. É mais uma campanha pífia pro tamanho.
1: E quase caiu ano retrasado.
8: É isso.
1: É porque a bola do Atlético Paranaense não foi na trave. Quem caiu foi o Atlético Paranaense.
8: É um time que em casa também, às vezes, tem uma dificuldade de imposição. Né? Grama sintética não é nenhum problema pro Botafogo, muito pelo contrário. Vem de uma grande atuação contra o Cruzeiro, mas pra mim também não é nenhum sinal, né? Nenhum sinal de que, olha, agora o Atlético vai embalar.
7: É por causa da rivalidade.
8: Eu fico muito desconfiado com esse Atlético Mineiro ainda. Muito desconfiado, porque antes da vitória pro Cruzeiro, o Atlético vinha de 3 derrotas seguidas, né? E sem fazer gol, não tava conseguindo fazer gol. Aí vem a tal da rivalidade, como você falou, né, Chico? Que provocou essa metamorfose. Pra voltar a virar abóbora, não é difícil, hein?
7: A gente olha para os últimos resultados do Botafogo. O Botafogo, sim, vinha de resultados interessantes, né? Tinha uma invencibilidade, vinha de empates e vitórias. Agora, o jogo de sábado foi muito ponto fora da curva. Sabe, o jogo de sábado é pra se usar a expressão de Muricy Ramalho, que a bola pune, né, gente? Porque primeiro tempo, Botafogo empilhou uma quantidade absurda de chances no primeiro tempo. Primeiro tempo foi só 1-0 Botafogo. Poderia ter sido com facilidade uns 2-3 Botafogo no primeiro tempo. E aí mataria o jogo. E aí no segundo, acho que o Franklin Carvalho deu uma relaxada, né? Vamos usar essa expressão para não usar uma expressão mais pejorativa, né? Deu uma relaxada e mexe no time, faz umas trocas erradas. O time cai de produção, o Remo melhora, vai lá e consegue empatar e depois virar praticamente no último lance do jogo. Mas a gente olha para a tabela do campeonato, vê o Botafogo na 10ª posição com 17 pontos, com 13 jogos. Quem tá no G4 é o São Paulo, o primeiro do G4 é o São Paulo, com 24 pontos em 14 jogos. Ou seja, assim, se o Botafogo tivesse vencido do Grêmio, ou perdão, o Remo, se tivesse vencido o Remo, o Botafogo hoje teria 20 pontos, diferença de 4 pontos pro São Paulo, que tá no G4, e o Botafogo um jogo a menos. Então, não acho isso esse desespero todo, não, de tem que voltar a vencer porque a fase não é boa. Tô fazendo análise do campo e bola, tá? Análise das quatro linhas. Fora das quatro linhas, tá um caos, mas no campo e bola, não acho que o Botafogo esteja num momento tão desesperador.
8: Não, tem um dos melhores jogadores da temporada, que é o Danilo, né? Se não for o melhor. Tá jogando demais o Danilo, tá indo pra Copa do Mundo pelo que tá fazendo no Botafogo. Então.
1: Bom, e tem Vascão também domingo, hein? Vasco enfrentando o Atlético Paranaense e o Nuno Moreira, hein, gente? Começar agora pelo Aiello. Nuno Moreira, tu acha que deve... O Renato tem alguma coisa de não utilizar o Nuno Moreira? Tem alguma questão aí que não dá pra entender a insistência em jogadores como o David, o Brenner e o Nuno Moreira ser um jogador menos utilizado do que eles, por mais que sejam jogadores de características diferentes aí.
7: Mas só pra lembrar que o Nuno Moreira, já com o Diniz, já naquela reta final do Diniz, o Nuno Moreira já tinha caído de produção. E ele caiu de produção, tá? Ele caiu de produção. Ele não é em 26 o que ele foi em 25. Eu acho que o ano de 25 do Nuno Moreira foi melhor. Foi mais produtivo. Ele teve uma queda de desempenho. E eu, assim, eu acho que eu não consigo fazer, como muitas pessoas fazem, sobretudo o torcedor, né? O torcedor faz muito isso. Fazer comparação. Fazer comparação entre um jogador e outro assim, só porque é atacante. Eu não consigo ver qualquer tipo de comparação, estabelecer um comparativo entre Nuno Moreira e David, por exemplo. Entre Nuno Moreira e Brenner. São jogadores, para mim, completamente diferentes. Completamente diferentes, com características diferentes. Então, a escolha do Renato pelo Brenner e pelo David, eu acho que é uma escolha por causa da movimentação que esses dois jogadores dão ao ataque do Vasco. Ah, Mas eles
8: perdem. Spinelli também, né? Tem o Spinelli.
7: Sim, mas o Spinelli não é um jogador de movimentação. Não é. Não é. O Brenner é mais e o David é mais. O Spinelli é mais definidor, é mais letal, é mais finalizador.
8: Eu gosto de Spinelli, ele é guerreiro. E ele se movimenta assim, pra caramba, corre pra caramba.
7: Então vamos lá. Como eu ia dizendo, Carlos Alexandre. Daqui a pouco você opina sobre o Vasco, por favor. Deixa eu só terminar aqui, por gentileza. Então eu acho assim: eu acho que o Nuno Moreira ainda não apresentou futebol em 2026 para pleitear, para desejar uma vaga no time principal. Agora sim, Éboli.
8: É, o Vasco vence o Atlético Paranaense.
7: Não, mas não é essa a pergunta. A pergunta é sobre
8: o que eu quero falar.
7: Não, você tem que dizer, responder aquilo que o apresentador pergunta.
8: Eu nem lembro, você falou tanto que eu nem lembro mais da pergunta.
7: A pergunta é sobre Nuno Moreira. Se o Nuno Moreira tem que jogar.
1: E aí você apareceu a sua declaração de amor.
7: Você comentou a minha opinião inteira. Eu tô falando aqui do Nuno Moreira, você é porque o Spinelli. Quero saber a sua opinião sobre o Nuno Moreira.
8: O Vasco. Vasco é o time da virada. O Vasco
1: é pra quem acredita.
7: Isso é outra coisa, gente.
8: O Renato Gaúcho.
7: O tema não é esse.
8: Promovendo uma boa disputa por posição. Por posições. Os jogadores estão dando algumas boas respostas. O Nuno, mesmo entrando no meio dos jogos, ele participa. Né? Inclusive, o Nuno entrou bem no jogo contra o Flamengo. Então, assim. Eu acho que é isso, a utilização do elenco. Eu não enxergo o elenco do Vasco, é um elenco tão parecido que não tem essa, esse é um titular absoluto. Não tem muito isso no elenco do Vasco. E vai muito de acordo com as características. E aí, Chico, de fato, foi o que você falou. Você tem características distintas.
7: Isso.
8: Totalmente diferente, né?
7: Era isso que eu queria ouvir de você.
8: Não tem nada a ver com o David. Não tem nada a ver com o Brenner.
7: Perfeito.
8: Jogos de faixas de campo diferentes, inclusive.
7: Então, sensacional.
8: E agora, o Spinelli é um jogador que eu acho que poderia também entrar em outros momentos ali, porque eu gosto da personalidade do Spinelli. Eu acho que ele é um cara que aparece, sabe? Que tem mais poder de decisão, de definição, que o Brenner, cara. O Brenner, desculpa, com todo o respeito. O Brenner é uma lástima, às vezes. Sabe? Eu não me empolgo com o Brenner. Eu acho que ele não conseguiu emplacar. Já há algum tempo que ele não emplaca. Né? Mas ok, o Renato enxerga características para momentos, para determinados jogos, que o Brenner vai lá e se encaixa. Mas voltando ao jogo contra o Atlético Paranaense, que o Atlético Paranaense mais uma vez sofre de dupla personalidade dentro e fora de casa, e o Vasco está ganhando muito personalidade, está ganhando cada vez mais confiança, pode perder e vai perder muito ainda, mas vai vender caro cada derrota e vai conseguir grandes vitórias, na minha opinião. O Vasco vence o Atlético Paranaense jogando no São Jornal.
7: Mas a pergunta não é pra ver se vai vencer.
8: Mas é o que eu quero
7: vencer.
8: Falar mais uma vez.
1: Mas eu
7: daqui a pouco
1: eu
7: tenho o bolão.
1: É agora, né? Daqui a pouco.
8: Logo.
1: É
8: 45 já.
1: 7h45.
7: Quer antecipar já?
1: 7h45, tá na hora do palpite.
7: Então chama ele pra ele se despedir.
8: Estamos chamando já aqui, ó.
7: Chama ele logo, chama ele, vai. Pra ele se despedir, vai.
1: Vou começar pelo Éboli, então tá bom. Não era isso que a produção tinha me pedido, mas...
7: Ele tá com pressa, gente. Ele tá com pressa.
8: Eu tenho compromisso.
7: Eu não sei pra que essa pressa...
1: Eles são mais importantes do que a gente.
7: Tem Rabicho, ó. Vamos, ó. Olha aqui, ó. Tem a Repórter CBN. Horas, tem a Repórter CBN depois. E depois aqui, ó. Tem a Repórter CBN.
1: Vai
7: e depois
1: atrasar.
7: Vamos a São
1: Vai
7: Paulo,
1: atrasar.
7: Vamos a Brasília, vamos a Ribeirão Preto.
8: Paulo Alberto Xavier já mandou o zap aqui, ó. Tamo junto.
1: Eu tenho medo do WhatsApp do Paulo Alberto. Tenho pavor quando ele manda WhatsApp.
8: Tamo junto, daqui a pouco eu te respondo, tá bom?
1: Ó, vamos lá então. Aí é Bolívia, vou começar com você. Vamos lá.
8: Se deixar, eu te respondo.
1: Vamos lá. Coritiba Internacional.
8: O que você quer saber?
1: Quem ganha? Ou empate? Coluna do meio.
8: Sim, só pode ser isso, né? Ganha.
1: O Internacional que foi campeão da Recopa Gaúcha, é bom falar. Em cima do Brasil de Pelotas.
8: É verdade.
1: Importante.
8: O Coritiba ganha.
1: Fluminense Vitória, você já até falou, né? Mas
8: Fusão. Bota na conta aí.
1: Bahia e Cruzeiro.
8: Vai dar Bahia.
1: Atlético Mineiro e Botafogo.
8: Bora Botafogo.
1: Remo e Palmeiras.
8: Acho que vai ter uma surpresa aqui.
7: É mesmo?
1: Eu
7: que tô surpreso.
1: Ah, é?
7: Eu que tô surpreso com isso. O jogo é em Belém, cara.
8: É em Belém.
1: É, lá em Belém.
8: É, inclusive na hora da chuva, né?
1: É
8: na hora da
1: chuva. Que horas é o jogo? Tem que ver.
8: 4 horas.
1: É na hora da chuva, né?
8: Campo pesado.
7: Vai dar o que nesse jogo?
8: Olha o Aleph Manga aí.
1: Olha o jogo com adiamento previsto também.
8: É, olha aí. Vai dar empate esse jogo.
1: Vai dar empate?
7: Olha, que surpresa.
1: Santos e Bragantino com o menino Ney. E tudo.
8: Com o menino Ney?
1: Com o menino Ney.
8: O Bragantino
1: não, tenho certeza não, o menino vai jogar.
8: Na Vila ele joga.
1: Na Vila ele joga.
8: Ele entra em campo.
1: Bragantino
8: vai dar
1: ganha?
8: Bragantino.
1: Que meteu 6 né, na Sul-Americana.
8: Touro de Bragança.
1: É isso, é. Corinthians e São Paulo. O jogo é lá em Corinthians.
8: É. Vai dar Corinthians.
1: Mirassol e Chapecoense.
8: O Mirassol tá embalando, hein?
1: Tá embalando.
8: Tem que ser mais presente no Maião, no Campeonato Brasileiro. Tem a mesma presença que ele tem na Libertadores.
7: Você não tá com pressa, não? Achei que você tivesse com pressa. Deu só palpite, cara.
8: Mas quem administra o meu tempo sou eu.
7: Impressionante.
8: Mirassol.
1: O Santos foi ainda há pouco. Ah, Mirassol.
8: Isso.
1: Mirassol vence a Chapecoense. Grêmio e Flamengo.
7: Surpresa,
8: Flamengo
7: hein?
8: É favorito, Flamengo vence.
1: Flamengo.
7: Flamengo vence.
1: Vasco Atlético Paranaense.
8: Vascão.
1: É, Bolinho, eu vou seguir aqui com os palpites, mas você vai descer na próxima estação, né?
8: Tô descendo.
1: Tá, então um abraço, hein, gigante.
8: Eu sair com os palpites, tá?
1: Obrigado.
8: Porque aí alguns vão poder falar e ninguém vai interferir, vai falar normalmente.
7: É só pra palpitar, né? Porque o jogo é em Belém, 4 da tarde. Todo mundo sabe disso. Daqui a pouco vem a Michelle.
8: Eu respeito os coleguinhas.
7: Daqui a pouco vem a Michelle, não? Porque o jogo do Inter, não sei o quê,
8: Deixa o Inter
7: de 1979.
8: Deixa paz.
7: Impressionante isso. Ela tá no quadro de campo hoje ou não tá?
8: Não,
1: Michel. Tá de folga.
8: Tá tomando chimarrão.
1: Tchau. Um abraço. Valeu, gigante. Até a próxima.
8: Você gosta de chimarrão? Nunca perguntei pra Michelle se ela gosta de chimarrão. Ela gosta?
1: Vamos perguntar. Quer que eu ligue pra ela? Bota ela na linha aí, preso de uma brincadeira. Vamos fazer isso não.
8: Tá bom, tchau, hein?
1: Valeu. Bom, 7:49, Chico. Ah. Coritiba e Colorado.
7: Empate.
1: Fluminense e Vitória.
7: Fluminense.
1: Bahia e Cruzeiro.
7: Bahia.
1: Atlético Mineiro e Botafogo.
7: Empate.
1: Remo e Palmeiras, vai ter surpresa?
7: Nada, Verdão, Palmeiras.
8: Previsível.
1: Santos,
7: Você não foi embora?
1: Não tinha que ir?
7: Tanta pressa pra quê?
1: É, falando que a CBN tem que pegar o rabicho de não sei quem lá na CBN.
7: É Santos e quem?
1: É Bragantino.
7: Neymar joga?
1: Neymar
7: joga?
1: Então é Santos.
7: O Neymar é Santos.
1: Corinthians e São Paulo.
7: Corinthians.
1: Mirassol e Chape.
7: Mirassol.
1: Grêmio e Flamengo, você já falou.
7: Flamengo é favorito contra todos.
1: Menos
7: Flamengo.
1: Palmeiras, né?
7: Isso.
1: Vasco Atlético Paranaense.
7: Empate.
1: Então tá aí os palpites do Chico Aiello. Quero também ouvir do Hugo. O Hugo não tá aqui, estou aqui sentando na cadeira de Hugo Lago. Vim até arrumadinho pra isso. Vim até com uma camisa bacana, que segundo o presuntinho é de Agostinho Carrara.
2: Sabia, não?
1: É, de Agostinho Carrara. E tá chegando o nosso amigo Hugo Lago com o palpite dele pra rodada. Fala, Augusto!
9: Carluxo!
1: É.
9: Ô, querido, tá na apresentação do Globo Esportivo
1: hoje,
9: tá
1: de folga, né?
7: Não tá na apresentação, não.
9: E eu tô aqui, claro, né? Adiei tudo que eu tinha pra fazer nesse horário.
1: Claro.
9: Pra, na minha folga, acompanhar o Globo Esportivo apresentado.
1: Certamente.
9: Por você. Essa
1: Obrigado.
9: Galera tá com a gente também. E a gente tá aqui pro bolão. O negócio aqui é o bolão.
1: Fala aí, palpite.
9: Então, como eu vou ganhar posições já nessa rodada, uma liderança, porque ao final da 38ª, o primeiro colocado serei eu, todo mundo já sabe disso, mas para que a expectativa vá aumentando, a gente vai deixando aí um é líder, outro diz que já é campeão, outro bota musiquinha, pede vinheta, tá tudo bem. Faz tudo parte desse showzinho aí, mas a gente sabe quem é que vai terminar na primeira colocação lá na 38ª rodada. Mas vamos pra rodada. 15ª. Vai ser no ritmo da narração, hein? Atenção.
1: No pique, no toque, no toque, no pique.
9: 15ª rodada do Campeonato Brasileiro, começando amanhã às 16h no Couto Pereira, Coritiba Internacional. Colorado vai vencer. Também amanhã às 6h, Maracanã. O Fluminense vai enfrentar o Vitória da Bahia e o time tricolor vai conseguir a vitória. Por falar em Bahia, o tricolor da Boa Terra em casa, na Casa de Apostas Arena Fonte Nova, vai enfrentar o Cruzeiro e o Cruzeiro vai conseguir o resultado positivo. Ainda sobre time mineiro, duelo alvinegro domingo, 16h, Atlético Mineiro e Botafogo vão se enfrentar na Arena MRV e o jogo vai terminar empatado. Mangueirão, Belém do Pará, o Remo vai receber o Palmeiras e o Alviverde às 16h no domingo vai derrotar o Remo fora de casa. Às 18h30, 3 jogos no domingo na Vila Belmiro, Santos e Bragantino vão se enfrentar e o Bragantino vai conseguir o resultado positivo. No mesmo horário, Neoquímica Arena, Corinthians e São Paulo, vai terminar empatado esse jogo. Também no horário das 18h30, o Mirassol vai receber a Chapecoense no Maião e depois da vitória na Libertadores vai conseguir um resultado positivo. O Mirassol vence a Chapecoense. Domingo,

0: Da noite, fechando a rodada, o Vasco vai receber o Atlético Paranaense e vai vencer. Não sei se de virada, mas vai dar Vascão nesse jogo. Valeu, Carluxo. Na próxima segunda-feira eu volto às 7 aqui no Globo Esportivo. Aquele abraço, galera.
1: Emplacou. Vamos lá, Michele Silva. Fala, Michele.
2: Fala, professor Carlos Alexandre.
1: E aí, tá animado?
2: Tudo bem?
1: Tudo bem.
2: Tudo certo?
1: Tudo tranquilo.
2: Aiello, meu amigo.
3: Ô,
2: tudo
3: querido.
2: Bem? Boa noite pra vocês, boa noite pra todo mundo que tá na nossa audiência. Vamos com os palpites, não quero me estender demais, porque senão Aiello já reclama. Coritiba Internacional. Empate.
1: Olha
2: Fluminense
1: só.
2: E Vitória. Vai dar Flusão. Bahia e Cruzeiro. Olha, o Bahia tem uma tarefa dificílima na Copa do Brasil no meio de semana.
1: Aliás, vários jogos ficam complicados
2: para os meus concorrentes. Eu sei que minha briga é outra, na humildade, né? Porque já pintou o campeão, obviamente, do bolão. Mas fica a dica aí que a Copa do Brasil vai influenciar muita coisa nessa rodada. Aqui vai dar empate entre Bahia e Cruzeiro. Remo e Palmeiras. Palmeiras. Galo e Botafogo. Vai dar Atlético Mineiro. Santos e Bragantino, jogo equilibrado, empate. Mirassol e Chapecoense, vou de Mirassol no Maião. Corinthians e São Paulo, clássico, empate. Grêmio e Flamengo, vai dar Flamengo. E Vasco e Atlético Paranaense, o Atlético Paranaense sem o artilheiro do Campeonato Brasileiro, Vasco da Gama. Fechou? É isso?
1: Fechou. É isso.
2: Beijo, gente. Bom programa.
1: Valeu, Michele Silva. 7:54. A classificação do bolão. Eu sei que é isso que você está esperando nesse momento, ligado no Globo Esportivo em todo o Brasil. Na quarta posição, com 270 pontos.
4: Michele Silva.
1: Ela mesmo. Michele Silva. Essa vinheta é maravilhosa. Na quarta colocação, empatado. Mas por que está na primeira, na terceira? Tem mais de um critério de desempate, segundo a nossa Thalita Tristão Garcia. Na terceira posição, Hugo Lago. Muito bom. Na segunda posição, com 290 pontos. Agora eu não tô acreditando nisso aqui, não. Pera aí. Eu não tô acreditando nisso aqui, não. É isso mesmo? Na primeira colocação, Francisco Aiello.
3: Amigo, sempre fui bom de bolão. Sempre fui bom de bolão, gente. Sempre.
5: 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Aquilo que
3: aleluia, Senhor. Você que gosta, Carlos. Você tem que acreditar mais, Carlos.
1: Que isso, cara? Eu vivi pra ver.
3: Você tem que ter mais fé. Sobe, presuntinho. Sobe o som pra ele. Isso. Você precisa orar mais, Carlos.
1: Você precisa
3: frequentar mais a casa do Senhor. Sobe o som, presuntinho. Isso, Senhor. Abençoa ele, Senhor.
5: Aquilo que parecia não ter saída.
1: Vivi para ver Francisco Aiello no topo do bolão. Inacreditável. Mas agora, Francisco Aiello, bolão vale de alguma coisa?
3: Mas sempre valeu, gente.
1: Entendi.
3: Eu não sei de onde vocês tiraram isso, que bolão não vale nada. Meu Deus do céu, uma das coisas mais importantes, mais legais no rádio esportivo brasileiro. Rapaz, eu queria dar um beijo em quem inventou o bolão, palpite nos programas esportivos. Isso é muito bom.
1: Muito bom, muito bom.
3: Essa ideia é espetacular, gente. É coisa de gênio.
1: É isso e cara ou coroa.
3: É verdade.
1: Para essas coisas.
3: Não, é cara ou coroa não, cara a cara.
1: Cara a cara, cara, é verdade, cara ou coroa. Não, você tem que jogar a moedinha pra saber quem escolhe
3: isso,
1: primeiro.
3: Isso, não, é cara a cara. Quem é quem? Isso é muito bom,
1: isso é bom,
3: gente.
1: Isso é
3: cara,
1: bom
3: eu
1: demais.
3: Queria assim, eu queria ter tido essa genialidade de ter inventado isso no jornalismo esportivo, cara.
1: É, pois é. Bom, 7:57, eu quero saber de você, o que você tá esperando? Você que tá acompanhando a gente, DD21.
3: Você ficou abençoado agora ou não?
1: Fiquei abençoado.
3: Abençoa, Senhor, isso.
1: Eu tô abençoado porque é preciso ter fé pra acreditar no que nossos olhos estão vendo.
3: É verdade.
1: Nossos ouvidos estão ouvindo.
3: É verdade.
1: Francisco Aiello na liderança do bolão.
3: Se prepara que vem mais coisa aí, hein?
1: Vem mais coisa aí?
3: Se prepara, tenha fé.
1: Vem aí.
3: Tenha fé.
1: 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Na volta do intervalo eu vou ouvir você falando aqui no Globo Esportivo, na Rádio Globo 98,1 FM. Um rápido break. Daqui a pouquinho a gente tá de volta. Valeu, até daqui a pouco, não sai daí não.

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0: Flamengo! Bruno Faria.
1: O Flamengo vive a expectativa de ter confirmado o WO do Independiente Medellín para garantir os 3 pontos e confirmar a classificação às oitavas de final da Libertadores com 2 rodadas de antecedência. A decisão será tomada pela Conmebol, em data ainda a ser divulgada. Além do WO, a comissão disciplinar também vai analisar se o clube colombiano será responsabilizado pela confusão que causou o cancelamento da partida. Em nota oficial, a entidade afirmou que a suspensão ocorreu por falta de garantia de segurança. Fluminense!
0: Fala, André Neto!
2: O Fluminense não poderá contar com o zagueiro Gemes para o duelo deste sábado contra o Vitória. O defensor recebeu o 3º cartão amarelo na partida contra o Internacional e cumprirá a suspensão automática. O colombiano Milan briga com Ignacio pela vaga na zaga ao lado de Freites. Por outro lado, Luiz Ubeldia conta com o retorno do volante Bernal, que cumpriu suspensão no meio de semana. Vasco!
0: Guilherme Pradella.
3: Os próximos jogos do Vasco na temporada. Neste domingo, às 20h30, recebe o Atlético Paranaense. Na quarta, tem o segundo jogo da quinta fase da Copa do Brasil contra o Paysandu em casa. Depois, Brasileirão, jogo contra o Inter em Porto Alegre. Olímpia no Paraguai pela Sul-Americana. E encerrando a sequência de 5 jogos, confronto contra o Bragantino em casa pelo Campeonato Brasileiro. Botafogo!
0: Fala, Thalita Júdice.
4: A direção do Botafogo já protocolou um pedido na FIFA para a retirada do transfer ban. O alvinegro sofreu um novo registro ontem por conta de uma dívida envolvendo o meia Santi Rodrigues. Nós informamos que o transfer ban sofrido por conta da dívida com Ludogorets por conta do Juan Cruz não seria a primeira e nem a última, mas por conta da questão envolvendo a recuperação judicial, né, o protocolamento da recuperação judicial, o Botafogo fez essa solicitação para a FIFA e a tendência é que a entidade retire o registro no seu site. Carlos.
0: 8h03, vamos falar do Mengão? Flamengo! Fala comigo, Bruno Faria.
1: Carlos Alexandre, Chico Aiello, boa noite, amigos. Opa. Tudo bem com vocês? Sempre um prazer e satisfação estar ao lado de craques. O Flamengo aguarda agora a decisão da Conmebol sobre o futuro da partida contra o Independiente Medellín, cancelada na noite da última quinta-feira na Colômbia, após uma série de confusões e falta de segurança no estádio. A expectativa rubro-negra é pela confirmação do WO. O que isso significa? Pelo menos garantiria os 3 pontos e a classificação antecipada ao clube para as oitavas de final da Copa Libertadores da América. Isso com 2 rodadas de antecedência. Se a vitória por 3 a 0 for oficializada, o Flamengo chegaria a 10 pontos e não poderia mais ser alcançado pelos adversários do grupo nos critérios de desempate. Nos bastidores, o clube demonstra confiança em um desfecho favorável. Isso porque casos recentes, analisados pela própria Conmebol, tiveram decisões semelhantes, com punições aos mandantes em partidas interrompidas, sejam elas por problemas de segurança ou até mesmo invasões de torcedores. Após o cancelamento da partida, o técnico Léo Jardim demonstrou surpresa com o tempo levado para a definição da suspensão do jogo. O treinador português afirmou que, na visão dele, a ausência de segurança era evidente para todos. Isso desde os primeiros momentos da paralisação.
5: Eu acho que é uma situação que foi visível para todo mundo. Não havia segurança no estádio, de forma que os intervenientes do espetáculo e as pessoas também que estavam lá pudessem assistir de forma segura. E levou a que as pessoas terminassem, até meu espanto, demorarem tanto tempo, porque às vezes situações deste tipo, 45 minutos depois, o árbitro, quando verifica que não existem condições, logo acaba o jogo. Esta situação prolongou-se um pouco mais. Prontos, mas eu não sou nenhum especialista na matéria, mas o que eu falo é das regras que eu conheço durante toda a minha vida desportiva.
1: Só lembrando que o Flamengo é o vice-líder do Campeonato Brasileiro e entra em campo neste domingo, dia 10, às 19h30, contra o Grêmio no Sul. O time, é verdade, está descansado para esse confronto, mas não poderá contar com o Alexandro, que está suspenso e será substituído por Ayrton Lucas. Valeu, amigos. Um abraço a todos. Ótimo fim de semana. E até a próxima.
0: Valeu, Brunão. Aí, alô, Flamengo, como o Bruno falou aí, tá descansado, né? Embora tenha tido a viagem, foi direto pra Porto Alegre. A gente já falou muito sobre essa questão do WO, sobre tudo que aconteceu ontem em Medellín, no estádio Atanásio Girardot. Porém, se a gente for parar pra pensar nesse jogo contra o Grêmio, esse jogo é importantíssimo. E o Leonardo Jardim tem, de certa forma, rodado o elenco. Mas no Campeonato Brasileiro ele tem colocado aquele time que ele considera mais titular. Você acha que é nessa vibe que ele vai? E se você já consegue enxergar que sim, ele tem um time titular?
6: Não, assim, ele colocou o time titular e tem colocado o time titular mais no Brasileiro, porque as coisas na Libertadores foram resolvidas sem precisar da força máxima. Porque se o Flamengo não tivesse conseguido a pontuação que ele conseguiu nos dois primeiros jogos, no terceiro jogo e no caso do jogo de ontem, caso ele acontecesse, o Flamengo iria com força máxima. E aí faria, né, um esforço de repente maior para repetir a maioria dos jogadores no Campeonato Brasileiro. Como o Flamengo iniciou bem a Libertadores, aí isso permitiu que o técnico Leonardo Jardim concentrasse força no Campeonato Brasileiro. E eu continuo com dificuldade, eu não tenho essa dificuldade. Tirando Rossi, Varela, Léo Ortiz, Léo Pereira e Alexandro, do meio pra frente, eu não consigo escalar o Flamengo titular. Não consigo dizer assim, esse aqui é o time titular.
0: Com todo mundo à disposição, concordo.
6: Eu não tenho essa capacidade. Eu não me sinto capaz.
0: Por exemplo, o Pulgar voltando. Vai tirar o Everton Araújo?
6: Hoje
0: o Paquetá Everton... voltando, vai tirar o Jorginho?
6: Mas olha só, o Everton Araújo está vivendo hoje um bom momento. Mas o Pulgar já viveu também um ótimo momento.
0: Sim.
6: Eu acho que o Jorginho, no caso, seria titular. O Saúl se machucou, tá voltando agora, entendeu? Acho que o Arrascaeta é titular, entendeu? Mas assim, é titular, mas não vai jogar todos os jogos.
0: Sim.
6: Não vai jogar.
0: O Arrascaeta tem um elenco assim pra isso, né?
6: O Arrascaeta não tem condições de jogar quarto domingo, gente. Sempre não tem mais condições físicas. Agora assim, então tá bom, mas o Arrascaeta no jogo principal, ele joga? Ele joga. No jogo principal, quem é que joga? O Pedro. Eu acho que joga o Pedro. E na frente, quem é que joga no jogo principal? Joga mesmo o Plata? Joga o Luiz Araújo? Joga o Bruno Henrique? Joga o Samuel Lino? Não sei. Eu tenho dúvidas. Eu acho que o ataque hoje, o ataque titular do Flamengo é Plata, Pedro e Samuel Lino. Na cabeça do Leonardo Jardim. Não seria o meu. Não seria o meu. O meu seria o Bruno Henrique no lugar do Samuel Lino.
0: Ele também tem colocado muito o Bruno Henrique. Quando o Bruno Henrique começa jogando, começa a ser centroavante.
6: O Bruno Henrique virou reserva do Pedro.
0: Mas quando ele coloca o Bruno Henrique durante os jogos, muitas vezes ele coloca junto com o Pedro. Ele bota o Bruno Henrique justamente pelo lado esquerdo, né? Que é onde o Bruno Henrique sempre rendeu.
6: Quando o Pedro tá jogando. Quando o Pedro tá jogando. Mas quando o Pedro não começa jogando, quem começa jogando de 9 é o Bruno Henrique.
0: É porque o Wallace Young, pelo visto, né? Se não mudar alguma coisa de como o Jardim tá vendo o Alacian. O Alacian não vai ter tantas oportunidades assim no Flamengo. Bom, 8 horas 9 minutos, a gente falou do Mengão, vamos falar do Fusão? Fluminense! Muito boa noite, André Neto.
2: Muito boa noite, Carlos Alexandre e amigos do Globo Esportivo. Fluminense volta a campo neste sábado, querendo deixar para trás as semanas mais turbulentas até aqui na temporada. O Tricolor das Laranjeiras vem de derrota no Brasileirão e é o lanterna da sua chave na Copa Libertadores e ficou só no empate em 0-0 com o Operário do Paraná na Copa do Brasil. A notícia boa é que acabou a maratona de jogos fora de casa do Fluminense, que foi visitante em 5 das 6 últimas partidas na temporada. Agora serão 4 jogos seguidos no Maracanã, com 5 de 6 partidas em casa para tentar a recuperação no Campeonato Brasileiro e as classificações na Copa do Brasil e também na Copa Libertadores. A sequência começa com o duelo contra o Vitória, neste sábado às 6 horas da tarde, pela 15ª rodada do Campeonato Brasileiro. O técnico Luiz Ubeldia, terá o retorno do volante Facundo Bernal, que cumpriu suspensão no meio de semana contra o Independente Rivadavia e agora volta a ficar à disposição. Lúcio Acosta é outro nome a ser monitorado. O meia voltou aos gramados no meio de semana após sofrer uma lesão no joelho esquerdo no começo de abril. O argentino surpreendeu ao voltar já jogando os 90 minutos contra o Rivadavia e agora fica a dúvida se a comissão técnica vai novamente escalar Lúcio Acosta como titular ou diminuir a minutagem do meia que está voltando de lesão. Desfalque certo ao zagueiro Gemes. O defensor recebeu o terceiro cartão amarelo na partida contra o Internacional e cumprirá a suspensão automática. Colombiano Milan briga com Ignacio pela vaga na zaga ao lado de Freites. O time titular também pode ter novidade no ataque. Depois de fazer o gol de empate e da sobrevivência na Libertadores contra o Rivadavia, John Kennedy pode passar à frente de Castilho na briga dos camisas 9 tricolores. O Fluminense não vence o Vitória como mandante desde 2017. Foram apenas 3 encontros desde então, mas o tricolor das Laranjeiras saiu derrotado em 2024 e ficou apenas no empate em 2018 e também na última temporada. Uma vitória contra a equipe baiana, neste sábado, faria o tricolor das Laranjeiras dormir na vice-liderança do Brasileirão. Os 3 pontos são fundamentais para aumentar a confiança da equipe, que tem apenas 2 vitórias nas 10 últimas partidas no ano e agora encara uma sequência decisiva. Depois desse duelo contra o Vitória, o Fluminense encara o Operário no jogo de volta da quinta fase da Copa do Brasil. Depois do empate por 0-0 na ida, quem vencer fica com a vaga nas oitavas de final e, em caso de novo empate, a decisão vai para os pênaltis. No próximo fim de semana, o Fluminense recebe o São Paulo pelo Brasileirão em confronto direto de equipes no G4. E aí, na terça-feira, dia 19, tem o duelo contra o Bolívar pela Libertadores, partida que virou um mata-mata com um novo critério de desempate do confronto direto na fase de grupos. Depois de perder por 2-0 na Bolívia, o tricolor das Laranjeiras tem que devolver o resultado para seguir com chances reais de classificação na última rodada. Bom, por hoje é isso, amigos. Um bom fim de semana a todos e até a próxima.
0: Valeu, André Neto. O Aiello, eu acho que é muito importante pro Fluminense voltar a vencer, né? 2 vitórias nos últimos 10 jogos. Desde aquele Fla-Flu, a situação ficou muito complicada pro Fluminense, enrolou na Libertadores, deixou de somar pontos importantes. O jogo contra o Internacional foi um jogo muito ruim, estávamos juntos nessa transmissão. O Fluminense fez um jogo muito ruim diante do Internacional fora de casa e agora vai pegar o Vitória e tem uma sequência em casa muito importante pro Fluminense voltar respirar na tabela, né, Chico?
6: Porque a Vitória, ela produz a confiança. O futebol, ele é muito nesse sentido. Às vezes você nem tá vivendo um bom momento, no momento de não apresentar um bom jogo, o teu jogo não tá legal, e aí você vence, sabe? Você dá uma maquiada, você dá uma escondida naquela fase ruim. E às vezes não, às vezes você tá vencendo, mas o ambiente não tá bom. Então a vitória, ela serve demais para gerar essa confiança para uma sequência de trabalho. O Fluminense precisa demais, precisa muito disso. Sobretudo pensando no jogo contra o Bolívar. Seria péssimo, péssimo se o Fluminense tivesse algum tipo de tropeço na Copa do Brasil. Né, diante do Operário, seria péssimo se antes do jogo contra o Bolívar, na partida com o São Paulo, Fluminense não conseguisse um resultado positivo, porque isso aí ia gerar uma ansiedade ainda maior pro jogo contra o Bolívar. O Fluminense está bem no Campeonato Brasileiro, mas o importante nesse exato momento é se classificar na Libertadores da América, porque se isso não acontecer, gente, é uma vergonha, é um baita de um fracasso. Um grupo totalmente acessível, totalmente possível, e o Fluminense fica fora da Libertadores da América. Então, mas para isso acontecer, o time precisa estar preparado, motivado, confiante para esse jogo contra o Bolívar. E para isso chegar nesse nível, não pode tropeçar amanhã contra o Operário e nem contra o São Paulo.
0: 8 horas, 15 minutos.
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9: A Confederação Brasileira de Futebol vai abrir na próxima quarta-feira, 13 de maio, às 10 horas da manhã, a venda online de ingressos para o último jogo da seleção brasileira em território nacional antes da Copa do Mundo de 2026. O Brasil vai jogar no dia 31 de maio, um domingo, véspera da viagem para os Estados Unidos, contra o Panamá, a partir das 18h30 no Maracanã, no Rio de Janeiro. O valor dos ingressos, considerando sempre o preço da inteira, ou seja, com possibilidade de meia entrada pela metade do valor, de acordo com a lei, são os seguintes: Setor Norte, R$100, Setor Sul, R$150, Setor Leste Superior, R$200, Setor Leste Inferior, R$300, Setor Oeste Inferior, R$400. Cada cadastro no site brasil.futebolcard.com poderá comprar no máximo 4 ingressos e todos precisam ser atribuídos ao portador no momento da compra. No dia 13, quarta-feira, às 10 da manhã, a venda será exclusiva para clientes do Banco Itaú. No dia seguinte, quinta-feira, dia 14, também às 10 horas da manhã, haverá abertura para o público geral no mesmo site. Além de comprar o ingresso, o torcedor deverá fazer o cadastro facial no site cbf.bepass.com.br. cbf.bepass.com.br. De São Paulo, Leonardo Dai.
10: É, hoje é dia de pegar a camisa da seleção brasileira. Já vestiu a sua? Eu tô vestindo.

0: a participação da galera. DD21 97099 88. Eu quero te ouvir aqui no Globo Esportivo.
1: Lacerda, Tricolor de Anchieta.
0: Fala, boa Lacerda, noite a todos. Tricolor de Anchieta.
1: Vamos nós, tá feia a coisa do meu Flusão, mas só vou falar dele hoje. Flusão ganha no sufoco, mas ganha. E vamos nos classificar para Libertadores, tá? Vamos estar classificados na Libertadores. Duas vitórias aqui no Rio de Janeiro. Tá? Três, começando pelo Vitória. Um abraço a todos aí, bom final de semana. Eu estou ligadaço no KA. Aquele que sabe o que falar.
0: Sou eu ou o carro? Só pra saber. Ah, sou eu. Ah, obrigado, Lacerda. Valeu, de repente. Ele tem um carro que tem esse nome. 8:19. Valeu, Lacerda. Tamo junto. Bota a galera pra falar aqui no Globo Esportivo.
2: Boa noite, Carlos Alexandre, Francisco Aiello, toda a equipe da Rádio Globo. Aqui é Dinho, de Aiquara. É, final de semana para os carioca. Fluminense vence Vitória 2-0. Botafogo e Vasco empatam com os Atléticos. Flamengo perde 2-1 para o Grêmio. E o jogo cancelado ontem. É, voltar de novo, né? Outro jogo com o Flamengo. Um abraço para todos.
0: É. Jogaria de novo, tem data pra jogar de novo, é difícil que aconteça isso de jogar de novo. Bota mais uma galera, bota mais um aí.
3: Fala, rapaziada da Rádio Globo.
0: Opa.
3: Alessandro Uber de São Gonçalo.
0: Fala, Alessandro.
3: Pra mim, vou opinar só o Flusão. Vai ganhar a Vitória, jogo difícil. Vitória sempre dificulta, mas vamos ganhar. E Chico, o John Kennedy tem que ser titular, Chico, porque desde o jogo contra o Coritiba, Chapecoense, Santos, ontem contra o Rivadavia, ele sempre tá fazendo o gol do empate ou da vitória. E pra mim, o artilheiro do time sempre tem que ser o titular. Valeu! Ei, quem é você, hein?
0: Valeu, meu guerreiro. Um
4: valeu,
0: abraço pra galera,
4: valeu,
0: de
4: obrigado.
0: São Gonçalo acompanhando aqui o Globo Esportivo. Quer falar alguma coisa, Ela, sobre essa questão do John
4: não,
0: Kennedy?
4: Não. Ele opinou, a opinião do John Kennedy, bacana, a opinião dele. Legal, a gente aqui abriu espaço pra ouvir opinião, de boa.
0: 8:20. Mais uma pausa, daqui a pouco a gente volta no Globo Esportivo.
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1: E aí, tá animado? 8 horas 23 minutos. Você ligado aqui no Globo Esportivo, na Rádio Globo 98,1, a rádio que vibra com você. E vamos mais uma rapidinha, vamos.
2: Rapidinha.
1: Flamengo. Bruno Faria.
3: O clube rubro-negro informou que o lateral esquerdo Alexandre está suspenso para a partida deste domingo diante do Grêmio fora de casa e retornou ao Rio de Janeiro ainda nesta sexta-feira. Johnny, jogador da mesma posição, porém que atua na equipe sub-20 do Flamengo, foi chamado para se juntar ao elenco principal e já se encontra em Porto Alegre, onde participou do treinamento desta tarde com o restante do elenco. Ayrton Lucas deve ser o titular do lado esquerdo.
1: André Neto.
4: O atacante Germán Cano está cada vez mais próximo de retornar ao Fluminense. De acordo com o jornal O Globo, o argentino tinha previsão de retorno aos treinamentos já nesta sexta-feira, depois de sofrer uma lesão muscular na coxa. A reintegração do argentino será conduzida com bastante cautela. Cano voltou a jogar em abril, depois de precisar passar por uma artroscopia no joelho e uma semana depois se machucou novamente.
1: Guilherme Pradella.
5: Rafael Claus será o dono do apito no duelo deste domingo entre Vasco e Atlético Paranaense. Será a segunda vez que ele apita um jogo do Cruzmaltino neste Campeonato Brasileiro. Foi ele quem comandou a arbitragem na vitória contra o Fluminense, no mês de março. No VAR estará Wagner Ewey. Botafogo!
1: Thalita Júdice.
6: Não sei se você lembra do Nathan Fernandes, Carlos. Até porque ele não joga há muito tempo. Mas pode ser que volte as opções do técnico Franklin Carvalho pouco antes da pausa para a Copa do Mundo. O atacante tem uma passagem marcada por muitas lesões e apesar de ter custado mais de 45 milhões de reais ao Botafogo, ainda não conseguiu uma sequência com a equipe alvinegra. Com o técnico Franklin Carvalho, ele ainda não entrou em campo. A expectativa interna é que o jogador volte às opções já na próxima semana, já avisando aí essa reta final do Campeonato Brasileiro antes da pausa para a Copa do Mundo. Carlos.
1: 8 horas 26 minutos. Vamos falar do Gigantão? Vasco! Boa noite, Guilherme Pradella.
5: Boa noite, Carlos Alexandre, Francisco Aiello, ouvintes do Globo Esportivo.
1: Opa.
5: O Vasco da Gama, depois de conseguir uma vitória no meio de semana na Copa Sul-Americana, volta suas atenções para o Campeonato Brasileiro, onde hoje é o 13º colocado com 17 pontos. O adversário deste domingo será o Atlético Paranaense, 5º colocado com 23 pontos. A partida está marcada para as 8h30 da noite de domingo em São Januário, fechando a 15ª rodada do Campeonato Brasileiro. Para este confronto, o técnico Renato Gaúcho deve ter mudanças na equipe. Afinal de contas, mandou um time muito modificado para o Chile para enfrentar o Audax italiano. O técnico não poderá contar com Paulo Henrique e Barros. Ambos estão suspensos pelo 3º cartão amarelo. Por isso, inclusive, jogaram contra o Osasco italiano. Tietê também começou a partida no Chile, o que dá indícios de que deve permanecer no banco de reservas no domingo. Lucas Piton também foi titular, isso porque há expectativa para o retorno de Cuiabano para o jogo contra o Atlético Paranaense. Jogador que teve um edema na coxa esquerda, mas já fez treinos no gramado desde a última quinta-feira, com isso deve ficar à disposição. Ele foi inclusive preservado no jogo contra o Flamengo, espera-se que ele esteja apto para jogar no domingo. Quem também pode receber uma oportunidade no time titular é o Adson. O Marino, o Tietê, o Nuno Moreira, eles têm sido utilizados recentemente nessa posição, viajaram para o Chile, mas o Adson permaneceu no Rio de Janeiro para ser preservado. O jogador, inclusive, tem mostrado alguma evolução no time e pode pintar como titular. Dá para rascunhar, então, viu, Carlos Alexandre, a seguinte escalação pro duelo deste domingo. O Léo Jardim no gol, com Puma Rodrigues, Cuesta, Robert Rena e Cuiabano, Hugo Moura, Thiago Mendes e Rojas, Adson, Andrés Gomes e David. Lembrando, partida marcada para este domingo às 8h30 da noite. Para encerrar, falando agora de um assunto fora de campo, porque a ESPN trouxe a informação de que o Álvaro Pacheco, aquele técnico português que teve uma passagem muito rápida pelo Vasco, acionou o clube na justiça cobrando uma dívida de pouco mais de 3 milhões de reais. Vamos lembrar, ele ficou apenas 4 jogos no comando do clube entre maio e junho de 2024. Estreou, inclusive, numa goleada sofrida para o Flamengo por 6-1. O treinador, segundo a ESPN, trouxe ao processo uma sentença arbitral da Corte Arbitral do Esporte, reconhecendo a dívida. Ele pediu ao tribunal pela habilitação do crédito na recuperação judicial do Vasco. O que significa isso? Ele diz que a dívida tem natureza trabalhista e estava prevista em seu contrato firmado, portanto, ele deve ter prioridade nos recebimentos da recuperação. Álvaro Pacheco, que deixou o Vasco da Gama com um recorde extremamente negativo. Foram apenas 4 jogos, 1 empate contra o Cruzeiro e derrotas para Flamengo, Palmeiras e Juventude. Foi o segundo técnico com a passagem mais curta e o primeiro a sair sem vitória em toda a história vascaína nos pontos corridos do Campeonato Brasileiro. Carlos Alexandre.
1: É o Boina, né? Pra quem não lembra, o Álvaro é o famoso Boina. Tava ouvindo aqui a escalação, a possível escalação da equipe do Vasco, o Aiello. E assim, eu acho que até o Rojas ali, eu acho que não tem muita dúvida. Agora, os três de frente talvez seja onde mais dúvidas surjam, não só na cabeça do Renato Gaúcho, como também até se a própria torcida fosse escalar o Vasco, né? Talvez o Nuno, talvez o Spinelli, né? O Andrés é esse jogador mesmo para jogar todos os jogos. Você acha que tá nesse caminho aí, essa montagem do time do Vasco?
0: Eu acho que o Renato tem uma estratégia, assim, quando ele não coloca o Spinelli de início, na cabeça dele, é pensando num aproveitamento pro Spinelli no segundo tempo, achando que o Spinelli entrando no segundo tempo, aí aquela história assim, então você tá dizendo que o Renato acha que o Spinelli é jogador de segundo tempo? Não estou dizendo isso. Né? Essa coisa de jogador de segundo tempo, de primeiro tempo, isso é muito amplo, gente. Essa discussão merece uma amplitude maior, assim, não é numa única opinião que a gente vai chegar a esse consenso. O que eu acho é que ele tem um plano plano de jogo, ele tem uma estratégia. E aí ele começa com o David, começa com o Brenner, ao mesmo tempo o Andrés Gomes é um jogador que se desgasta bastante, muito. Então assim, talvez alguém tenha dito pro Renato, alguém da comissão técnica, da fisiologia, olha, já há um desgaste grande no Andrés Gomes, segura ele um pouco. Porque assim, o Andrés Gomes, de todos os atacantes, para mim ele é disparado o melhor atacante que o Vasco tem. Teoricamente, deveria jogar todos os jogos ou começar todos os jogos, mas isso pode estar provocando nele também um desgaste físico.
1: 8 horas 31 minutos.
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4: A FIFA retirou as suspensões de jogadores que foram expulsos na última rodada das eliminatórias para a Copa do Mundo e liberou a participação desses atletas na primeira rodada da Copa de 2026. A decisão foi comunicada nesta sexta-feira e beneficia pelo menos 3 países que não teriam jogadores importantes na estreia na Copa. É o caso do zagueiro argentino Nicolás Otamendi e do volante equatoriano Moisés Caicedo. A dupla foi expulsa no confronto entre as duas seleções na última rodada das eliminatórias sul-americanas e ficaria de fora das estreias de Argentina e Equador na Copa do Mundo. O catari Tarek Salman também se enquadra no mesmo caso e é outro atleta liberado para a competição. Por outro lado, quem pode ser desfalque para sua seleção é o canadense Alphonso Davies. O lateral do Bayern de Munique sofreu uma lesão na coxa esquerda na partida contra o PSG pela Liga dos Campeões. De acordo com o clube alemão, Davies ficará fora de ação por várias semanas e assim preocupa o Canadá a 34 dias do país receber a Copa do Mundo. De São Paulo, André Neto.
1: 8 horas e 33 minutos. Tá na hora da galera falar.
7: Opa! 1, 2, 3. Um passito pra lá, Maria. 1, 2, 3. vez, um passito pra trás.
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8: Boa noite, amigos da Rádio Globo. Opa. Boa noite, Francisco Aelo, Carlos Alexandre. Ai, aqui é de Novaes, Itapetinga, Bahia, Vascaíno. Manda um alô pra Thalita Júdice e Michele, uma comentarista esportiva nota mil.
1: É isso aí,
8: a mulher manja demais. Carioca, final de semana, Vasco ganha do Atlético 3-1, Flamengo perde pro Grêmio 2-1 e o Botafogo perde pro Atlético Mineiro e o Fluminense empata com o Vitória. Eu estou ligado na Rádio Globo.
1: Aí, o Hélio, falando aí dos resultados dele. A galera segue falando aqui no Globo Esportivo.
9: Aelo, Carlos Alexandre, Thalita, presentinho, boa noite pra vocês, João Carlos Vitória, Espírito Santo, Praia do Canto, Vascaíno.
1: Fala, guerreiro.
9: O meu Vascão vence, Fluminense empata, Botafogo perde e a Mulambada, infelizmente, vence. Valeu, Rádio Globo, a melhor.
1: É maneiro que ele vai, tipo, achei que ele ia falar que ia perder, não, vai ganhar. Excelente. Bota mais um aí.
10: Boa noite, rapaziada da Rádio Globo, aqui é o Rodrigo da Taquara e meu palpite pro
1: Fala,
10: final
1: Rodrigo
10: de semana
1: da
10: é, o Fluminense vai ganhar porque joga em casa.
1: Sim.
10: Vai pegar Galo morto, o Flamengo perde, o Botafogo empata e o Vascão vence. Valeu!
1: Valeu, Rodrigo. Tem mais um? Bota mais um aí.
11: Boa noite, equipe top da Rádio Globo. O meu Vascão vence, o Botafogo empata, o Fluminense vence e o Flamengo empata. Sou Kennedy Souza, de Parnaíba, no Piauí.
1: Valeu, Kennedy.
11: Tô na Globo.
1: Valeu, Kennedy. Sou louco pra conhecer o Delta do Parnaíba, no Piauí. Sou doido pra conhecer ali a região, descer e ali Lençóis Maranhenses, aí desce ali pro Delta do Parnaíba no Piauí e aí termina no litoral do Ceará. Queria fazer essa rota. De repente o Kennedy já tem onde ficar lá, casa do Kennedy, lá em Parnaíba, no Piauí. 8 horas 35 minutos, uma rápida parada, daqui a pouco tem mais Globo Esportivo.
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1: E aí, tá animado? 8 horas 38 minutos. Vamos pra última rapidinha do dia. Vamos.
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1: Fala, Bruno Faria.
3: Outra joia do Flamengo despertou o interesse do futebol europeu. O atacante Rian Roberto, de apenas 18 anos, entrou na mira do Lille, da França. O clube francês procurou o rubro-negro e acenou com uma proposta oficial de 10 milhões de euros, algo em torno de 57,8 milhões de reais. O Shakhtar Donetsk, da Ucrânia, acompanha a situação de perto e também pretende oferecer um valor por Rian Roberto. A falta de perspectiva no profissional pesa para jogador e seu staff, que veem com bons olhos uma saída para a Europa.
1: Sempre animado, André Neto.
4: John Kennedy garantiu o gol da sobrevivência do Fluminense na Copa Libertadores na última quarta-feira e pode voltar ao time titular neste sábado contra o Vitória. Na briga com o argentino Rodrigo Castilho, o moleque de Xerém tem entregado números melhores. Desde a contratação de Castilho, John Kennedy já balançou as redes 6 vezes, enquanto o argentino tem apenas 3 gols.
1: Guilherme Pradella.
5: No último encontro entre Vasco e Atlético Paranaense, os times disputavam uma vaga nas semifinais da Copa do Brasil do ano passado. Depois de vencer o primeiro jogo em casa por 2-1, o Cruz Maltino perdeu pelo mesmo placar. Nos pênaltis, passou por 5-4. Botafogo!
1: Thalita Júdice.
6: O Botafogo abriu inscrições para a primeira corrida de rua no estádio Nilton Santos, a Botafogo Run. O clube divulgou as informações hoje e, para quem quiser participar, 2 distâncias disponíveis. 4 quilômetros, que é para aquela caminhadinha, e 7 quilômetros, que é para corrida. A gente destaca que os valores variam de R$ 110 a R$ 140,00 e sócios torcedores possuem desconto no valor. Carlos.
1: Valeu, Tatá. Faltando 20 minutinhos para as 9 da noite. Ela volta, ela bate escanteio e faz gol de cabeça. Fala, Thalita. Ah, antes disso, né? Vamos falar do Glorioso. Ah, tá. Fala, Thalita Júdice.
6: Fala, Carlos. Oi, Aiello e todo mundo que tá ligado aqui no Globo Esportivo. Bom, Botafogo volta a campo domingo contra o Atlético Mineiro pela 15ª rodada do Campeonato Brasileiro. Equipe alvinegra que tem aí como objetivo voltar a vencer no Campeonato Nacional, algo que não acontece desde o dia 18 de abril. Ou seja, o Botafogo tá muito próximo ali de completar um mês sem vitórias dentro do campeonato, né? A última foi contra a Chapecoense, 4-1 na Arena Condá, e desde então 2 jogos aconteceram e nesses 2 jogos o Botafogo não conseguiu sair vitorioso. Empatou em 2-2 com o Internacional dentro do Mané Garrincha e foi derrotado pelo Remo de virada dentro do estádio Nilton Santos. E a gente destaca, né, que o Botafogo tá ali com um objetivo no Brasileirão, que é conseguir se manter próximo ao pelotão que tá dentro da zona de classificação visando a Libertadores de 2027. E o técnico Franklin Carvalho vai ter aí um desafio para montar o time visando esse duelo contra o Galo. Isso porque ele sofre aí com 2 desfalques certos. O lateral Vitinho, que está suspenso por conta do terceiro amarelo, e o atacante Júnior Santos, camisa 7 alvinegro, só poderia jogar contra o Galo caso o Botafogo pagasse ali aquela multa. E óbvio, o Botafogo não está podendo pagar nada além do necessário por conta de todos os problemas financeiros. E em entrevista, né, a Botafogo TV, o Alex Telles, capitão do time, falou um pouco sobre o duelo de amanhã, nessa virada de chave da Copa Sul-Americana para o Campeonato Brasileiro, e mais, falou sobre como é reencontrar o Atlético Mineiro, né? Equipe que o Botafogo conquistou a Libertadores de 2024 de forma muito marcante. E ele falou um pouquinho sobre tudo isso.
7: É, jogando contra o Atlético, ainda mais lá em BH, é sempre um jogo difícil. É, acho que, se eu não me engano, ano passado o brasileiro a gente não venceu. É, então acredito que vai ser um jogo bem acirrado. É, mas a gente está muito preparado. Acho que o Franklin vem fazendo um bom trabalho, o grupo vem mostrando muita competência nos últimos jogos, em jogos decisivos também, em jogos difíceis. Então a nossa missão aí para BH, para trazer os 3 pontos para o Rio de Janeiro, fazendo nosso trabalho da melhor maneira, não mudando nada do que a gente vem fazendo e respeitando muito o adversário, dando o nosso melhor dentro de campo. Na minha cabeça, eu acho que da maioria que esteve aqui em 24, eu acho que isso serve mais de motivação, né? Eu acredito que a motivação serve muito para a gente poder dar o nosso melhor no dia a dia, focar para conquistar coisas melhores. E obviamente, se tratando de Botafogo e Atlético, sempre vem na lembrança esses momentos, mas é passado, é um passado bom de se lembrar, mas a gente precisa também demonstrar nesse jogo aí do fim de semana, que a gente sabe que vai ser muito importante para o decorrer do brasileiro.
6: 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A gente começa a transmissão às 3 da tarde, comigo, apresentando a Central da Bola. E quando o jogo começar, a narração, olha só, a narração é toda sua, Carlos Alexandre. Os comentários, rapaz, olha só que domingo atípico. Os comentários com Francisco Aiello e as reportagens com Yuri Miltesteiner. Carlão.
1: Aí, ó, já pensou em algum momento na tua carreira estar numa escala dessa, Francisco
2: Aiello? Que timaço, hein, gente? Que isso, cara, hein, cara? Que emoção, hein?
1: Não sei nem se eu tenho
2: que
1: roupa.
2: Que timaço é esse?
1: Tá aqui, cara.
2: Do Futebol Globo CBN. Que isso, Carlão narrando. Aí. Yuri na ponta. Olha tá abrindo o Futebol Globo CBN.
1: Tem tudo pra
2: cara,
1: dar certo.
2: Cara, não tem nem roupa. Eu não tenho nem roupa, gente. Abençoa a gente, Senhor. Abençoa a gente.
1: Vai dar certo. Tem que dar, né, querido? Se não der... E com o Botafogo, vai dar certo? O Chico Aiello, ele, Júnior Santos e o Vitinho não jogam. Vitinho, né, titular incontestável. Júnior Santos aí voltando pro Botafogo nesse retorno dele, depois daquela passagem relâmpago pelo Atlético Mineiro. Mas a equipe do Botafogo precisa engrenar no Campeonato Brasileiro, né? Aquilo que a gente falou no início do programa. Falta um negocinho ali pro Botafogo, né?
2: Mas assim, o Botafogo não vinha fazendo uma campanha ruim. O ponto fora da curva foi a derrota, né? Foi o jogo de sábado, quando o time em casa perdeu pro Remo. Assim, a gente não esperava, né? Não imaginava que isso pudesse acontecer. Agora, sobre os dois desfalques, acho que a ausência do Vitinho pesa muito mais. Pesa muito mais. O Júnior Santos voltou pro Botafogo, mas ainda não voltou. Voltou, mas não voltou. Porque até agora não conseguiu lembrar e ser aquele Júnior Santos da Libertadores da América, que foi artilheiro da competição, fez o último gol, inclusive, do Botafogo naquela competição, naquela vitória por 3-1 sobre o Atlético Mineiro. Então o Júnior Santos ainda tá devendo.
1: 8 horas 46 minutos. 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
9: Para que uma comunicação seja feita de forma efetiva, é necessário haver um emissor, uma mensagem e um receptor. E se o jogo coletivo de um time de futebol puder ser definido como um tipo de comunicação e um passe for uma espécie de mensagem que liga dois elementos em campo, poucos emissores poderão exalar tanta habilidade e erudição quanto o meio-campista português Vitinha. Aos 26 anos, o jogador do PSG vive o auge da carreira depois de ter sido eleito o terceiro melhor jogador do mundo pela revista France Football e chegar à segunda final seguida de Liga dos Campeões da Europa. Para entender tamanha fluência no idioma da bola, basta observar o ambiente em que Vitor Machado Ferreira foi criado. Filho do ex-meio-campista Vitor Manuel, ídolo do Desportivo das Aves, Vitinha joga futebol desde os 6 anos e pôde praticamente escolher em qual clube começaria. Entre Sporting, Benfica e Porto, ele escolheu os Portistas e depois de uma trajetória ascendente pela base dos Dragões, na qual demonstrou o estilo de jogo característico de muita bola no pé e passes precisos e contundentes, acabou estreando nos profissionais em 2020, aos 19 anos. A afirmação, porém, não foi imediata e na temporada seguinte, Vitinha foi emprestado para o Wolverhampton da Premier League, onde atuou sob o comando do também português Nuno Espírito Santo. Lá, o meio-campista sofreu com o estilo de jogo da equipe e com a fisicalidade do jogo e acabou vendo o clube inglês rejeitar a opção de compra dos direitos econômicos dele ao final do campeonato. De volta ao Porto, Vitinha tratou a nova oportunidade no país de origem como fundamental para o futuro na carreira. Segundo ele, era preciso fazer coisas diferentes em campo, sob o risco de nunca mais conseguir aparecer como imaginara, conforme revelou em entrevista à plataforma digital Canal 11 de Portugal.
8: Era na parte de intensidade defensiva, principalmente. Eu era alguém que gostava de ter a bola no pé, e ainda gosto, mas que depois na parte defensiva não metia a intensidade que o resto da equipa provavelmente metia, ou que os jogadores que normalmente de eleição o Sérgio quer para aquelas posições mete. Veja passar o tempo, 20, 21 anos, eu disse, isto aqui é rápido.
9: O efeito foi imediato. Mais intenso sem a bola, mais rápido com ela, mais atento ao resto do jogo, Vitinha foi de reserva no começo da temporada a titular do Porto, conquistando o técnico Sérgio Conceição.
10: Vitinha, se calhar há um ano atrás, ficava a filmar aquela bola e depois aparecia lá, mas mais tarde apareceu a segunda bola e depois a qualidade dele, dois toques.
9: Ao todo, ele fez 47 jogos nos campeonatos de 21-22, registrando 4 gols e 4 assistências nas conquistas do Campeonato Português e da Taça de Portugal, sendo eleito ainda para a seleção do campeonato e ganhando o prêmio de melhor jovem jogador. Tamanho destaque levou o Paris Saint-Germain a desembolsar cerca de 41 milhões e meio de euros para levar o meio-campista à França no meio de 2022, ano em que ele ainda disputou 2 jogos da Copa do Mundo pela seleção de Portugal. Tal qual em outros momentos da carreira, contudo, Vitinha teve dificuldades na adaptação ao novo clube, nesse caso, devido ao ambiente do PSG, dominado pelos egos das estrelas Messi, Neymar e Mbappé. Não à toa, na temporada 23-24, após as saídas do argentino e do brasileiro, e com a chegada do técnico espanhol Luis Enrique, Vitinha se tornou peça fundamental do meio de campo da equipe francesa, somando 9 gols e 5 assistências em 46 jogos. Méritos do novo treinador da equipe, como o próprio Vitinha afirmou em entrevista ao Sport TV de Portugal.
8: A parte em que ele é exímio e que eu desenvolvi muito. A parte ofensiva foi realmente quando veio o Luis Enrique. Eu já o fazia, continuava a fazer de forma instintiva, natural, comecei bem, mas ele começou a fazer-me perguntar as coisas. Mas tu fazes isto? Mas porquê? Mas não devia fazer isto, era melhor? E eu começava a perguntar. E começava a argumentar também porque é que eu fazia aquilo.
9: E na temporada seguinte, a parceria Luis Enrique e Vitinha chegou a patamares ainda mais elevados, a ponto de o treinador o chamar de meio-campista único, completo e perfeito, devido à qualidade técnica, força física e mental.
11: Vitinha é único, não há nenhuma dúvida. Essa é uma posição para nós vital, a posição de pivote, um jogador... con la capacidad que tiene para gestionarla, no la pierde nunca, es un jugador que físicamente aporta muchas cosas, tiene pase, tiene gol, es un jugador fuerte físicamente, con una mentalidad impresionante.
9: Mais à vontade ainda em campo e mais influente no time, o português foi essencial na campanha do PSG rumo ao título inédito da Liga dos Campeões. Vitinha pode inclusive repetir os êxitos na atual temporada, já que os franceses estão novamente na decisão da Champions League, agora contra o Arsenal. O meio-campista perfeito, porém, espera repetir os desempenhos também com a seleção portuguesa. Por lá, ele terá a companhia dos colegas de time, Nuno Mendes, João Neves, Gonçalo Ramos e os meias criativos Bernardo Silva, do Manchester City, e Bruno Fernandes, do Manchester United, além do também atacante Cristiano Ronaldo. Com um emissor como Vitinha e tantos receptores de qualidade, a comunicação é mais fácil. E a mensagem, muito clara, ganhar a Copa do Mundo. De São Paulo, Gabriel Dudziak.
1: Valeu, Dudzi. 8 horas e 51 minutos.
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13: Panamá, que vai disputar sua segunda Copa do Mundo. A primeira foi em 2018, quando os panamenhos emocionaram o mundo ao comemorar como um título o gol de honra na derrota por 6-1 para a Inglaterra. Além da classificação para a Copa, os grandes resultados deste ciclo foram os vice-campeonatos da Copa Ouro de 2023 e da Liga das Nações da CONCACAF de 2025, além da classificação para as quartas de final da Copa América de 2024, nos 3 casos superando os Estados Unidos. Durante todo esse ciclo, o time do técnico hispano-dinamarquês Thomas Christiansen só disputou 2 jogos contra seleções oficiais que não do continente americano. Os 2 foram em março, quando o Panamá somou 1 vitória e 1 empate contra a África do Sul. Às vésperas da Copa virão mais 2 bons testes, contra o Brasil no Maracanã dia 31 de maio e contra a Bósnia e Herzegovina no dia 6 de junho. O time é uma volta ao mundo por si mesmo e reúne atletas de equipes de 17 países diferentes. Da Arábia Saudita, de Honduras, do Uruguai, da Eslováquia, da Turquia, das divisões de acesso da Inglaterra e da Espanha, do Azerbaijão, da Venezuela, da Áustria, de Israel, do México, dos Estados Unidos, do Chile, do Equador, do Brasil, onde está o atacante Kadir Barrios, do Botafogo, e até do Panamá, onde joga o lateral esquerdo Eric David, do Plaza Amador. De São Paulo, Leonardo Dai.
1: Valeu, Leonardo Dai, no

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1: Opinião do Naldo. Naldo do Recreio. O único que vai ganhar é o Vascão. O resto todo mundo vai perder. O Vasco tá embalado. Renato Gaúcho tá botando o Vasco pra frente. Tá fazendo a parte dele. Ele não queria ir pro Vasco, mas hoje está sendo um dos melhores treinadores do Rio de Janeiro. Renato Gaúcho. Não tinha nem que ter Ancelotti na seleção brasileira. Tinha que ser o Renato Gaúcho na seleção brasileira.
0: Mas ele tá no Vasco.
1: Fazer o quê? É a FIFA que manda, né? O Vascão vai ser o único que vai ganhar no final de semana. E o resto vai todo mundo perder.
0: Mal o caminhão manobrando aí.
1: Boa noite pra vocês aí. Bom trabalho.
0: Valeu, valeu. Cuidado com o caminhão do Ré. Aí, ó, torcedor do Vasco, torcedor engraçado, né, Yelo? Tem hora que o Renato Gaúcho, técnico em geral, né? Não serve. Agora o Renato Gaúcho...
2: isso é coisa de torcedor, é... cara. O torcedor, ele é apaixonado, ele é passional, entendeu? Ganhou, sabe tudo, perdeu, não sabe nada. Ou seja, o técnico é bom na quarta-feira e é ruim no domingo. Cara, isso aí é direito do torcedor, entendeu? O torcedor tem essa liberdade poética.
0: 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Fala aí.
3: Boa noite, rapaziada da Rádio Globo, beleza? Aqui é Tarcísio de Bangu, Vila Kennedy.
0: Fala, Tarcísio.
3: E amanhã os cariocas todos vencem. Botafogo vai dar uma pipocada, mas vai conseguir sair com a vitória. Grêmio vai pensar que vai estar jogando e vai tomar 2 gols do Flamengo. E Vasco e Fluminense, eu espero a vitória deles. Mas eu sou flamenguista, mas não tem como não reconhecer o levante do Fluminense e do Vasco. Mas torço sempre pro Vasco se lascar.
0: Que susto. Achei que o torcedor ia por um caminho perigoso. 8 horas e 55 minutos. Mas tem que torcer pro co-irmão, né, Ela? Você é defensor dessa tese. Ah, não?
2: Jamais.
0: Ah, é o Hugo que defende essa tese.
2: Isso é coisa de Hugo Lago,
0: tem
2: cara.
0: Que defender, tem que torcer pro co-irmão, aí, Ela.
2: Isso é coisa de Hugo Lago. Isso, que? Cara. O cara aqui é Flamengo, torcer pra Fluminense, pra Vasco,
0: Fluminense
2: Botafogo,
0: que é aqui nada. Do Rio, jogando com Vitória da Bahia. Tem que torcer
2: porque
0: pro
2: o futebol do Rio é o nosso
0: óbvio,
2: produto.
0: É
2: o nosso produto. Que é nosso produto?
0: Por exemplo,
2: aqui?
0: Ontem não teve jogo, mas se tivesse o jogo,
2: que é
0: Flamengo era o Brasil
2: mesmo.
0: Na Libertadores.
2: O cara que é torcedor raiz, não tem esse mimimi, que não. Isso. Não tem essa nutelagem aí de torcer pro futebol no Rio de Janeiro. Que tem isso. Nada disso.
0: Que isso. Mas quando vai, vamos lá, Fluminense vai jogar contra o Bolívar. Fluminense é o Brasil
2: Bolívar.
0: Da Libertadores.
2: Bolívar.
0: Isso.
2: Fluminense e Bolívar. Eu sou Flamengo, eu sou Vasco, eu sou Botafogo. É Bolívar. Eu sou Bolívar. Desde criancinha.
0: Então, ah, tá, então beleza. Torcedor do Vasco, do Botafogo, do Fluminense. Vai jogar Flu e Boca. Tu vai de Boca?
2: Eu torço pelo Boca Juniors, clube da Argentina.
0: Torcer pro Fusão, cara. Eu discordo frontalmente de você. Dá tempo de mais um? Dá tempo de mais um. Bota a galera aí, bota a galera aí.
4: Fala galera, fala Rádio Globo CBN. Boa noite a todos. Parabéns pela audiência, parabéns aí a todos. Bom, palpite. Palpite é o seguinte: Flamengo vence, Botafogo e Fluminense empata, Vasco perde. E Flamengo vai ganhar. Porque o Grêmio vai ficar com medinho e também não vai entrar em campo. Outro tá do Flamengo. Tamo junto. Um abraço aí.
0: Valeu, Brunão. Valeu, tá melhorando o subir. Vamos treinar. 8 horas
2: sem medinho, sem medinho.
0: Pô, mas aí vai ser show de WO? Parece que o Campeonato Carioca é de 2002, pô.
2: Sem medinho, sem medinho.
0: Bom, 8 horas e 57 minutos. Aí, ela é sempre um prazer, inenarrável.
2: Que alegria
0: uma
2: ter você aqui.
0: Você
2: não
0: indescritível.
2: Você não tem ideia.
0: Pô, imagina, você quando viu a escala.
2: Não tem ideia. Cara,
0: cê, não, caiu pra trás.
2: Eu vi a escala, eu falei, sexto cara, domingo. Não acredito.
0: Ah.
2: Não, e quiseram me dar folga ainda hoje. Eu falei assim, não, nada disso.
0: Não podia, entendo.
2: Se o Carlão vai estar, cara, eu tô junto com ele. Que é alegria. Isso. E a gente tá junto domingo, né?
0: Domingo, estamos juntos. Pô. Eu, você e Miltinho.
2: Que isso, que eu, isso. Você, Yuri, Thalita Jutz, abrindo o Futebol Globo CBN. Que isso, vamos arrebentar nessa audiência, Carlão.
0: Vamos arrebentar, com o que eu não sei. Valeu, Chico, até a próxima.
2: Um abraço,
0: hein?
2: Valeu.
0: 8 horas e 58 minutos. Chega ao fim essa edição de sexta do Globo Esportivo. Essa edição do Globo Esportivo. Lembrando que tem muito futebol na rodada, no sábado e no domingo. Você fica ligado aqui no Futebol Globo CBN. No rádio vem aí a Voz do Brasil. 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